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1: Boa noite.
2: Boa noite para você que nos acompanha em todo o país.
1: Quinta-feira, 25 de junho de 2026.
2: Vamos ao destaque do dia: soberania no campo.
1: O governo do Brasil anuncia a retomada das obras da unidade de fertilizantes nitrogenados 3, na cidade de Três Lagoas, em Mato Grosso do Sul.
2: Serão investidos mais de 5 bilhões de reais com o apoio do novo PAC. E a nova fábrica terá capacidade de produzir 16% da demanda nacional por ureia.
1: Presidente Lula destaca que a produção de fertilizantes garante a blindagem do país em relação à subida de preços internacionais.
3: Preços absurdos de fertilizante que poderiam ser produzidos no Brasil, que aumenta a cada guerra que alguém quer dar no outro lá fora, e o pobre brasileiro paga o preço dessa guerra.
2: E ainda em Mato Grosso do Sul, o presidente entrega a titulação de terras para 1.390 famílias assentadas da reforma agrária.
1: Elas produzem leite, grãos, frutas e hortaliças e criam pequenos animais.
2: Com a titulação, produtores poderão acessar políticas públicas de crédito e assistência rural.
1: E você vai ouvir também oportunidades de negócios para empresários brasileiros.
2: Com a entrada em vigor de novas tarifas na União Europeia por causa do acordo com o Mercosul, o governo do Brasil quer aumentar exportações, inclusive de pequenas e médias empresas.
1: E nós conversaremos sobre isso com o Laudemir Miller, presidente da Apex Brasil, a agência brasileira de promoção de exportações.
2: Hoje, na apresentação da Voz do Brasil, Mariana Jungmann e Luciano Seixas.
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2: Três aeroportos de Mato Grosso do Sul estão agora mais modernos, com capacidade ampliada e com mais conforto para os passageiros.
1: O presidente Lula esteve hoje em uma série de eventos no estado e participou agora há pouco da entrega da primeira fase das obras do aeroporto de Ponta Porã e também dos terminais de Campo Grande e Corumbá.
2: A repórter Graziele Bezerra está com a gente aqui no estúdio e tem mais informações sobre isso. Boa noite, Graziele.
4: Boa noite para você também, Luciano. Boa noite para a Mariana e boa noite para o ouvinte da Voz do Brasil. Esses terminais de Campo Grande, Corumbá e Ponta Porã foram modernizados e ampliados com recursos do novo PAC. Essas obras estão no pacote de investimentos de 4 bilhões e meio de reais que a concessionária Aena está fazendo em 11 terminais, inclusive em aeroportos também de São Paulo, Minas Gerais e Pará. O ministro de Portos e Aeroportos, Tomé Franca, explicou que esses investimentos fazem parte do projeto Ampliar, que busca modernizar e também equipar aeroportos regionais.
5: Esse é o nosso desafio, é o desafio da infraestrutura aeroportuária do Brasil. A gente conseguiu fazer a requalificação dos grandes aeroportos e a gente tinha um grande desafio, que era investir e requalificar os aeroportos regionais, porque o presidente Lula entende que o transporte aéreo não é apenas para a elite, não é para uma parte da população, mas é para todos os brasileiros.
4: Bom, em Ponta Porã, que é a cidade que faz fronteira aí com o Paraguai, o terminal aeroportuário ficou 5 vezes maior. A capacidade anual saltou de 30 mil para 130 mil passageiros. O aeroporto também ganhou novos espaços comerciais, teve aí ampliação do estacionamento e mais posições para aeronaves comerciais. Na capital, Campo Grande, o aeroporto agora está preparado para receber voos internacionais com 3 pontos de embarque, novos equipamentos de inspeção, sala de embarque aí com 7 portões. A capacidade de atendimento saltou de 950 mil para 2 milhões e 600 mil passageiros por ano. E em Corumbá, cidade que dá acesso ao Pantanal, o aeroporto conta agora com novos espaços de embarque, check-in, inspeção de passageiros e estacionamento também. Além de aumentar a capilaridade logística e impulsionar o desenvolvimento da economia sul-mato-grossense, esses novos terminais também vão reforçar a infraestrutura para atender moradores, turistas, empresários e produtores que dependem, né, do transporte aéreo diariamente. Mariana, Luciano.
1: Obrigada, Graziele. Graziele Bezerra, pelas suas informações ao vivo aqui na Voz do Brasil.
2: E ainda em Mato Grosso do Sul, mais cedo, o presidente anunciou a retomada de uma fábrica de fertilizantes, que vai contribuir para a segurança alimentar e o fortalecimento da produção agrícola no Brasil.
1: A obra vai contar com 5 bilhões de reais do novo PAC e vai gerar cerca de 8 mil empregos.
6: Os fertilizantes ricos em nitrogênio são essenciais para o rápido crescimento de plantações. Por isso, costumam ser usados para aumentar a produtividade de lavouras de soja, milho e feijão, por exemplo, para reduzir a dependência de outros países e garantir que esse produto continue fortalecendo a produção.

0: Comissão Interna, o governo do Brasil anunciou a retomada das obras da unidade de fertilizantes nitrogenados 3, na cidade de Três Lagoas, no Mato Grosso do Sul. Serão investidos mais de 5 bilhões de reais com apoio do novo PAC. A ministra da Casa Civil, Miriam Belchior, destaca o potencial de obras como essa para o desenvolvimento do país.
1: Gera emprego, gera crescimento no país, é bom para todo mundo. Reúne o setor público, reúne o setor privado, as nossas estatais.
0: A retomada da construção da fábrica, que estava paralisada desde 2015, deve gerar cerca de 8 mil empregos diretos e indiretos. As operações estão previstas para começar em 2029. O empreendimento será da Petrobras, que assinou contratos com as empresas responsáveis pela conclusão da obra. De acordo com a presidente da estatal, Magda Jambriar, a localização da fábrica é estratégica.
2: Isso é fertilizante para Mato Grosso, Mato Grosso do Sul, Goiás, Paraná, São Paulo, região que concentra nada mais, nada menos do que 40% da demanda brasileira de ureia.
0: A ureia é um dos principais fertilizantes nitrogenados utilizados pelos agricultores. Quando entrar em operação, a fábrica terá capacidade para produzir o equivalente a 16% da demanda nacional. Para o presidente Lula, a retomada da obra representa um passo importante para fortalecer a produção de fertilizantes à base de nitrogênio nacional e impacta diretamente no preço dos alimentos.
3: Você tem quase que 85% da estrutura de uma obra como essa, de repente para e fica 12 anos parada. E o Brasil pagando preços absurdos de fertilizantes que poderiam ser produzidos no Brasil, que aumenta a cada guerra que alguém quer dar no outro lá fora. E o pobre brasileiro que vai comprar uma fruta, que vai comprar uma comida, paga o preço dessa guerra.
0: Quando a unidade de Três Lagoas entrar em operação, junto a outras três unidades comandadas pela Petrobras, a estatal projeta atender cerca de 35% do mercado nacional de ureia até 2029. Antes da retomada das fábricas, 100% da ureia consumida no país era importada. Reportagem Márcia Fernandes.
4: E também em Ponta Porã, o presidente Lula entregou hoje mais de 1.300 títulos de terra para assentados da reforma agrária.
5: A ação faz parte do programa Terra da Gente, que visa agilizar a destinação de terras no país.
6: A segurança do título da terra chegou para 1.390 famílias do assentamento Itamaraty, em Mato Grosso do Sul. A entrega dos documentos aos produtores em um dos maiores assentamentos da reforma agrária do país foi feita pelo presidente Lula. O representante da Cooperativa dos Agricultores Familiares do assentamento Itamaraty, Ataíde Zambrucci, destacou os impactos para a comunidade.
7: Nós necessitamos desse título para as cooperativas poder crescer, recursos financeiros, água e indústria, para produzir alimento para esse Brasil. É dar de comer para a nossa agricultura, para os nossos alunos na escola, para a nossa Conab. Esse título representa muita coisa para nós.
6: Com mais de 50 mil hectares, o assentamento abriga cerca de 2.800 famílias, que produzem leite, grãos, frutas e hortaliças, e que também criam pequenos animais. Com o título definitivo da terra, os assentados passam a ter estabilidade para produzir e acessar políticas públicas, como crédito e assistência técnica rural. O presidente Lula destacou o esforço do governo para fazer desapropriações que levam à reforma agrária.
3: E está ficando cada vez mais caro. Não pensa que é barato, não, porque é caro. Desapropriar uma fazenda aqui nesse estado é muito caro. Não pense que é fácil fazer. Tudo é uma guerra contra a lei. Tudo é uma guerra contra o manual. Porque o manual é quase tudo para criar dificuldade. É como se a gente estivesse subindo uma escada. A gente cansa, mas a gente não pode desanimar. A gente cansa, mas a gente não pode desanimar.
6: Também foi entregue o título de propriedade à comunidade quilombola Picadinha, localizada em Dourados. Foi assinado ainda acordo para a destinação de mais 72 mil hectares no estado para a reforma agrária. A medida deve resultar na criação de 33 novos assentamentos para quase 5.800 famílias. Foram entregues ainda 42 unidades habitacionais em outros 10 assentamentos sul-mato-grossenses, em um investimento de 4 milhões de reais. Reportagem Luana Karen.
4: E o presidente Lula também comentou hoje assuntos internacionais.
5: Ele prestou solidariedade às vítimas do terremoto na Venezuela e ofereceu apoio ao país para a presidente venezuelana Delcy Rodríguez.
4: E parabenizou o novo presidente eleito da Colômbia, Thaisa Vitória, tem os detalhes.
8: Pela rede social X, o presidente Lula disse que tomou conhecimento com grande preocupação e consternação dos impactos causados pelo terremoto que assolou a Venezuela ontem. O presidente disse ainda que instruiu o Ministério de Relações Exteriores e a Embaixada do Brasil na capital venezuelana, Caracas, a avaliarem as medidas de assistência que o Brasil possa tomar para ajudar os atingidos. Ontem à noite, o Itamaraty divulgou nota declarando que não há brasileiros registrados entre as vítimas até o momento. Em evento nesta quinta-feira, em Mato Grosso do Sul, o presidente Lula disse que já conversou com a presidente da Venezuela, Delcy Rodríguez.
3: Nós fizemos uma reunião com vários ministros agora. Eu falei que a presidenta Delcy da Venezuela, de manhã do carro, para perguntar para ela o que ela precisava que a gente fizesse. E nós estamos reunidos, vários ministros, para a gente mandar tudo o que for necessário mandar para a Venezuela. Água, bombeiro, defesa civil, comida, remédio.
8: E pela mesma rede social, o presidente parabenizou o povo colombiano pelo processo democrático e soberano que elegeu Abelardo de la Espriella nas eleições do último domingo. Lula destacou a amizade entre Brasil e Colômbia e disse que ela é fundamental para a superação de desafios comuns, como a preservação da Amazônia, o enfrentamento da pobreza e o combate ao crime organizado. Reportagem Thaisa Vitória.
5: E agora há pouco, o presidente Lula divulgou em uma rede social que vai enviar, na manhã dessa sexta-feira, uma missão humanitária de busca e resgate urbano na Venezuela.
4: O Brasil vai enviar um avião KC-390 da Força Aérea Brasileira, que vai sair de Guarulhos com 36 bombeiros, técnicos da Defesa Civil Nacional, da Agência Nacional de Telecomunicações e 9 toneladas de equipamentos para socorro às vítimas.
5: No sábado, o Brasil vai enviar equipamentos para montagem de um hospital de campanha, purificadores de água com painel solar, medicamentos e material médico para cirurgias.
4: Lula afirmou também que segue acompanhando o trabalho de resgate e que o Brasil vai prestar todo o apoio necessário ao povo venezuelano.
5: Benefícios tarifários do Acordo de Livre Comércio entre Mercosul e União Europeia começaram a vigorar no mês passado.
4: Com eles, inúmeras oportunidades de negócio se abrem para empresas brasileiras no continente europeu, inclusive para as pequenas e médias.
5: E o governo do Brasil quer levar aos empresários mais conhecimento sobre essas oportunidades. Por isso, amanhã vai lançar uma plataforma voltada para eles.
4: Quem nos conta os detalhes sobre isso é o presidente da Agência Brasileira de Promoção das Exportações, a Apex Brasil, Laudemir Miller, que fala conosco ao vivo de São Paulo agora. Boa noite, presidente.
9: Boa noite.
4: Presidente, amanhã o senhor vai participar junto com o vice-presidente Geraldo Alckmin e o ministro do Desenvolvimento, Indústria, Comércio e Serviços, Márcio Elias Rosa, de um encontro com empresários, para apresentar a eles as oportunidades de negócios que podem surgir a partir da entrada em vigor do Acordo de Livre Comércio entre o Mercosul e a União Europeia, né? Que oportunidades são essas?
9: Olha, são oportunidades trilionárias. O Acordo Mercosul-União Europeia está trazendo um dos maiores, está formando os maiores blocos do mundo, maiores blocos econômicos. E para vocês terem uma ideia, a Europa, ela traz de fora do bloco, ela importa 3 trilhões de dólares. E o acordo, ele vai abranger mais de 9 mil produtos, sendo que desses 5 mil produtos já estão com tarifa zero. E o que que significa na prática? Significa que, por exemplo, hoje, né, antes do acordo para a gente exportar um mel para a Europa, o produtor brasileiro pagava 17% de tarifa, de imposto. Para exportar uva, tinha que pagar 11%, 12%. Para exportar máquina, tinha que pagar imposto também. E com o acordo, essas tarifas vão reduzir e nós temos 5 mil produtos que essa tarifa já é zero. Então, isso vai melhorar muito os negócios do Brasil e vai dar acesso a um mercado de 3 trilhões de dólares.
5: E vocês vão apresentar também, né, presidente, ferramentas para que esses empresários possam aproveitar melhor essas oportunidades. Uma delas é uma plataforma desenvolvida pela Apex Brasil sobre produtos brasileiros aptos a disputar esse espaço no mercado europeu, não é isso? Fala mais para a gente sobre essa plataforma, como é que ela vai funcionar?
9: É isso mesmo, Mariana. É porque o que a gente quer é que cada empresário ele possa ter a exata noção de qual que é a situação do seu produto. Ou seja, eu estou produzindo aqui o meu produto, ele, afinal de contas, a tarifa caiu ou não, quanto que é, qual é o benefício que eu vou ter nesse acordo, né? Então, essa ferramenta ela vai estar disponível, é uma ferramenta que pode ser usada no computador, pode ser usada no celular, e cada um vai poder saber exatamente a sua situação, o produto que ele tem, o quanto que ele está sendo beneficiado. Mas saber qual é a oportunidade, né? É só o primeiro passo. O que a gente quer mesmo é que esse empresário possa transformar essa oportunidade em negócio. E por isso que a Apex Brasil, junto com vários parceiros, nós já planejamos, a gente tem uma programação de nos próximos 12 meses, até julho do ano que vem, nós vamos fazer 150 eventos de negócios só para o mercado europeu, onde a gente pretende aí beneficiar em torno de 2.600 empresas para que o empresário conheça a oportunidade que tem, mas principalmente em conhecendo essa oportunidade possa encontrar compradores europeus e aí sim exportar e fazer negócio.
4: Bom, e essa plataforma pode também estimular as pequenas e médias empresas brasileiras a entrarem nesse novo mercado trilionário, né, que o senhor falou. O estimular exportações de empresas de pequeno porte é uma das metas da Apex para os próximos anos, não é isso?
9: Exato, Luciano. Isso é muito importante. É que todo mundo que está ouvindo a Voz do Brasil, os nossos empresários, as nossas cooperativas, os nossos produtores rurais, acreditem que a exportação é possível para todo mundo. É possível para os médios e também é possível para os pequenos. O que precisa fazer? Tem que se preparar, tem que entender o mercado e nisso a Apex Brasil pode ajudar muito. Com ferramentas de inteligência de mercado, planos de negócios e principalmente participar das nossas feiras, das nossas rodadas de negócios, tanto no exterior como no Brasil, quando a gente traz compradores internacionais ao Brasil. Então essa é uma grande mensagem, que é uma grande oportunidade para todos, pequenos e médios também têm essa oportunidade. Se prepararem, contando com o nosso apoio, a gente tem uma segurança muito boa de que também essa oportunidade vai ser viável e se transformar em negócio para eles.
5: Agora, o senhor mencionou anteriormente alguns itens que vão estar beneficiados aí pelo acordo, mel, por exemplo. A Apex já mapeou, né, o que vai ter essa redução tarifária para exportação para a Europa. Esses itens, eles coincidem com aqueles que vão ter aumento de tarifas imposto pelos Estados Unidos, né, na última taxação, ou seja, a minha pergunta é, as oportunidades na Europa, elas podem ajudar a reduzir o impacto dessa taxação norte-americana?
9: Sim, elas podem sim, né? Estados Unidos continua sendo um mercado muito importante, a gente continua promovendo as empresas e os produtos brasileiros nos Estados Unidos, mas a Europa é uma grande oportunidade que se abre também para os exportadores brasileiros. E para vocês terem uma ideia, a exportação do Brasil para os Estados Unidos, se a gente comparar janeiro a maio do ano passado com janeiro a maio deste ano, houve uma redução de em torno de 2 bilhões de dólares da nossa exportação. Só que ao mesmo tempo que nós caímos a nossa exportação para os Estados Unidos, o Brasil aumentou a exportação para a Europa, nós exportamos a mais 1 bilhão e meio para a Europa, nós exportamos 8 bilhões a mais para a China e exportamos, por exemplo, para a Índia, quase 2 bilhões de dólares a mais também. Então, embora tenha caído a exportação para os Estados Unidos, o Brasil bateu recorde de exportação esse ano, se a gente pegar janeiro a maio, onde nós tivemos 12 bilhões de dólares a mais. E interessante, Luciano, é que das 2.000 empresas que estão com a Apex Brasil, que a gente trabalha, que a gente apoia e exportam para os Estados Unidos, nós tivemos 72% dessas empresas, elas diversificaram o mercado. Elas continuam exportando para os Estados Unidos, mas passaram também a exportar para outros mercados.
4: Presidente, nós temos apenas um minutinho a mais.
9: Para a diversificação.
4: Atualmente, o comércio entre Brasil e União Europeia movimenta cerca de 100 bilhões de dólares por ano. Você já tem uma estimativa de quanto esse fluxo pode crescer com a entrada em vigor, né, desse acordo?
9: Olha, Luciano, nós fizemos um estudo pegando só 543 produtos, que são aqueles que a gente tá priorizando. Só esses 543 produtos, na estimativa da Apex Brasil, no nosso estudo, que são os nossos produtos prioritários, eles podem render ao Brasil no curto prazo, nos próximos 12 meses, um incremento de exportação de até 1 bilhão de dólares. E aí basta também colocar que a gente tem não só esses 543, mas a gente tem milhares de outros produtos também com oportunidade, de modo que eu acho que a gente está com uma expectativa muito positiva de ter um crescimento aí de pelo menos 1 bilhão de dólares nos próximos meses para a Europa.
5: Muito bem, nós conversamos com Laudemir Miller, presidente da Apex Brasil, a Agência Brasileira de Promoção de Exportações. Muito obrigada pela sua entrevista aqui à Voz do Brasil, presidente.
9: Obrigado, Mariana. Boa noite a todos.
4: Garantir acesso à educação, lazer e proteção para crianças e adolescentes é um dever do Estado e de toda a sociedade, como estabelece a Constituição Federal.
5: Mas essa realidade ainda é distante para mais de 1 milhão e 600 mil jovens de todo o país submetidos ao trabalho precoce.
4: Para mudar esse cenário, o Ministério do Trabalho e Emprego lançou o novo Plano Nacional de Erradicação do Trabalho Infantil.
5: Com metas válidas até 2035, a iniciativa quer fortalecer a rede de fiscalização e assistência social em todo o Brasil.
10: Brincar, estudar e se desenvolver. Direitos que ainda estão longe da realidade de milhões de crianças e adolescentes brasileiros. Segundo o IBGE, em 2024, o país registrou cerca de 1 milhão 650 mil crianças e adolescentes entre 5 e 17 anos em situação de trabalho infantil. O Nordeste concentra o maior número de casos, com 506 mil crianças e adolescentes nessa condição, seguido pelas regiões Sudeste, Norte, Sul e Centro-Oeste. Entre as principais causas estão a desigualdade social, a baixa renda familiar e a evasão escolar. No Brasil, qualquer trabalho é proibido para menores de 14 anos. Dos 14 aos 16 anos, só é permitido na condição de jovem aprendiz. Para enfrentar esse problema, o Ministério do Trabalho e Emprego lançou o Plano Nacional de Prevenção e Erradicação do Trabalho Infantil e Proteção a Adolescentes no Trabalho, com vigência até 2035. Uma conquista coletiva, destacou Roberto Guimarães, Coordenador Nacional de Erradicação do Trabalho Infantil.
11: Esta quarta edição representa avanços significativos e confere maior estabilidade, continuidade e capacidade de planejamento de longo prazo.
10: O documento reúne metas, indicadores e estratégias para fortalecer a proteção de crianças e adolescentes em todo o país. A proposta foi construída de forma coletiva, com participação do governo, trabalhadores, empregadores, sistema de justiça, sociedade civil e organismos internacionais. Para o ministro do Trabalho e Emprego, Luiz Marinho, cabe à sociedade monitorar, fiscalizar as metas do plano e combater o trabalho infantil.
12: Esse é o compromisso deste quarto plano. O compromisso de todos e todas, para que nós possamos sonhar e trabalhar para realizar esse sonho, para um dia sermos declarados trabalho infantil erradicado.
10: Para adolescente de Sergipe, Ellen Hipólito, representante do comitê que debateu o novo plano, lugar de criança não é no trabalho, é na escola, no brincar e na oportunidade de sonhar com um futuro melhor.
13: É por isso que esse plano, ele é muito mais do que um documento. Ele representa a construção de oportunidades e para que crianças e adolescentes eles possam realmente estar na escola e sonhar, que é o que a gente sempre quer na nossa infância.
10: Com duração de 10 anos, o novo plano vai orientar as políticas públicas de combate ao trabalho infantil em todo o país. A meta é fortalecer a rede de proteção e garantir que crianças e adolescentes tenham acesso à educação, ao lazer e ao desenvolvimento pleno de seus projetos de vida. Reportagem Pablo Mundim.
4: Essas foram as notícias do Governo do Brasil.
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5: Fique agora com as notícias do Poder Judiciário e do Congresso Nacional. Boa noite.
4: Boa noite para você. Até amanhã. 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
2: STF começa a julgar ações que questionam a exclusão de pessoas com autismo da isenção de impostos na compra de veículos.
3: STJ valida o uso da ferramenta conhecida como teimosinha em execuções fiscais.
2: TSE lança manual do eleitor.
3: Boa noite, eu sou Marcela Luiz.
2: E eu sou Walter Lima.
3: O Supremo Tribunal Federal começou a analisar dispositivos da regulamentação da reforma tributária que restringiram a isenção de impostos na compra de veículos por pessoas com deficiência.
2: A discussão envolve as regras de isenção do imposto sobre bens e serviços e da contribuição sobre bens e serviços instituídos pela reforma tributária.
3: Pela nova legislação, pessoas com deficiência têm direito à alíquota zerada na compra de veículos, mas o benefício foi restrito ao excluir situações que demandam suporte à mobilidade, como o autismo de nível 1. Na sessão de hoje, o plenário escutou as partes do processo. Depois, o julgamento foi suspenso e será retomado em uma outra data ainda a ser definida. A reiteração automática de ordens de bloqueio via Cisbajude pela chamada teimosinha é medida legítima para efetivar a execução, cabendo ao executado demonstrar causas impeditivas do gravame.
2: Essa tese do STJ deve ser seguida pelos tribunais de todo o país. Fátima Uchoa.
4: A teimosinha permite a repetição automática das ordens de bloqueio de dinheiro nas contas bancárias do devedor sem necessidade de nova decisão judicial. Para o relator na primeira sessão do STJ, ministro Sérgio Coquina, essa ferramenta contribui para a efetividade da execução, a duração razoável do processo e a eficiência da prestação jurisdicional, além de contribuir para impedir o esvaziamento de contas pelo devedor e aumentar as chances de localização de ativos financeiros para satisfazer o crédito. Segundo o ministro, o risco de a teimosinha alcançar valores protegidos por lei é controlado pelos meios legais de impugnação e pelo dever do juiz de cancelar indisponibilidades irregulares ou excessivas.
3: TSE lança Manual do Eleitor, um guia que reúne as principais orientações para quem vai participar das eleições 2026.
2: O anúncio foi feito pelo presidente do TSE, ministro Cássio Nunes Marques, durante sessão desta quinta-feira. Estevão Furtado.
5: Além das versões impressa e digital do manual, a iniciativa também prevê vídeos explicativos no canal da Justiça Eleitoral no YouTube, um site exclusivo e conteúdos nas redes sociais do Tribunal. Entre as orientações estão a obrigatoriedade de apresentar um documento oficial com foto para votar e a proibição do uso de celular na cabine de votação, medida que garante o sigilo do voto. O presidente também destacou o lançamento do programa Seu Voto Importa, que amplia ações de inclusão e acessibilidade nas eleições e busca incentivar especialmente a participação de jovens de 16 e 17 anos no processo eleitoral.
3: Estatal é condenada a indenizar analista de RH ameaçada com canivete.
2: A trabalhadora deve receber R$12 mil por danos morais. Marja Lacerda.
6: A analista trabalhava em uma empresa que prestava serviços para a Celesc Distribuição em Blumenau, Santa Catarina. Quando a empresa foi vendida, o salário dos empregados passou a atrasar. Um deles, num ato de desespero, fez a analista refém, a ameaçando de morte. Para os ministros do TST, a Celesc, como empresa contratante, também é responsável por descumprir as normas de segurança no trabalho, permitindo que a trabalhadora terceirizada fosse exposta à situação de risco.
3: Justiça Federal atende a pedidos do MPF e determina consolidação de terra indígena no Pará.
2: Entes governamentais foram condenados a pagar mais de R$2 milhões por danos morais coletivos por omissão histórica. Vanessa Pereira.
7: A sentença reconheceu a validade do decreto estadual publicado em 1945, que garante o direito do território ao povo indígena Amanaié, no Pará. Além do pagamento de indenização por danos morais coletivos e por omissão histórica, o governo do Pará, o Instituto de Terras do Pará, a União e a FUNAI deverão fazer estudos técnicos e realizar a retirada de ocupantes irregulares da área.
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3: Uma boa noite.
2: E até amanhã.
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8: Eu sou Paula Groba.
9: E eu sou Humberto Pinheiro.
8: E estes são os destaques de hoje do Jornal do Senado, que começa agora.
9: Próximo presidente da República enfrentará desafio de ajuste fiscal, aponta relatório da IFE.
8: Discussão no STF sobre controle de gastos públicos repercute no Senado.
9: Nova lei amplia atendimento no SUS para pessoas com dor crônica.
8: Boa noite.
9: Boa noite.
8: Existem dores que duram meses ou até anos, afetam milhões de brasileiros e podem comprometer o trabalho, o sono e a qualidade de vida.
9: Para ampliar o atendimento a esses pacientes, uma nova lei garante assistência integral pelo SUS e cria o Dia Nacional de Conscientização e Enfrentamento da Dor Crônica. A repórter Marcela Cunha tem os detalhes.
10: As pessoas que convivem com dor crônica agora têm direito a atendimento integral pelo SUS. O texto prevê acompanhamento na rede pública e determina que o paciente seja informado sobre os riscos e possíveis efeitos adversos dos tratamentos. Segundo a Sociedade Brasileira de Estudos da Dor, a condição atinge cerca de 60 milhões de pessoas no Brasil. Para o senador Dr. Irã, do Progressistas de Roraima, a medida corrige uma lacuna no acesso a tratamento.
11: Um tema tão importante que é negligenciado pelo nosso Sistema Único de Saúde, que tem um tripé pétreo da universalidade, da equidade e da integralidade, que é o nosso SUS. Ao fazer a defesa desse projeto, você beneficia essas pessoas para que elas tenham acesso amplo e rápido ao nosso sistema de saúde, pessoas com dor crônica, e eu me incluo aqui, e assim é com muitas pessoas.
10: A nova lei também cria o Dia Nacional de Conscientização e Enfrentamento da Dor Crônica em 5 de julho. A data será representada pela cor verde e deve estimular campanhas sobre prevenção, diagnóstico, opções de tratamento e combate ao preconceito contra quem vive com dor constante. Para a senadora doutora Eudócia, do PSDB de Alagoas, a criação de uma data nacional tem um papel estratégico na ampliação da conscientização e na mobilização de profissionais e gestores em torno do tema.
12: A iniciativa confere visibilidade a uma condição que afeta milhões de brasileiros e que muitas vezes permanece invisível no debate público. A dor crônica compromete a qualidade de vida, limita a autonomia e interfere nas relações sociais, familiares e profissionais, configurando um importante desafio para o sistema de saúde e para a sociedade.
10: O projeto teve origem na Câmara dos Deputados e foi aprovado pelo Senado em maio, sob relatoria do senador Flávio Arnes, do PSB do Paraná. A regulamentação pelo Executivo deverá detalhar como esse acompanhamento será oferecido no SUS.
8: E o senador astronauta Marcos Pontes, do PL de São Paulo, defendeu que a avaliação para o exercício da atividade médica seja realizada pelo Conselho Federal de Medicina e não pelo Ministério da Educação, como prevê a medida provisória editada pelo governo federal. A proposta torna obrigatória a aprovação de um exame nacional para exercer a profissão. O texto já está em vigor, mas ainda precisa ser analisado pelo Congresso Nacional.
9: Segundo o parlamentar, a certificação dos profissionais deve ficar sob responsabilidade da entidade que representa a categoria, de forma semelhante ao que ocorre com a Ordem dos Advogados do Brasil. Já o MEC caberia avaliar a formação dos estudantes, além de fiscalizar a qualidade dos cursos de graduação. Para Marcos Pontes, é necessário separar as funções de formação e fiscalização. Ele afirma que o órgão responsável pelo ensino não deve ser o mesmo encarregado de atestar a proficiência dos futuros médicos.
13: A função do Conselho Federal de Medicina é a avaliação dos profissionais. Assim como é feito na advocacia, você tem os cursos de formação de advogados e depois você tem a OAB para que o profissional possa ser certificado pelos seus pares para poder exercer essa profissão. Da mesma forma, da medicina.
8: O Supremo Tribunal Federal vai analisar uma proposta de súmula vinculante que pode impedir a criação de despesas públicas ou a concessão de benefícios sem a indicação do impacto no orçamento e da fonte de recursos para custeá-los.
9: O tema repercutiu no Senado. Os detalhes com o repórter Alexandre Campos.
14: Na opinião do senador Eduardo Girão, do Novo do Ceará, o Brasil não precisa escolher entre irresponsabilidade fiscal e ativismo judicial. O caminho correto, na visão dele, é cumprir a Constituição, respeitar a lei de responsabilidade fiscal e preservar o papel de cada poder. Já o senador Oriovisto Guimarães, do PSDB do Paraná, classificou de oportuna a proposta de súmula vinculante.
15: Vem no momento em que o país está ampliando gastos, desrespeitando a lei de responsabilidade fiscal, e é preciso que aqueles que querem que essa lei seja cumprida recorram ao Supremo e que o Supremo tenha um instrumento dessa súmula vinculante para facilitar os julgamentos e para que realmente a lei da responsabilidade fiscal seja respeitada.
14: Para Marcos Pestana, diretor executivo da Instituição Fiscal Independente, órgão vinculado ao Senado, que tem como uma de suas atribuições mensurar o impacto fiscal, especialmente os decorrentes de decisões dos poderes da República, a iniciativa é redundante. Ele explicou que a Constituição e a Lei de Responsabilidade Fiscal já exigem que qualquer gasto extra proposto venha acompanhado de medida compensatória, como corte de despesa ou aumento de tributos.
8: E quem assumir a presidência da República no próximo ano terá pela frente um grande desafio: equilibrar as contas públicas.
9: Um relatório da Instituição Fiscal Independente alerta que, sem medidas de ajuste, a dívida do governo pode alcançar um nível recorde na próxima década. A reportagem é de Douglas Castilho.
16: Segundo a entidade, a instabilidade em alguns dos maiores produtores de petróleo do mundo pressiona a inflação e prejudica o poder de compra das famílias, o que deve levar o Banco Central a manter uma política de juros altos por mais tempo. Assim, o relatório prevê que a inflação feche o ano em 5%, resultado acima do teto da meta, e que a taxa Selic diminua apenas 0,25 ponto percentual. O diretor da IFE, Alexandre Andrade, explicou como todo esse processo acontece na prática, dando o exemplo do diesel.
17: O diesel mais alto vai afetar fretes, custo de transporte de mercadorias, e isso tudo é repassado para os preços finais dos produtos. Então, a depender dos desdobramentos do conflito, isso tende a ser muito ruim para os índices de inflação.
16: Apesar desse aspecto negativo, o Brasil pode se beneficiar em outro ponto, ao menos no curto prazo. Como grande produtor de petróleo, o país aumenta o preço da venda, ganha dividendos pagos pela Petrobras e ainda melhora a arrecadação de tributos, cumprindo a meta fiscal no ano. Mas o relatório reforçou a preocupação com o aumento constante da dívida pública, que, segundo o documento, pode chegar a níveis insustentáveis em 2036.
8: O senador Isalci Lucas, do PL do Distrito Federal, destacou a instalação da Frente Parlamentar Mista de Defesa dos Feirantes. Segundo o parlamentar, a iniciativa busca fortalecer a atividade das feiras livres e valorizar os trabalhadores do setor.
9: Isalci defendeu ainda projeto de autoria da senadora Leila Barros, do PDT do Distrito Federal, que propõe a criação de regras para garantir que os feirantes que trabalham há pelo menos 5 anos na mesma feira não precisem se submeter à licitação e tenham o direito de transferir o ponto para familiares.
18: Eles estão passando por um momento difícil porque o governo não tem a sensibilidade, está querendo licitar todos os boxes das feiras. Quer dizer, os grandes empresários que têm grana vão lá e vão ganhar a licitação.
8: E o fim da escala 6x1 terá sessão de debate temático no Senado. A sessão será no dia 1º de julho. O objetivo é discutir os impactos sociais, econômicos e produtivos da redução da jornada de trabalho.
9: A PEC, aprovada pela Câmara, reduz a carga semanal de 44 para 40 horas, garante 2 dias de descanso e prevê uma implementação gradual ao longo de 14 meses. Repórter Lana Dias.
19: Devem participar do debate especialistas, representantes do governo, do setor produtivo e dos trabalhadores. O presidente do Senado, Davi Alcolumbre, também confirmou a presença da Frente Nacional de Prefeitas e Prefeitos. O senador Randolfe Rodrigues, do PT do Amapá, diz ter expectativas tentativas de votar o texto antes do recesso parlamentar.
20: Então nós estamos até 17 de julho para votar o fim da 6x1 e a instituição da escala 5x2. Eu estou confiante que antes de entrarmos em recesso nós apreciaremos.
19: Mas o senador Oriovisto Guimarães, do PSDB do Paraná, disse que a proposta não deveria ser votada em período próximo às eleições.
21: E votar essas coisas em período pré-eleitoral é uma loucura. A escala 6x1 é a maior de todas as bombas fiscais que nós podemos aprovar.
19: A proposta de emenda à Constituição, que acaba com a escala 6x1, já foi aprovada na Câmara dos Deputados.
9: Com edição de Paula Groba e trabalhos técnicos de João Lira, o Jornal do Senado fica por aqui. Acompanhe agora as notícias da Câmara dos Deputados. Boa noite.
8: Boa noite e até amanhã.
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22: Avança projeto que amplia a promoção de eventos do esporte feminino.
23: Propostas ampliam suporte para mulheres grávidas e mães que estudam.
22: Câmara prioriza emissão de documento à vítima de violência doméstica.
23: Parlamentares aprovam novo símbolo para a identificação da pessoa idosa.
22: Boa noite. Os deputados aprovaram um projeto que estabelece um novo símbolo nacional para identificar pessoas idosas. O texto pode seguir agora para o Senado, como informa a repórter Sofia Peçanha.
24: A Comissão de Constituição e Justiça da Câmara aprovou o projeto que institui um novo símbolo nacional de identificação da pessoa idosa. Hoje, o símbolo mais conhecido é o desenho de uma pessoa curvada com bengala. Pelo projeto, essa imagem será substituída por um novo símbolo, uma pessoa em pé acompanhada da inscrição 60+. O texto altera o Estatuto da Pessoa Idosa e a Lei de Atendimento Prioritário para determinar que um novo símbolo seja utilizado em assentos preferenciais no transporte coletivo, vagas de estacionamento, filas e caixas prioritários, além de demais sinalizações destinadas ao atendimento preferencial da população idosa. Na justificativa do projeto, o autor, o deputado Gabriel Nunes, do PSD da Bahia, argumentou que o símbolo atual passa uma imagem negativa e estereotipada do envelhecimento, associando a pessoa idosa à fragilidade e à limitação física. A relatora do projeto, na Comissão de Constituição e Justiça, a deputada Maria do Rosário, do PT do Rio Grande do Sul, afirmou que o país vive uma mudança no perfil da população.
25: Nós estamos cada vez mais velhos, mas nós queremos a longevidade com qualidade de vida. As próprias palavras que a gente usa, parece que a gente fala sobre o mundo produtivo quando não estamos aposentados. E quando estamos aposentados, falamos em inativo.
24: O projeto não muda direitos nem cria novos benefícios para a população idosa. Apenas altera a identificação visual. Essa padronização do símbolo, segundo a Maria do Rosário, também ajuda no reconhecimento dos direitos da pessoa idosa em diferentes ambientes.
25: Esses símbolos unificados no plano nacional contribuem também para que, independente do letramento da pessoa, a gente olhe para uma vaga de estacionamento, para um espaço, para uma fila e faça cumprir as demais leis, seja na saúde, seja no estacionamento, como eu falei, seja em todas as áreas. Então, eu creio que criar esse símbolo hoje faz uma diferença para um Brasil que quer assegurar dignidade, direitos e respeito, sobretudo, à pessoa idosa.
24: Alguns estados já utilizam o símbolo sugerido em suas regiões, mas agora o projeto institui a imagem como símbolo oficial em todo o país. Aprovado pelas comissões da Câmara, o projeto seguirá para o Senado. Da Rádio Câmara de Brasília, Sofia Peçanha.
1: Segurança Pública.
23: Adilson Barroso, do PL de São Paulo, apresentou o projeto que cria um sistema de alerta por aplicativo para avisar vítimas de violência doméstica sobre a aproximação de agressores monitorados por tornozeleira eletrônica.
22: Adilson Barroso ressalta que a ferramenta permite chamar o serviço de emergência com envio da localização em tempo real, registrando as violações como elemento de prova. Ele acrescenta que, segundo o projeto, o poder público poderá fornecer celular às vítimas atendidas.
1: Votação.
23: A Câmara dos Deputados aprovou prioridade na emissão de documentos para mulheres vítimas de violência doméstica. A repórter Júlia Lopes conta como deve funcionar.
26: Mulheres vítimas de violência doméstica que tiverem seus documentos destruídos ou roubados pelo agressor poderão ter atendimento prioritário para emissão de novos documentos. A medida está prevista no projeto de lei do deputado Duda Ramos, do Podemos de Roraima, aprovado pela Comissão de Constituição e Justiça da Câmara dos Deputados. A proposta altera a Lei Maria da Penha e também poderá beneficiar os dependentes da vítima. A mudança busca fortalecer a proteção e a autonomia das mulheres ao reconhecer a importância da documentação pessoal para garantir independência e acesso a direitos. O texto prevê atendimento prioritário em órgãos de identificação civil, cartórios e demais entidades responsáveis pela emissão de documentos com medidas de segurança e proteção da privacidade das vítimas. A regra vale para todos os documentos pessoais da mulher e de seus dependentes. O relator da proposta, deputado Diego Garcia, do União do Paraná, destacou que o projeto prevê mecanismos de proteção e sigilo durante todo o processo.
0: A comprovação será feita presencialmente por meio do boletim de ocorrência ou outro documento equivalente que comprove a situação de violência doméstica. E um ponto muito importante, o projeto também garante que todo esse processo seja feito com segurança e sigilo, protegendo a vítima e evitando qualquer risco adicional à sua integridade.
26: O texto aprovado também altera o Código Penal. Assim, a retenção, subtração ou destruição de documentos da mulher ou de seus dependentes será classificada como violência psicológica contra a mulher. O projeto que garante prioridade na emissão de novos documentos para vítimas de violência doméstica segue agora para análise no Senado. Da Rádio Câmara de Brasília, Júlia Lopes.
2: Direitos Humanos.
22: O projeto que obriga pais agressivos a participar de programa de prevenção de violência pode seguir para o Senado. A repórter Paula Bittar tem os detalhes da proposta.
3: A Comissão de Constituição e Justiça da Câmara aprovou um projeto que obriga pais ou responsáveis que tenham praticado violência contra criança ou adolescente a participar de programas de prevenção desse tipo de agressão. A relatora na CCJ, a deputada Laura Carneiro, do PSD do Rio de Janeiro, disse que o texto se harmoniza com a Constituição Federal, que assegura às crianças com prioridade a proteção integral e o resguardo contra toda forma de negligência, violência, crueldade e opressão. O texto aprovado modifica o Estatuto da Criança e do Adolescente para estabelecer que, uma vez verificada a hipótese de violência física, sexual, psicológica, negligência ou abandono, a autoridade judicial poderá determinar, além do afastamento do agressor da moradia, seu ingresso em programas de prevenção de violência contra crianças ou adolescentes. O autor do projeto, o deputado José Medeiros, do PL de Mato Grosso, disse que a proposta caminha no sentido de trabalhar a saúde mental desses agentes.
4: Um projeto muito importante, porque trata, inclusive, sobre saúde mental. Nós temos vários casos, por exemplo, de violência doméstica em casa com crianças e que chega ao óbito. Esse projeto, ele amplia a atuação do juiz. Ele dá instrumentos para que o juiz possa, não só a questão da pena ali, que ele tem que se ater a isso, mas também demandar um tratamento para a saúde mental do pai ou da mãe que tiver envolvido em casos de violência contra crianças.
3: A proposta que obriga pais ou responsáveis que tenham praticado violência contra criança ou adolescente a participar de programas de prevenção desse tipo de agressão já pode seguir para análise do Senado, a menos que haja recurso para votação antes pelo plenário da Câmara. Da Rádio Câmara de Brasília, Paula Bittar.
2: Justiça.
23: A Câmara aprovou a proibição de candidatura ao Conselho Tutelar de pessoas condenadas por crimes graves. A repórter Fabielle Pires nos conta quais são os casos.
5: A Câmara dos Deputados aprovou uma proposta que proíbe a candidatura ao cargo de Conselheiro Tutelar de pessoas condenadas por crimes graves. Atualmente, para ser integrante de Conselho Tutelar, os candidatos devem ter reconhecida idoneidade moral. Mas a lei não lista critérios para esse requisito. Por isso, a deputada Ana Paula Lima, do Partido dos Trabalhadores de Santa Catarina, apresentou a mudança para impedir que condenados por crimes graves não possam concorrer. O Conselho Tutelar é um órgão de fiscalização que busca garantir que crianças e adolescentes tenham seus direitos respeitados. Os membros são eleitos em cada município a cada 4 anos. A relatora da proposta, deputada Laura Carneiro, do PSD do Rio de Janeiro, que foi secretária de Assistência Social, defendeu a importância dos conselheiros tutelares na proteção de crianças e adolescentes que estão em situação de vulnerabilidade. Ela julga que não pode ser conselheiro tutelar qualquer pessoa.
6: Não pode ser conselheiro tutelar aquele que comete um crime. Né? Mesmo que ele tenha cumprido a sua pena, ele tem sob a sua tutela aquele delito que foi cometido na sua história.
5: O texto final aprovado foi elaborado pela relatora. Laura Carneiro definiu os crimes graves como aqueles previstos em algumas leis de combate à violência, como a Lei de Crimes Hediondos, crimes violentos previstos na Lei Maria da Penha, além de crimes de injúria contra criança e adolescente, racismo e de improbidade administrativa. O projeto que proíbe a candidatura ao cargo de conselheiro tutelar de pessoas condenadas por crimes graves foi aprovado por todas as comissões e segue agora para análise do Senado. Da Rádio Câmara de Brasília, Fabielle Pires.
2: Economia.
22: Dimas Gadelha, do PT do Rio de Janeiro, apoia o projeto que proíbe a exploração, a oferta e a publicidade de apostas de quota fixa. A proposta revoga a legislação que regulamenta as bets e prevê o bloqueio de plataformas, aplicativos e transações financeiras ligadas à atividade.
23: Dimas Gadelha alerta para o aumento do endividamento das famílias e para os prejuízos à saúde mental associados às apostas online. Segundo ele, a ideia é conter os impactos sociais e econômicos dessa atividade, prevendo inclusive punições para quem facilitar o acesso a plataformas proibidas.
2: Relações Exteriores.
22: Comissão aprova a revogação de confisco de bens de alemães, japoneses e italianos por causa da Segunda Guerra Mundial. A repórter Maria Neves contextualiza a proposta.
7: A Comissão de Relações Exteriores da Câmara aprovou o projeto do deputado Kim Kataguiri, destinado a revogar um decreto de 1942, que tinha por objetivo confiscar bens de alemães, japoneses e italianos. Durante a Segunda Guerra Mundial, de 1939 a 1945, Japão e Itália se alinharam ao governo alemão de Adolf Hitler e formaram o chamado Eixo. No Brasil, o presidente da época era Getúlio Vargas, que ao final do conflito se alinhou aos adversários do Eixo, grupo chamado de Aliança e formado por França, Inglaterra, Estados Unidos e a antiga União Soviética. Foi nesse contexto da guerra que o governo brasileiro editou o decreto agora revogado. Kim Kataguiri ressalta que japoneses, alemães e italianos não tinham nenhuma influência ou participação nas decisões políticas e militares tomadas pelos governos de seus países durante a guerra. Para o deputado, manter o decreto em vigor não faz nenhum sentido e afronta os princípios de justiça e igualdade. Relator do texto, o deputado Luiz Felipe de Orleans e Bragança, do PL de São Paulo, afirma que a norma já era injusta em 1942. Ele ressalta que os imigrantes alemães, japoneses e italianos e seus descendentes jamais deveriam ter sido punidos pelas ações dos governos do Eixo. Hoje, na opinião do parlamentar, o decreto contraria o Estado Democrático de Direito.
10: Na diplomacia, os gestos são muito importantes. Esperamos que a revogação de norma tão cruel sirva como gesto de amizade em face de países tão caros à política externa brasileira e às relações internacionais do país.
7: Ainda em 1946, um decreto do então presidente Eurico Gaspar Dutra devolveu bens e direitos dos cidadãos italianos. As propriedades confiscadas de alemães e japoneses foram restituídas ao longo dos anos. Apesar disso, o decreto de 1942 nunca foi revogado. A última propriedade tomada pelo governo brasileiro na época era uma escola japonesa localizada em Santos, no litoral de São Paulo. Em 2018, o prédio foi devolvido à Associação Japonesa de Santos como parte das comemorações dos 110 anos da imigração japonesa para o Brasil. Os bens não reclamados foram incorporados ao patrimônio da União. O projeto que revoga decreto de Getúlio Vargas que confiscava bens de alemães, japoneses e italianos ainda será analisado pela Comissão de Constituição e Justiça. Da Rádio Câmara de Brasília, Maria Neves.
2: Educação.
23: Propostas ampliam a rede de apoio para grávidas e mães que estudam. A reportagem é de José Carlos Oliveira.
11: As comissões da Câmara dos Deputados analisam 5 projetos de lei que ampliam o apoio a estudantes grávidas em período pós-parto ou que estejam amamentando. A intenção é criar condições nas escolas e universidades para que elas possam se manter nos cursos normalmente. A relatora, a deputada Cris Tonietto, do PL do Rio de Janeiro, apresentou o texto consolidado das propostas nas comissões da Mulher e de Previdência e Assistência Social.
12: A gente sabe que tem um momento que é muito sagrado para a mulher, que é justamente a maternidade. Agora, também não é justo que uma mulher, justamente por estar grávida, por estar passando pelo período depois, no caso, puerpério, parto, que ela tenha ali algum tipo de cerceamento dos seus direitos, né? E principalmente esse vínculo materno-infantil. O projeto, ele promove um acolhimento, ele viabiliza a oportunidade para que a mulher possa ter o seu direito à educação assegurado.
11: O texto altera a Lei de Diretrizes e Bases da Educação Nacional para garantir adaptações necessárias nas instituições de ensino. A lei que regula os exercícios escolares em casa também ganha novas regras específicas para essas estudantes, sobretudo em relação a acompanhamento pedagógico e material didático. Cris Tonietto cita outros benefícios.
12: Às vezes a flexibilização de prazos administrativos, para que ela possa entregar eventualmente a monografia com um tempo um pouquinho mais dilatado, porque é uma questão de direito. Então, no ambiente acadêmico, a gente precisa de oferta mesmo, de espaços que possa a mulher amamentar o seu bebê, que ela possa, de repente, trocar uma fralda do bebê, se ela tiver que, por alguma razão, levar esse bebê, eventualmente, questões de acesso remoto para esta mulher, para que ela tenha a possibilidade de não deixar e não negligenciar, em hipótese alguma, a sua vocação primária, que é justamente a maternidade, mas também sem sacrificar, de alguma forma, os seus sonhos, os seus projetos.
11: De acordo com o texto, os mesmos direitos serão garantidos às estudantes que adotarem uma criança ou receberem guarda judicial para adoção. Nesses casos, o prazo do benefício é limitado a 120 dias, o mesmo da licença maternidade. A proposta ainda vai passar pela análise das comissões de Educação e de Constituição e Justiça. Da Rádio Câmara de Brasília, José Carlos Oliveira.
2: Saúde.
22: O projeto de Florentino Neto, do PT do Piauí, garante que laudos, exames e relatórios médicos emitidos por profissionais da rede privada sejam aceitos pelo SUS. De acordo com o texto, os documentos poderão ser usados para encaminhamentos, regulação de consultas e continuidade de tratamentos na rede pública.
23: Florentino Neto acredita que a medida evita a repetição de consultas e exames já realizados. Segundo o deputado, o objetivo é reduzir a burocracia e acelerar o acesso dos pacientes a diagnósticos e a atendimentos especializados.
2: Esporte.
22: Projeto que busca ampliar a promoção de grandes eventos de esporte feminino avança na Câmara. A repórter Silvia Munhato tem os detalhes.
13: A Comissão de Esporte da Câmara aprovou o projeto para obrigar as entidades esportivas responsáveis pela organização de grandes eventos a adotar medidas de promoção do esporte feminino. A ideia é melhorar a visibilidade institucional, o acesso a estruturas esportivas adequadas e o desenvolvimento de categorias de base e formação profissional feminina. A proposta original da deputada enfermeira Rejane, do PCdoB do Rio de Janeiro, tratava do fortalecimento do futebol feminino com várias medidas para garantir a igualdade de gênero. A relatora, deputada Nelly Aquino, do Podemos de Minas Gerais, alterou a proposta, retirando alguns pontos que, segundo ela, já constam da Lei Geral do Esporte, e aproveitou para ampliar o alvo da proposta para todos os grandes eventos esportivos, não apenas o futebol. A deputada enfermeira Rejane apoiou as mudanças.
14: Quanto mais a gente consiga aprimorar uma proposta legislativa para valorizar, né, as mulheres, e eu tenho muita luta também com mulheres negras, com a população LGBT, enfim, eu acho que a gente tem que ir à frente. Não dá para retroceder.
13: O projeto que trata da promoção da participação feminina em grandes eventos esportivos será analisado agora pelas comissões de Defesa dos Direitos da Mulher, de Finanças e Tributação e de Constituição e Justiça. Da Rádio Câmara de Brasília, Silvia Minhato.
23: Projeto reconhece as seleções brasileiras masculina e feminina de futebol como manifestação da cultura nacional e símbolo da identidade brasileira. Autor da proposta, Hélio Lopes, do PL do Rio de Janeiro, destaca o papel histórico das equipes na formação da memória e do sentimento de pertencimento dos brasileiros.
22: O texto ressalta tanto a trajetória da seleção masculina quanto a contribuição da seleção feminina para a valorização do futebol. Segundo Hélio Lopes, as duas equipes ajudam a projetar a imagem do Brasil no exterior e reforçam uma referência esportiva e cultural.
23: Termina agora o Jornal Câmara dos Deputados, produzido pela Rádio Câmara, com trabalhos técnicos de Wellington Teles e apresentação de Tércia Guimarães e Luciana Vieira. Uma boa noite para você.
22: A Voz do Brasil volta amanhã. Boa noite.
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0: 10 e 2.
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1: 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Fala comigo.

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0: Agora, 12:15.
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0: meia-noite e 31.
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A Radioatividade leva até vocês mais um programa da série a série. Dedique uma canção a quem você ama. Eu tenho aqui em minhas mãos uma carta. Uma carta de um ouvinte que nos escreve e assina com um singelo pseudônimo de Mariposa.

0: 18:48.
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0: 1:17.
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0: 1:31.
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0: 1:47.
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0: 2:17.
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0: 2:32.
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0: 2h46.
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2: 3 horas.
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0: 3 e 18.
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0: 3:31.
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0: 3h48.
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6: Não se perca na hora, meu amigo. 4 e 4. Atenção para a temperatura na Farroupilha, 4 graus.

Opa, bom dia, uma ótima sexta-feira para você, dia 26 de junho de 2026. Estamos começando por aqui mais um Brasilzão Caboclo, com música, descontração e prestação de serviço aqui no nosso Brasil Caboclo. Eu começo com música da boa, eu começo com Jade Jefferson, As Andorinhas.

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2: Atenção pra hora, 4:13.
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2: Não se perca na hora, 4:14.

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0: Sextou, hein? Sextou na Jornal FM. Tem Mocoque Paraíso, parede meia. Vamos que vamos.

0: Não se perca na hora, 4h27.
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2: 4h29. 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
3: Não se perca na hora, 4h31.
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3: Jornal AM 432.
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0: Na sexta-feira abençoada para vocês, tem um momento de fé e reflexão com o Padre Ezequiel Dalpoço para você pensar e refletir. Com muita atenção, vamos ouvir.

0: Olá, meu amigo, olá, amigo ouvinte, sou o Padre Ezequiel, desejo a você graça e paz. Nesse momento, estamos iniciando a reflexão Despertai para o Amor. Eu gostaria de convidar você a seguir a nossa página no Facebook. Procura lá no Facebook, também nas outras redes sociais. Hoje eu gostaria de falar sobre a questão do sucesso. Sucesso é bom ou não? Um filósofo, Martin Buber, ele diz assim que sucesso não é nenhum dos nomes de Deus. Muitos cristãos gostam até dessa frase para falar mal do sucesso. E isso não é bom. Por quê? Porque apresenta o sucesso como algo negativo, como se ele fosse somente negativo. E às vezes se tem a impressão de que alguns fracassados, eles falam mal do sucesso exatamente porque são fracassados e têm inveja dos bem-sucedidos. Então veja que nós precisamos perceber que o sucesso de fato faz parte do ser humano. Nós queremos chegar a objetivos, nós queremos ter resultados, nós queremos ir seguir adiante na vida, ninguém quer ser fracassado, mas o fato é que não podemos viver só pelo sucesso, ou seja, o sucesso não pode me fazer perder de vista o essencial. E aqui está o ponto. O sucesso está sempre ligado ao próprio nível de aspiração que as pessoas têm. Eu me proponho metas, você se propõe metas, e quando a gente alcança, a gente experimenta de alguma forma o sucesso, experimenta o êxito, experimenta algo que motiva, isto é bom. Jesus também dá para dizer que teve sucesso. Vejam quantas pessoas acorriam a ele, quantas pessoas ele curava, todos queriam tocá-lo, todos queriam alcançá-lo. Todavia, na segunda parte, quando ele se apresenta aos poderosos, diz, olha, ele não teve muito sucesso aí. E depois a vida dele também acaba com a cruz, que seria, de alguma forma, o maior dos insucessos, a morte de cruz. Só que ele mostra, a cruz mostra que é um fechamento para a novidade que ele queria trazer. Como cristão, nós devemos ser agradecidos pelo sucesso. Você deve agradecer. Obrigado, Senhor, por aquilo que eu conquistei, por aquilo que eu tenho, pelos objetivos que alcancei, pelos esforços que não são em vão, pelo presente que é a vida. Por isso, eu posso também planejar o meu sucesso, os meus resultados, mas não posso ser, como eu disse, medido só pelos resultados. Então, o caminho espiritual, quando eu me abro à espiritualidade, de alguma forma eu relativizo o sucesso, porque a gente percebe que fazer coisas e ter resultados é bom, mas não nos definimos por isso. Nós não descansamos sobre o sucesso. O nosso descanso é Deus, porque a gente está com a mente e o coração abertos para Ele. Por isso, é bom ter resultados, mas é bom estar sempre aberto a Deus. Pensemos nisso. Deus Pai de amor e de bondade, fonte da bênção, nos colocamos na Tua presença nessa hora, colocamos o nosso trabalho, nossa família, as nossas lutas, as nossas buscas. Nós queremos ter resultados, nós queremos Te agradecer por tudo aquilo que nós alcançamos, mas queremos também ter sempre uma mente e um coração aberto para Ti. Sobretudo, dessa a bênção que Deus quer dar, em nome do Pai, do Filho e do Espírito Santo. Amém.
1: Na Jornal 4:39, na Jornal 4:39.

0: 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Hora certa, 4h41.
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3: Atenção pra hora, 4h43.
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3: Já já tem o programa O Homem e a Terra do IDR Paraná e antes tem modão chegando, hein? É César e Paulinho, o feijão e a flor.
6: O feijão e a flor. Deixa cair, maestro, vamos lá.

0: Atenção pra hora, 4h48.
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0: Na sequência do nosso Brasil Caboclo, você fica agora com o programa do IDR Paraná, O Homem e a Terra. Voltamos logo depois com o nosso Brasil Caboclo.
2: Olá, meu amigo, minha amiga, pedimos licença para chegar mais uma vez na sua casa, aí no seu trabalho, né, trazendo para você, para sua família, para todo mundo, né, mais uma nova edição do programa O Homem e a Terra, Serviço de Comunicação do IDR Paraná, que é o Instituto de Desenvolvimento Rural do Paraná e a par Emater. Aqui na produção e apresentação estou eu, Amarildo Alba, conversando com você nesta sexta-feira de lua crescente, 26 de junho de 2026. Dia Internacional de Combate às Drogas, Dia Internacional de Apoio às Vítimas de Tortura e Dia Nacional do Diabetes. Data ainda do aniversário de Umuarama, né, que hoje completa 70 anos de sua emancipação política. Nesta última terça-feira, 23 de junho, né, num evento realizado em Curitiba, foi feito aí o lançamento da terceira edição do Prêmio Queijo Paraná, que neste ano, né, tem aí uma novidade, que é o Concurso Queijo Colonial do Paraná. Podem participar queijeiros artesanais, né, agricultores familiares e também indústrias localizadas aqui no nosso estado. As inscrições podem ser feitas até 1º de maio de 2027 e o regulamento, também a ficha de inscrição, você encontra no site da Federação da Agricultura do Estado do Paraná, que é www.sistemafaep.org.br. É o extensionista Antônio Eduardo Egídio, do IDR Paraná de Piabiruja, participou aqui do nosso programa algumas semanas aí, falando da importância do produtor usar as pontas ou bicos, né? Pontas de pulverização adequadas, também o pulverizador com pressão bem calibrada, para aumentar a eficiência do tratamento que ele faz na lavoura e também prevenir a deriva do agrotóxico para propriedades vizinhas, né? Hoje ele volta a participar aqui do programa para explicar também de que forma o tamanho das gotas do produto pulverizado pode influenciar a deriva do veneno. Vamos ouvir.
3: Para que eu consiga ter uma boa redução de deriva, eu tenho que trabalhar com gotas mais pesadas. Então, se nós formos olhar lá no rótulo dos produtos, lá no próprio rótulo do produto, a empresa fabricante do produto, ela vai dizer quantas gotas ela precisa por centímetro quadrado e de qual tamanho para que a pessoa possa fazer uma pulverização eficiente com aquele produto e os resultados sejam os esperados. Porque o que, que ocorre frequentemente? Infelizmente, ocorre frequentemente. Ocorre que as gotas que são utilizadas, e hoje é muito difundido a questão dos bicos cônicos para o uso de fungicidas, eles são bicos que, na origem, eles eram produtores de gotas finas e muito finas. Com isso, nós temos alguns fatores ambientais que concorrem com a pulverização. Um deles, e é bastante significativo, é a umidade relativa. O outro, que também é muito significativo, é a temperatura. Isso aí vai influenciar diretamente na vida útil de cada gota e na altura de queda dessa gota, desde o bico até o alvo. Então, quanto maior eu tiver a gota, eu tenho maior dificuldade de cobertura uniforme da lavoura. Mas, em contrapartida, quando eu passar para as gotas finas e muito finas, eu vou perder a minha altura de queda. Porque, além de tudo, ainda nós temos o fator da inversão térmica, que ocorrem durante as pulverizações. Isso pode ocorrer tranquilamente. Então, quando isso ocorre, isso dificulta a chegada da gota no alvo e favorece o processo de deriva, porque ela vai permanecer mais tempo em suspensão e vai ter um arrasto maior. Quando isso está sendo feito para um fungicida, até é mais tranquilo. Mas se isso estiver sendo feito para um herbicida ou inseticida e próximo dele tiver uma lavoura que é sensível não só ao herbicida, mas também ao inseticida, citando um caso objetivo, uma coisa direta, é a mora, a produção de seda. Então, se eu tenho deriva de herbicida, vai prejudicar a formação das folhas da amora, que é onde o bicho vai ser alimentado com elas. E se eu tenho deriva da pulverização de inseticidas, eu vou ter uma mortalidade dos bichos que se alimentarem com essa amora. Então, o prejuízo, a partir do momento que eu tenho os processos de deriva e culturas sensíveis próximo, eles vão ser evitáveis desde que você siga as boas práticas de pulverização, que o IDR está trabalhando, tanto a parte do TAA quanto a parte do IPP. Então, o TAA é a tecnologia de aplicação de agroquímicos e o IPP é a nossa inspeção periódica de pulverizadores, a qual nós utilizamos um equipamento produzido pela Agroflux, chamado Fluxim, onde esse equipamento faz a medição como está o funcionamento de cada ponta de pulverização e nos fornece um gráfico do trabalho. Então, com isso, nós temos uma rapidez no processo dessa verificação, porque anteriormente nós tínhamos que fazer a coleta por uma quantidade de tempo e, a partir daí, nós irmos lá e pesarmos essa quantidade de água que saiu e fazer o cálculo para quanto que isso estaria dando por alqueire. Agora, com a chegada desse equipamento para nós, que estamos aqui a campo, fazendo trabalhos também juntamente com o Senar, em alguns casos, esse equipamento tem nos propiciado uma verificação muito mais acelerada no processo da pulverização. Eu consigo determinar o que cada bico está fazendo.
2: Você ouviu aí o extensionista Antônio Eduardo Egídio, do IDR Paraná de Piabiru, que explicou de que forma o tamanho da gota do agrotóxico, né, pulverizado, pode facilitar ou prevenir a deriva, né? Ele, que em programas anteriores já tinha falado sobre a importância de se usar o pulverizador com pressão bem calibrada e as pontas ou bicos, né, pontas de pulverização adequadas para também ter maior eficiência do produto aplicado e evitar que o veneno seja transportado para a propriedade do vizinho.
4: 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Esta campanha é uma iniciativa do Grupo de Trabalho de Enfrentamento do Complexo de Enfezamento do Milho no Paraná.
2: Vamos agora ver como está o mercado, né, das frutas de época aqui do nosso estado, acessando o relatório com pesquisa de preços que a Ceasa divulgou nesta última quarta-feira, 24 de junho. Vamos passar para você, então, os valores médios praticados nesta mesma quarta-feira na própria Ceasa. Começamos vendo a situação na central de Curitiba, onde o kiwi foi vendido por R$19,30 o quilo, o morango, R$10 a bandeja com 300 gramas, a poncã, tangerina poncã, tamanho médio, R$30 a caixa com 20 quilos, pinhão, R$12 o quilo, banana caturra, de primeira, R$50 a caixa com 20 quilos, R$2,50 o quilo, e o caquifuiu, R$5 o quilo. Na Ceasa de Londrina, vemos aqui, né, que o abacate manteiga foi vendido por R$45 a caixa com 20 quilos, a laranja pera média R$35 a caixa com 20 quilos, limão taiti médio R$30 a caixa com 23 quilos, tangerina comum, tangerina conhecida como mimosa, mexerica, né, R$5 o quilo, goiaba vermelha R$3,50 o quilo e o maracujá azedo R$85 a caixa com 11 quilos, R$7,70 o quilo. Bom, era esse, né, o recado que a gente tinha para hoje. Vamos ficando por aqui, desejando a todos vocês uma ótima sexta-feira, um excelente final de semana também para todos, e até segunda, né? Quando estaremos aqui mais uma vez para conversar com você, trazer aí para você, para sua família, para todo mundo, mais uma nova edição do programa O Homem e a Terra. Forte abraço, fiquem com Deus e até lá.

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6: Opa, 5 horas e 2 minutos, 5 e 2 a hora certa, aqui na programação da Rádio Que Faz Amigos. Você que está nos acompanhando por aqui, obrigado pela sintonia e uma ótima manhã de sexta-feira. Sextou, hein? Sextou, 26 de junho de 2026. Obrigado pela companhia e uma ótima manhã abençoada de sexta-feira para você. A partir de agora, segunda hora de comunicação por aqui do nosso Brasil Caboclo, eu, Andrezinho Vaz, vou te fazendo companhia por aqui, te trazendo, claro, o melhor da música, o melhor do som sertanejo, o melhor da moda de viola, o melhor da música do sul do Brasil, o melhor do clássico sertanejo classe A. E é bom estar junto com você na programação por aqui, tá certo? Com a direção geral do seu time Scariotti, departamento comercial Elton Cramp, Luciano Reolão e Márcio de Souza, jornalismo e esporte Alessandro Cunhasque, Tati Schunemann e Luiz Henrique também, tá certo? Apresentação sou eu, Andrezinho Vaz, junto com vocês até as 6h30 da manhã, com o timaço da Ceifa Grill, da Bárbara Joias e Ótica, Posto Pioneiro, Combate Max, Segura Agro, Corretora de Seguros, Casa da Lavoura, Erva Mate Flor Serrana, Dani Viola Acessórios e, claro, Sindicato dos Trabalhadores Rurais de São Miguel do Iguaçu.
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0: 5:07, 5:07 é a hora certa. Estamos de volta na programação Girigeno Cuiabana, aqui no nosso Brasilzão Caboclo. E você de rádio ligado, você acompanhando por aqui, aquele abraço especial. Obrigado pela companhia, Zanoni. Lanchonete Zanoni já está por aqui também. Valeu, Zanoni, aquele abraço, bom dia. Obrigado pela companhia, minha amiga Helena Tress também já está por aqui, hein? Alô, Helena, tudo bem?
1: Bom dia!
0: É, Helena, um abraço e obrigado pela companhia também. Minha amiga Helena Tress acompanhando o nosso Brasil Caboclo de Rádio.

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0: 5:11, 5:11, a hora certa. Você que está nos acompanhando por aqui, obrigado pela companhia sempre. Vai mandando o teu alô, vai mandando o teu zap zap, vai interagindo com a gente, vai mandando o teu recado, que a gente vai mandando um abraço pra você do lado de cá do rádio. Manda aí, 3565-1033 é o telefone. 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
0: 5:13, a hora certa. Tá na hora, vamos acordando, minha gente. Tem João Neto e Frederico, a música O Empenho Prisioneiro.

0: Vai!
1: Eita nós, 5 horas e 20 minutos, tá aí João Luiz Correia tirando lasca, por aqui o amigo Inácio Miners, já de rádio ligado também, acompanhando pelo aplicativo lá no Tocantins, lá em Lagoa da Confusão. Alô Inácio, aquele abraço, aquele bom dia, e por aqui também minha amiga Claudete do Amaral. Alô Claudete, aquele abraço, ainda bem que sextou com esse frio aí sim, hein? Valeu, Claudete, aquele abraço e obrigado pela companhia sempre. Obrigado pela sintonia. Boa manhã pra você. 5h20, a hora certa. Bora que bora! Por aqui não para, hein? Não para e não pode parar, na verdade, né? Que barbaridade. Bora que bora! Alô, Edílio de Cândido, acompanhando a programação também. Alô, Edílio! Alô, Linha Minosso! Tá acompanhando aí, che? Ai, Edílio, velho! Ouvindo o nosso programa também. Valeu, Edílio! Bom dia! Bora que bora! 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Meu amigo Francisco Haas, já de lá de radião ligado e acompanhando a programação. Valeu, Francisco. Aquele abraço, meu amigo. Obrigado pela sintonia e uma ótima manhã de sexta-feira também. Meu amigo Francisco Haas, de rádio ligado. Fechou?

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6: 5 horas e 25 minutos, 5h25. Você da rádio ligado, aquele abraço. Já tá de chimarrão na mão aí? Como é que tá a situação? Manda uma foto aí pra nós. Manda aí no zap 3565-1033. Manda aí e interage com a gente, hein?
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6: Manda o um zap, manda um alô. 3565-1033 pra você interagir comigo aqui na programação 104,1 FM. A frequência do seu coração. Manda aí no zap, manda foto do fogão a lenha também, pode ser? Já tá com o fogão aceso aí? Ah, como é que tá a situação aí? Manda no zap aí pra nós e vamos interagindo junto na programação por aqui. Combinado? 5h25 e o recado é do Teseus 30.
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6: Quem fala do Teseus 30 é o Vite Nascimento. Vite, como é que tá por aí, meu galo? De boa ou não? Conta pra nós aí!
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6: 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Bora!
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6: Inácio Miners, de mate na mão, tomando aquele chimarrão lá no Tocantins, acompanhando o nosso programa. Valeu, Inácio, aquele abraço, aquele bom dia. Obrigado pela companhia também. Valeu, Inácio. Amigo Sidão tá por aqui também. Alô, Sidão, aquele abraço, aquele bom dia. Mais gente por aqui, deixa eu ver quem que mandou mensagem. Bom dia.
0: Fala, André, bom dia, bom dia.
6: Rafael. Opa.
0: Rafael da Linha Saúde.
6: Ô, Rafael.
0: Tamo aí, ordenhando a vacada. Manda um abraço pro pessoal lá da Santa Rosa, Santa Cruz e São José.
6: Opa.
0: Tamo junto e misturado. Tamo fazendo silagem lá no Penquinha.
6: Aí, ó.
0: Beleza? Um abraço e tudo de bom.
6: Valeu, Rafael. Obrigado pela sintonia. Já tá na ordenha, bicho velho, hein? Valeu, Rafael. Aquele abraço e obrigado pela companhia também. Meu amigo Rafael, da Linha Saúde, acompanhando a programação. Certo que certo? Bora que bora, então. 5h29. Tem Chitãozinho e Chororó do nosso Brasil, Caboclo. Saudade da minha terra, hein?

Pião Carreira e Zé Paulo, hein? Aí quebra tudo também, né? Porão da vida com Pião Carreira e Zé Paulo aqui no nosso Brasil Caboclo. Você que está nos acompanhando, aquele abraço especial. Obrigado pela sintonia. Amigo Vanderlei de Medianeira já tá por aqui também. Alô, Vanderlei, aquele abraço e aquele bom dia. Manda no zap aí, manda o positivo que eu mando o abraço pra você também. Certo? 5h35.

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7: 5 horas e 38 minutos, 5h38, a hora certa, aqui na programação da Jornal FM, com o nosso fechamento no nosso mercado agropecuário: soja R$113 a saca, milho 50, trigo 70, mercado comprador Alar Cooperativa. Boi gordo Nelore, R$340, arroba. Vaca gorda Nelore, R$306,50, arroba. Bezerro Nelore desmame, R$15,64 o quilo vivo. Frango, R$4,66 o quilo vivo. Suíno, R$4,76 o quilo vivo. Tilápia, R$8,79 o quilo. Leite, R$2,75 o litro. As informações e os valores são do Centro de Estudos Avançados em Economia Aplicada, CEPEA. O mercado agropecuário retorna já já, 6h40 da manhã, dentro do nosso Jornal da Manhã.
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7: 5 horas e 39 minutos, 5 e 39 a hora certa, aqui na programação da nossa Jornal FM. Você que está nos acompanhando, aquele abraço especial, obrigado pela companhia, uma ótima manhã para você de sexta-feira, hoje dia 26 de junho de 2026. Vai mandando o teu zap aí que eu vou mandando, claro, o abraço pra você aqui também, tá certo? 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Já já tem previsão do tempo, já já tem a oração da manhã também com o Padre Reginaldo Manzotti. Agora tem uma Galdéria aqui pro pessoal que tá acompanhando o nosso programa. Meu amigo Valdei Bortoluzzi, Santa Rita. Acordado já nesse frio, Valdei? Ô, louco! Esses dias encontrei o Adriel no mercado. Se achamos no mercado, ele e o Adriel falei assim: será que tem que implorar pro meu amigo Adriel me escutar no programa de manhã cedo? Ele falou assim: tiezão, é muito cedo, agora de tarde eu tô com o rádio ligado. Aí, Adriel, medonho. Agora daí é muito cedo, né, tia? Muito cedo. E nesse frio, né, Volney? Ah, nesse frio ninguém merece também, né, tia? Mas tá tudo bem, vamos lá. 5h41, a hora certa. Amigo Sinésio Adam tá por aqui também. Alô, Sinésio, aquele abraço. Amigos da Santa Rosa do Cuí, também de rádio ligado aqui na programação da nossa Jornal FM, tá certo? Sinésio, bom dia pra ti, meu galo velho. Saudações coloradas e de rádio ligado acompanhando a programação, tá certo? Bora que bora, Grupo Renascença, com a música Dia a Dia da Fazenda.

0: Não se perca na hora, 5h44.
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0: 5:48, 6 graus nesse momento a temperatura aqui no centro de São Miguel do Iguaçu. Você que está nos acompanhando, aquele abraço e aquele bom dia todo especial na companhia da Rádio Jornal FM 104,1. A máxima hoje chega nos 21, com dia de sol, com nevoeiro ao amanhecer, muitas nuvens à tarde e também à noite. Para sabadão, dia 27, a mínima é de 13 e a máxima de 21. Sol com muitas nuvens, pancadas de chuva à tarde e também à noite. No domingo, dia 28, a mínima é de 17 e a máxima de 25. Olha como sobe a temperatura. Sol com pancadas de chuva pela manhã e muitas nuvens à tarde. E à noite o tempo fica firme. Na segunda, dia 29, a mínima é de 14 e a máxima de 22. Chuva forte pela manhã, o sol aparece e as nuvens diminuem durante a tarde. E à noite muitas nuvens também. Previsão do tempo para São Miguel do Iguaçu. Indicando tempo firme e manhãs frias até hoje sexta, com mínima de 5 e 6 graus. No caso, hoje 6 graus a temperatura nesse momento e formação de nevoeiro ao amanhecer. Já no fim de semana, a temperatura volta a subir. Sábado terá aumento de nebulosidade e chance de pancadas de chuva à tarde e também à noite. Domingaço, o sol, o calor ganha força, com máxima chegando aos 25 graus e chuva passageira pela manhã. Já na segunda, a previsão indica chuva forte nas primeiras horas do dia, seguida de melhoria gradual nas condições do tempo durante a tarde. Tá certo? 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
0: Faltando 9 minutos para as 6 da manhã, já já tem a oração da manhã com o padre Reginaldo Manzotti, já já voltamos com a última meia hora de comunicação por aqui também, na boa sexta-feira para você, claro que sim. Tilacão tá por aqui, alô Tilaco, aquele abraço, tem que ir lá buscar aquela cerveja que eu ganhei, hein Tilaco, tu não vai me mudar de ideia, hein homem. Tu não vai me mudar de ideia, hein? Eu vou buscar a cerveja, vou buscar. Fica tranquilo, meu amigo. Um abraço. Minha amiga Elidia Guiar tá por aqui também. Alô, Elidia, aquele abraço. Obrigado pela companhia, obrigado pela sintonia. Uma ótima manhã pra você também. Dona Ivanir Signorelli tá por aqui. Dona Ivanir e seu Augustinho, amigos da Santa Rita, acompanhando o nosso programa também. Dona Ivanir e seu Augustinho Signorelli, de rádio ligado, acompanhando a programação da nossa Jornal FM. Certo que certo, então? Já já a oração da manhã, hein? Obrigado pela sintonia. Olha o Tilaco aqui, ó. Vendi a cerveja pra comprar lenha, tá muito frio. É, Tilaco, velho. Aí sim, hein? Que brinque bom, hein? Tu não toma mesmo, né, Tilaco? Tilaco não bebe, né? Por isso que ele... trouxe a cerveja, porém, vou vender pra comprar lenha. Eu não bebo, tá certo. Pronto. Resolvido o problema de lenha por um tempo aí agora. Que barbaridade. Valeu, Tilaco. Um abraço, bom dia. Bora que bora. Já já, então, oração da manhã com o padre Reginaldo Manzotti. Antes tem... Trio Parada Dura! As andorinhas, hein? Aí quebra tudo na sexta-feira.

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2: Bom dia, meus irmãos e irmãs, que o seu despertar seja alegre nesta sexta-feira. E dá tempo de você colocar a sua família, suas preocupações, seus problemas no coração de Jesus. Nós iremos fazer 24 horas de missa e adoração. Acesse o site www.padrereginaldomanzotti.com.br agora, no ônibus, no carro, em casa, no trabalho. Em nome do Pai, do Filho e do Espírito Santo. Amém. Ó meu Jesus, no seu sagrado coração, eu confio as minhas intenções no despertar deste dia. Sagrado coração de Jesus, fonte de todas as graças e merecimentos, onde procurarei tesouro que contém todas as riquezas de vossa clemência e bondade? Onde baterei, a não ser na porta do vosso coração? Ó Sagrado Coração de Jesus, nesta manhã, venho pedir consolação quando na aflição, proteção quando perseguido. Venho pedir, ó Sagrado Coração de Jesus, nesta manhã, força quando oprimido de tristeza. No teu coração, Jesus, encontro luz quando estou envolvido em trevas de dúvida e incredulidade. No despertar deste dia, Sagrado Coração de Jesus, eu venho reafirmar a minha confiança em vós. Doce Coração de Jesus, sede o meu amor. Doce Coração de Maria, sede a minha salvação. Sagrado Coração de Jesus, me proteja em todos os caminhos e decisões a serem tomadas hoje. Mas não permita, ó meu Jesus, que decisões tomadas me afaste do teu coração. Ao contrário, infunda-me vosso Espírito Santo, para que os sentimentos cultivados em mim sejam sentimentos de amor, justiça e ternura, que eu possa, ó Sagrado Coração de Jesus, ter o meu coração semelhante ao vosso. E se preciso for, ó Sagrado Coração de Jesus, arranque este coração de pedra e coloque um coração capaz de amar. Sagrado Coração de Jesus, eu consagro este dia a vós. Amém. Pai nosso que estais no céu, santificado seja o vosso nome. Venha a nós o vosso reino, seja feita a vossa vontade, assim na terra como no céu. O pão nosso de cada dia nos dai hoje. Perdoai-nos nas nossas ofensas, assim como nós perdoamos a quem nos tem ofendido. E não nos deixeis cair em tentação, mas livrai-nos do mal. Amém. Um bom dia no coração de Jesus a todos.
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6: Na Farroupilha, 6 graus.
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0: Eita, nós, 6:04, 6:04, você ouviu aí a música bonita do Jean Giovanni, Taça de Pranto, aqui no nosso Brasil Caboclo. Obrigado pela sintonia, hein? Bom dia pra você, obrigado pela companhia, vai mandando o teu zap aí que eu vou mandando, claro, o abraço pra você do lado de cá do rádio. 3565-1033, na boa sexta-feira pra você, 26 de junho, 2026 é o ano, toca aqui!
1: Sextou, hoje eu vou atrás das amigas da minha mãe que falava pra mim, cadê o pipi do nenê?
0: É sexta-feira! Sexta-feira é assim, ó. É no ritmo da sexta-feira aqui no nosso Brasilzão Caboclo. É sexta-feira, velho.
2: Matei de tomar uma cerveja, que Deus.
0: Imagina eu, então.

0: sexta-feira é complicada. Ô, sexta-feira.
1: Cansei de tomar uma cerveja que deu.
0: Você imagina eu, então, é? Você imagina eu. Ô, situação. Amigo Delfim, tá por aqui também. Alô, Delfim, aquele abraço, bom dia. Manecão, tá por aqui também. Alô, Maneco, sextou. Alô, Maneco, um abraço, obrigado pela sintonia sempre na companhia da Jornal FM. Alô, seu Asilo.
2: Andrezinho aqui é de São Jorge.
0: Severo. Como é que tamo, tchê?
2: Também um radinho ali.
0: Olha aí.
2: Pra nós dar as conversadas aí, ó.
0: Olha aí.
2: Comei um radinho de soia, agora arrumei outro ali, ó.
0: Opa!
2: E toca pra nós assistir, Espinho na Cama.
0: Opa, essa é boa.
2: E oferece lá pra todos que estão assistindo, joga uma bardada d'água no João Viana aqui, no Bidinski, na Iracema da Aurora, lá.
0: Beleza. Também,
2: né, com os frios desse aqui, vai bem umas bardadas d'água, né?
0: Opa, e lá claro!
2: Pro Hélio lá da assentamento Tavares, lá.
0: Beleza!
2: Pro Lauro Heinz, aquele também, né? Que ele gosta

0: Tá.
1: Vai lá, uma bardada na água em todo mundo aí que seu Asilo falou. Vai lá, na cama de cada um aí, vai. Vai ser de rengue a Cusco aí, vai. Mete água, vai. É situação, hein? 6-9. 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
1: 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Opa, Iracema Bahia tá de rádio ligada acompanhando a programação. Fala pro seu Asilo que só molhou a cama, levantamos, era 5:30 da manhã. Valeu aí, seu Asilo. Dona Sema e o Anildo já estavam acordados. Valeu, Sema, um abraço. O Anildo também, meu amigo Ângelo Trez. Alô, Ângelo, tá de rádio ligado aí? Bom dia! Meu amigo Ângelo, lá na linha Brasil. Dona Iraci também, de rádio ligado já. Tão acordadinho e tudo mais, acompanhando a programação. Valeu, Ângelo, aquele abraço, bom dia. Meu amigo Flávio de Brito, alô Flavião, aquele abraço!
8: Aquele abraço!
1: Bom dia aí pro meu amigo Flávio de Brito, também da Rádio Ligado, acompanhando o nosso Brasil Caboclo!
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1: Meu Deus do céu! 6:13, 6:13! Ô Loimar, tá ouvindo aí, Loimar? Alô, Santa Isabel, acompanhando a programação, bom dia!

0: Santa Isabel acompanhando a programação. Sirlei Lisenfield, Aurora Liguaçu. Alô, Sirlei, aquele abraço, bom dia. Amigo Rodrigo Gemin já tá por aqui também. Alô, Gemin, aquele abraço. Obrigado pela companhia, Claudinho Pereira. Alô, Claudinho, alô, São Vicente. Alô, Tilacão, aquele abraço, bom dia. Oh, meu Deus do céu, o que que tá acontecendo? O que que tá acontecendo com esse programa aqui? Para com isso, pelo amor de Deus! Que é isso?
1: Uma sede de tomar uma cerveja que deu.
0: Vocês imaginam eu, ainda bem que eu ganhei uma do Tilaco.
2: Hoje vou voltar de madrugada.
0: 6:17.

0: Eita, nós! 6:19, 6:19! Ô, sexta-feira, hein?
1: E aí, seus alienígenas?
0: Ah. Ah,
1: tá todo mundo pronto pro gole? Sextou!
0: Sextou ou não sextou? É claro que sextou, rapaz. É claro que sextou, eu sei que sextou. Que barbaridade. E olha os convites chegando. Começa a chegar os convites, ó.
2: Mais tarde vou assar uma carne aqui em casa. Aqui.
0: Ó.
2: Se você estiver de boa aí, daí vocês pegam e assam aí na casa dos seis também.
0: Beleza? Combinado? Bom dia, Brasil. Toda audiência na Jornal. Joga o balde de água no Sinésio Adam. Bom trabalho aí. O Sinésio já mandou alô, mas sumiu também. Vamos mandar um outro balde de água aí pro Sinésio. Sinésio, acorda, homem. Vamos! Meu amigo Delmar Taizen, acompanhando a programação. Alô, Delmar. Tá dado o recado aí. Balde de água no Sinésio. Acordado no mais aí. Tiro lá no bujão deitado. Que barbaridade. 6:21, a hora certa. Já já tamo de volta com muito mais.
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8: 6h24, meu amigo Flávio de Brito também de rádio ligado. Alô Flávio, alô amiga Dani, amigos da Farma Brito, já acordadito no mais, acompanhando a programação, aquele abraço, bom dia, bom amanhecer pra vocês aí também. Amiga Marlene, amigo Bica!
9: Bom dia, Andrezinho.
8: Opa!
9: Aqui é a Marlene.
8: Olha aí, ó.
9: Queria, mena, pedir uma música ali do Aliança de Ouro.
8: Olha aí, ó.
9: Hoje estamos completando 44 anos de aniversário de casamento.
8: Olha aí, dona Marlene e o Bica, hein? Lá do Floresta, do Panorama.
9: Não. O Bica tá trabalhando, mas aí, ele deve estar escutando.
8: Ô, Marlene, ô Bica, tá. Parabéns pra vocês aí, minha gente. Show de bola.
9: E queria um abraço pra vocês aí, tá bom?
8: Valeu, Marlene, obrigado. Parabéns pra Marlene e pro Bica, lá do Panorama. Completando hoje mais um ano de casados. Parabéns pra vocês e felicidade sempre. O Sinésio mandou aqui, esse meu amigão Delmar, é gente boa demais. Valeu, Sinésio, aquele abraço e obrigado pela companhia também, tá certo? Maico Gamba por aqui, alô Maicão, dona Melânia, bom dia, amigos da Nova Brasília, já de rádio ligado também. 5 da tarde tem Na Hora no Mate, hein? Cunhascão chega aí com o nosso Jornal da Manhã. Sei de...

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2: Seis e meia.
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2: Vinte e seis de junho, manhã de sexta-feira, estamos no inverno brasileiro, a lua é crescente, a temperatura nesse momento agradável aqui no centro da cidade, 6,5 graus. Olha, depois de ontem, de sensação térmica de 0 grau, chega a estar agradável, 6,5 graus, não tem aquela sensação de frio, dolorido, né, quando você sai pela manhã. E a tendência é que venha a chuva aí pela frente, né? Daqui a pouquinho a gente vai trazer na previsão do tempo. Vamos juntos aqui no Jornal da Manhã. Agora são 6 horas mais 32 minutos. Acerta aí, 6h32. E atenção para as manchetes da edição de hoje do Jornal da Manhã. Programa Asfalto Novo, Vida Nova, investe 23 milhões de reais em São Miguel. Escola do Trabalho abre inscrições para cursos gratuitos de informática em São Miguel do Iguaçu. Circuito Caminhos do Paraná movimenta turismo e economia no oeste do estado. Estado nomeia 917 professores aprovados em concurso para a rede estadual. Valor bruto da produção agropecuária do Paraná cresce 13% e alcança mais de 200 bilhões de reais em 2025. Amanhã, sábado, tem vestibular de inverno na Faculdade Uniguaçu. No Jornal da Manhã Entrevista, converso com o coordenador geral de graduação, professor e doutor Fábio Corbari. No giro policial, Rotan apreende espingarda adaptada e munições em área de invasão. Receita Federal apreende mais de 500 mil de reais em celulares escondidos em fundo falso. Mais de 370 quilos de maconha são apreendidos. Motorista foge para o Paraguai. Carga de frango que saiu de Matelândia escondia mais de 20 quilos de haxixe. E ainda na edição de hoje do Jornal da Manhã Esportes. Bom, agora a gente já sabe, tá confirmado. A seleção brasileira vai enfrentar o Japão no mata-mata. Coloca na agenda aí, hein? Próxima segunda-feira, dia 29 de junho, 14h. Holanda vence a Tunísia, classifica em primeiro, deixa Japão em segundo e Suécia em terceiro no grupo. Austrália segura empate com o Paraguai e avança em segundo. Paraguaios garantem a vaga na terceira colocação do grupo. Mais um sul-americano classificado, o Equador surpreende, vira sobre a Alemanha e se classifica na Copa. Hoje vai ser a vez do Uruguai. O Uruguai pode selar 100% dos sul-americanos na fase de mata-mata da Copa do Mundo. Para isso vai ter que vencer a Espanha. Em transferência recorde, Grêmio vende zagueiro Vieri para o futebol italiano. No Jornal da Manhã, loterias, confira os resultados da Lotomania, Loteria Federal, Dupla Sena, Mega Sena e Mais Milionária. Agora são 6 horas mais 35 minutos, 6h35, são essas as manchetes da edição de hoje do nosso Jornal da Manhã. 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
7: Olha, a previsão do tempo para hoje vai ser de frio ainda, mas não aquele frio que a gente viveu nos últimos 2 dias, né? De 2, 3 graus em algumas regiões aí chegando até 0 grau, ou pelo menos com a sensação térmica. A temperatura deve ficar abaixo aí de 10 graus em todas as regiões do estado, mas sem geada para hoje. Nos Campos Gerais, Sudeste, Leste e Norte Pioneiro, a previsão indica a formação de nevoeiros, muitas nuvens, baixa duração durante a manhã. Ao longo do dia, o céu permanece encoberto em boa parte do estado, com sensação de frio. Bom, aqui no Oeste Paranaense, em São Miguel do Iguaçu, inclusive a temperatura está caindo e caiu rápido. Nós começamos o Jornal da Manhã há alguns minutos com 6,5 graus, já caiu para 5,9. Estamos aí com pelo menos 6 graus, temperatura meio grau praticamente, caiu nessa primeira meia hora. A mínima hoje de 5, a máxima de 21 graus, o sol predomina e a temperatura sobe um pouquinho. Para amanhã tem previsão de chuva, aliás, para os próximos dias. São pelo menos uma semana de chuva, segundo o CIMEPAR. Para amanhã tem previsão de 11 milímetros, mínima de 13, máxima de 20 graus. Para domingo tem previsão de 8 milímetros, mínima de 17, máxima de 25 graus. Vai ser quente domingo. Segunda, a temperatura vai estar um pouco mais amena, mas a mínima mais alta que as anteriores, a mínima com 15 graus, a máxima que não passa 19 graus. E chove na segunda-feira 16 milímetros. E a temperatura deve ficar nisso. Inclusive, para quarta-feira, dia 1º, nós teremos a maior temperatura do mês, 26 graus. E todos, a semana que vem inteira, tem de previsão de chuva, começa na segunda e vai até domingo. Na terça, por exemplo, tem 1 milímetro de chuva, na quarta, dia 1º, tem mais 2 milímetros, na quinta, dia 2, mais 11 milímetros, na sexta, dia 3, mais 14 milímetros, no sábado, dia 4, 3 milímetros e no domingo, aí sim a temperatura caindo um pouquinho mais, com 2 milímetros. Para domingo que vem, segundo o CIMEPAR, a mínima vai estar em 10 e a máxima em 17 graus. Na segunda semana, na abertura da segunda semana do mês de julho, aí sim as temperaturas voltam a cair, mas nada muito rigoroso em termos de frio. Bom, hoje o último dia de sol nos próximos 7 dias. Segundo o CIMEPAR. Agora são 6 horas mais 43 minutos, 6h43.
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7: Ibovespa fechou a 171.990 pontos, alta de 0,87%. Dólar comercial fechou a R$5,17. Dólar paralelo em Foz do Iguaçu é comprado a R$4,87, vendido a R$5,21, peso argentino em Foz é comprado a R$295 e vendido a R$269. Guarani, com R$1 você compra 1.250 guaranis e 1.165 guaranis equivalem a R$1. Poupança rende 0,67% ao mês. Agora são 6 horas mais 43 minutos. Vamos virar exatamente, acerta aí, 6h44.
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7: No fechamento de ontem, quinta-feira, a soja valia R$ 113,00 a saca de 60 quilos. Pelo segundo dia seguido, a soja sustentando este valor. Milho chegando a R$ 50,00 a saca e o trigo a R$ 70,00. Mercado Comprador, Lar Cooperativa. Boi gordo Nelore está saindo a R$ 340,00 e vaca gorda Nelore a R$ 306,50. Ambos a arroba. Bezerro Nelore de desmame está saindo a R$ 15,64 o quilo vivo. Frango a R$ 4,66 e suíno a R$ 4,76 o quilo vivo. Tilápia a R$ 8,79 o quilo. Leite a R$ 2,75 o litro. As informações e os preços são do Centro de Estudos Avançados Economia Aplicada, o CPE. Mercado Agropecuário volta às 11h40 dentro do programa Em Dia com a Jornal. Agora são 6 horas mais 45 minutos, 6h45.
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7: A produção brasileira de milho, segundo a safra, deve alcançar 115 milhões de toneladas no ciclo 2025-2026, segundo o levantamento do Rally da Safra. O volume é o menor que as 125 milhões de toneladas colhidas na temporada anterior. A redução é atribuída a problemas climáticos, atrasos no plantio, custos elevados e preços menos favoráveis ao produtor. As melhores condições foram registradas em regiões como Mato Grosso, Mato Grosso do Sul, Oeste do Paraná e Sul de São Paulo. Já Goiás, Minas Gerais, parte de Mato Grosso e Mato Grosso do Sul tiveram perdas mais significativas devido à falta de chuva em abril e maio. No Paraná, a produtividade média foi estimada em quase 100 sacas por hectare, para ser mais exato, 97,9 sacas por hectare, com destaque para o oeste do estado. A produção total de milho no Brasil, somada às três safras, é projetada em 144 milhões de toneladas. Notícias Agrícolas, próxima edição às 9h40, no Manhã da Jornal. Agora são 6 horas mais 47 minutos, 6h47.
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7: Loteria Federal, concurso 6.077. O primeiro prêmio, 144.291, primeiro bilhete de R$500.000 de reais. O segundo, 026.208, de R$35 milhões de reais. O terceiro, 046.381, de R$30 mil reais. O quarto, 007.897, de R$25 mil reais. O quinto, 063.341, de R$20.363. Lotomania, concurso 2.941. Atenção para os números sorteados: 01, 02, 05, 11, 13, 22, 25, 26, 29, 40, 45, 46, 47, 61, 65, 71, 77, 85, 88 e 00. Não tivemos nenhum acertador dos 20 acertos e ninguém para os 0 acertos, né? Ninguém, todo mundo acertou alguma coisa, pelo menos. A estimativa de prêmio agora para o próximo concurso, que acontece hoje, é de 5 milhões e meio de reais. Dupla Sena, concurso 2.974, primeiro sorteio. Atenção para os números: 22, 27, 29, 32, 38 e 39. Ninguém acertou os 6 números. Segundo sorteio: 11, 13, 18, 30, 33 e 39, também não tivemos acertador. E olha, a estimativa de prêmio para o sorteio da dupla Sena também é de 5 milhões e meio de reais para hoje, hein? Mega Sena, concurso 3.023, atenção para os números sorteados: 22, 25, 30, 31, 39 e 60. Não tivemos nenhum acertador também. E amanhã a Mega vai sortear 7 milhões de reais. Mais Milionária, concurso 366. Atenção para os números: 01, 11, 14, 22, 25 e 37, os trevos são 2 e 5. Não tivemos nenhum acertador, nem dos seis números e nem dos dois trevos. A estimativa de prêmio para o próximo concurso, que vai ser realizado amanhã, é de 67 milhões de reais, hein? A maior quantia nos prêmios das loterias. 6 horas mais 51 minutos, 6h51. Esse é o nosso Jornal da Manhã, de segunda a sexta ao vivo, das 6h30 às 8 da manhã. Você sempre nos acompanha aqui em 104,1 no FM. Um grande abraço para você que está aí todos os dias com a gente, né? Ficamos muito felizes sempre por levar informação, companhia e, mais importante, né? Ter esse feedback, esse seu retorno é sempre muito bom, tá bom? Muito obrigado aí por estar com a gente. Rádio Jornal que boa parte da história em AM. E você esteve junto. E agora em 104,1 no FM, um sinal mais atualizado, melhor, e você também está com a gente. 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Daqui a pouco a gente vai trazer uma informação que ela é bem significativa, né? Porque está chegando um recurso importante, né? Confirmado um recurso importante e algumas melhorias em ruas que vão ganhar asfalto aqui em São Miguel do Iguaçu. 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Vamos lá, fique por dentro das notícias, vídeos, comunicados e recortes de entrevista. Agora são 6h52, 6 horas mais 52 minutos, você ouve no Jornal da Manhã depois do intervalo. Rotan apreende espingarda adaptada e munições em área de invasão. Mais de 370 quilos de maconha são apreendidos. Motorista foge para o Paraguai. Carga de frango sai de Matelândia escondido e escondia mais de 20 quilos de haxixe. Estava indo em direção ao porto de Paranaguá. 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
7: São 6 horas mais 58 minutos, 6h58, esse é o nosso Jornal da Manhã ao vivo, aqui pela Rádio Jornal no FM 104,1. Olha, agradeço você também que está no Facebook aí, deixando seu comentário. O Facebook é Rádio Jornal São Miguel. Quero mandar um abraço aqui para o Celso Massignani, o Pedro Estrada e o João Araújo, mandando aqui inclusive um bom dia. Tenho todos um abençoado final de semana. O Celso deixando seu bom dia também, o Pedro também. Um abraço para todos vocês e muito obrigado por estar com a gente aqui na Rádio Jornal. Obrigado a você também que está na sintonia aí, está começando o seu dia junto com a Rádio Jornal, no chimarrão, no cafezinho. Quem tem o privilégio de ter um fogão a lenha hoje, hein? Uma coisa espetacular para começar o dia. Para você que já está aí no batente, né? Já está no trabalho já faz algum tempo e está com o seu rádio ligado, nosso muito obrigado. Vamos juntos, de segunda a sexta, Jornal da Manhã, sempre das 6h30 até as 8h, com o nosso Jornal da Manhã. Daqui a pouco, 7h30, tem o Jornal da Manhã Entrevista. Em seguida, o Jornal da Manhã Esportes. Vamos agora com informações do setor policial. São 6 horas mais 59 minutos, 6h59.
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7: Uma espingarda adaptada para calibre 22 e duas munições intactas foram apreendidas pela equipe de rotan da Polícia Militar. A apreensão ocorreu durante o patrulhamento na região conhecida como Favela da Sanepar, no centro da cidade. Segundo a polícia, os militares realizavam uma entrada tática aqui em São Miguel do Iguaçu em um barraco que estava aberto e aparentemente abandonado. No local foi encontrada uma arma modificada para utilização de munição calibre 22, além de duas munições intactas. O material foi apreendido e encaminhado para a Delegacia da Polícia Civil de São Miguel do Iguaçu. Nenhum suspeito foi localizado. Em Foz, a Receita Federal apreendeu 77 celulares avaliados em cerca de R$ 530 durante a fiscalização na aduana da Ponte da Amizade em Foz. A abordagem contou com o apoio da Força Nacional. Os aparelhos estavam escondidos em um fundo falso no painel de um veículo com placas do Paraguai, conduzido por um motorista paraguaio. Segundo a Receita Federal, cada celular está avaliado em aproximadamente R$ 7 mil. O motorista e o veículo foram encaminhados à delegacia da Polícia Federal para os procedimentos cabíveis. Uma ação da Receita Federal apreendeu aproximadamente 375 quilos de maconha na aduana da Ponte da Amizade. A operação foi realizada na tarde de quinta-feira com apoio da Força Nacional. Durante a fiscalização, os servidores identificaram a droga escondida no porta-malas de um veículo com placas paraguaias. Ao perceber a abordagem, o motorista, também de nacionalidade paraguaia, abandonou o automóvel e fugiu em direção ao Paraguai. O veículo e o entorpecente foram encaminhados à Delegacia da Polícia Federal de Foz do Iguaçu, que dará sequência às investigações. Uma ação da Rotan apreendeu mais de 20 quilos de haxixe em Paranaguá. A droga estava escondida no compartimento do motor em um container refrigerado carregado com frango congelado. O caminhão havia saído aqui de Matelândia e o motorista foi abordado por suspeitos que ofereceram dinheiro para ter acesso à carga escondida no container. Após recusar a proposta, o caminhoneiro acionou a polícia militar. Durante a vistoria, os policiais encontraram 36 embalagens contendo haxixe, totalizando pouco mais de 20 quilos da droga. O entorpecente foi apreendido e encaminhado à delegacia da Polícia Federal. O motorista prestou esclarecimentos e foi liberado. Até o momento, nenhum suspeito foi preso. 7 horas mais 2 minutos, 7:02, em São Miguel do Iguaçu, a temperatura está na casa dos 5 graus e meio, na rua Farroupilha e Alfredo Chaves, aqui no centro da cidade. O movimento é bem tranquilo, na BR-277 fluindo bem na região. Ponte da Amizade bem tranquilo, a aduana brasileira sem filas nesse momento. Olha, te falar que um dos dias assim, na Ponte da Amizade, pelo menos um dos dias mais tranquilos que a gente está vendo, né? Olha, você pode participar com informações do trânsito e as condições das estradas pelo WhatsApp 3565-1033. Agora são 7 horas mais 3 minutos, 7:03. Você ouve no Jornal da Manhã depois do intervalo. Programa Asfalto Novo. Vida Nova vai investir R$ 23 milhões em São Miguel. Escola do Trabalho abre inscrições para cursos gratuitos de informática em São Miguel do Iguaçu. Circuito Caminhos do Paraná movimenta turismo e economia do oeste do estado. 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

0: 7h10, 7h10, esse é o nosso Jornal da Manhã, das 6h30 até as 8 da manhã. Daqui a pouquinho tem o Jornal da Manhã Entrevista, a partir das 7h30. Hoje vamos receber o professor Fábio Corbari para falar sobre o vestibular da Faculdade Uniguaçu. É amanhã, hein, gente? É amanhã. Vestibular de inverno. E olha, agora nesta meia hora, destaque para os fatos de São Miguel do Iguaçu e região oeste do Paraná. Mais investimentos em infraestrutura para São Miguel do Iguaçu. O deputado estadual Wilson Bacri participou no Paço Municipal da assinatura da ordem de licitação do programa Asfalto Novo Vida Nova. O investimento previsto é de R$23 milhões e será destinado a obras de pavimentação em bairros, comunidades rurais e áreas da cidade. A repórter Tatiele Schunemann acompanhou a cerimônia. Confira.
1: O deputado estadual Wilson Bacri esteve em São Miguel do Iguaçu nesta quinta-feira, dia 25, para anunciar a ordem de licitação do programa Asfalto Novo Vida Nova. O investimento é de R$23 milhões e vai contemplar obras no interior e na cidade.
2: Em primeiro lugar, eu quero destacar essa grande parceria com a prefeitura, administrada pelo Mota e toda a equipe. Eu trabalho com uma prefeitura organizada, isso facilita muito. A prefeitura faz bons projetos, a prefeitura tem recursos para dar contrapartida. Veja o exemplo do asfalto aqui. Nós estamos colocando R$20 milhões num projeto fantástico que vai melhorar a vida de vários bairros aqui. Mas precisa dar uma contrapartida. Dá praticamente aí 15%. E a prefeitura, na hora, colocou R$3 milhões. Segundo ponto, a prefeitura fez o projeto. Terceiro ponto, as certidões todas em dia. Por isso que foi assinado o convênio e dentro de alguns dias vai ser autorizada a licitação. Outra questão importante, a prefeitura foi muito ágil também na destinação de um terreno importante e o governo do estado aceitou o terreno e nós vamos fazer uma grande escola aqui dentro de um projeto de PPP, uma escola de R$20 milhões. Por que que isso está acontecendo? Méritos da cidade, de todos vocês que compõem, uma cidade é feita de pessoas que trabalham, que lutam e também da administração. Foi detectado aqui que existe um crescimento fora do normal nessa cidade e para fazer frente à quantidade de alunos que precisam de escola, foi autorizada essa escola. Então, ela retrata esse momento fantástico de São Miguel do Iguaçu. Parabéns para todos vocês. E a prefeitura já está com outros projetos prontos que já me apresentaram. Nós temos mais 10 milhões de pavimentação urbana e pelo menos mais 15 milhões de pavimentação rural. O que é o meu papel agora? É ir lá no governador, nos secretários e pedir autorização. E só vou voltar aqui para falar disso a hora que a autorização estiver na minha mão, senão eu não falo nada. Porque eu só prometo aquilo que eu posso. Até porque, vocês estão me assistindo aqui, me ouvindo, deputado não tem recurso. É que nem vereador, quem tem é o executivo. Nós corremos atrás, brigamos e aí fazemos o que aconteceu hoje aqui. A hora que o governo autorizar, a gente vê a nossa batalha vencida e traz os recursos para cá. E nós temos aqui uma unidade de saúde também, né, com contrapartida da prefeitura, que está sendo autorizada pelo ex-secretário Beto Preto.
1: O prefeito Mota se emocionou e comemorou a parceria com o governo do estado.
3: Pelo povo de São Miguel. Eu chorei, porque não é o prefeito que está, é o povo que precisa desse recurso. Que bom, né? Meus parabéns para o deputado, governador, Sandro. É. Eu até fico meio emocionado porque esse município que a gente tanto ama e tanto luta, né? Então, meu muito obrigado e dizer que o povo e o município de São Miguel está de parabéns.

0: Não é o prefeito que está de parabéns, é a população. Meus parabéns para a população.
1: Olha, o projeto prevê pavimentação de mais de 80 mil metros quadrados em 28 vias, beneficiando a sede do município, os distritos de Aurora do Iguaçu, São Jorge, Balneário e Ipiranga, além das comunidades Santa Cruz do Cui e Vila Rural. As obras incluem não apenas o asfalto, mas também a drenagem pluvial, terraplanagem, construção de calçadas, urbanização e sinalização viária. Durante o evento do Passo Municipal também foram destacados outros investimentos para São Miguel do Iguaçu, viabilizados em parceria com o governo do estado, entre eles a futura construção de um colégio estadual residencial Cataratas, com um investimento estimado em cerca de 20 milhões de reais. A autorização para a licitação da nova unidade de estratégia de saúde da família do Bairro Santa Catarina, com recursos superiores a 2 milhões de reais, além da obra de pavimentação poliédrica na linha Cotia, que já estão em andamento. A Escola do Trabalho está com as inscrições abertas para dois cursos gratuitos na área de informática, o uso básico de micro com internet e Excel intermediário. A capacitação é oferecida pelo Governo Municipal de São Miguel do Iguaçu por meio da Secretaria de Desenvolvimento Econômico e Turismo em parceria com o SENAC. O curso de informática básico aborda conteúdos como Word, Excel e navegação na internet. São duas turmas disponíveis, uma no período da noite e outra à tarde. Para participar, é necessário ter pelo menos 16 anos e ensino fundamental completo. Já o curso de Excel intermediário será realizado em agosto com as aulas no período da noite. Os participantes devem ter conhecimentos básicos de informática. As inscrições são gratuitas e devem ser feitas presencialmente na Escola do Trabalho, de segunda a sexta-feira, nos períodos da manhã e tarde. A terceira etapa do Circuito Caminhos do Paraná 2026 passou pela região oeste, reunindo cerca de 40 participantes e 20 trailers de motorhomes, considerada uma das maiores caravanas de turismo sobre rodas do Brasil. A iniciativa percorreu diversos municípios, promovendo os atrativos turísticos da região e incentivando a economia local. A ação faz parte de um calendário estadual apoiado pelo governo do Paraná por meio do Viagem Paraná, com o objetivo de fortalecer o turismo itinerante, ampliar o fluxo de visitantes e gerar movimento em setores como a gastronomia, comércio e serviços. O diretor do Circuito Caminhos do Paraná, Alexandre Boff, destacou que, com os objetivos da iniciativa, é mostrar às pessoas o estilo de vida sobre rodas, aliado ao respeito à natureza e ao potencial econômico do turismo.
2: Iniciamos no ano passado, fizemos 50 cidades. Este ano já temos 24 cidades, passaram 24 cidades. E teremos mais 24, ou cento e poucas cidades total desse percurso deste ano. A importância de mostrar para as pessoas o que é viver sobre quatro rodas é importantíssima. Não é só viver, é respeitar a natureza, é o turismo. O turismo é importante, o Brasil não se usa no turismo como uma fonte de renda. E quando a gente chega na cidade, a gente gasta, a gente quer conhecer quem é o povo dali. E quando se conhece o povo, tu identifica como está a educação, como é que tem pai, tem mãe e tudo mais. Então, para nós é uma satisfação, foi uma coisa que Deus me deu assim, ó, dom de forma, vai que tu vai conseguir. E aí juntei algumas pessoas, cada um paga sua despesa. A gente junta café da manhã, todo mundo junto. Isso aqui é diferenciado, porque eu estou trazendo a minha casa. E o que eu falo é assim, ó, eu estou na tua casa, venha me visitar a minha casa. Então a gente faz isso e o circuito está dando muito certo. E é uma coisa, é uma doação de cada um que está aqui.
1: Para a Agência de Desenvolvimento Cultural e Turístico da região Cataratas e Caminhos do Lago de Itaipu, a passagem da caravana pela região também serviu para divulgar a infraestrutura turística e os atrativos dos municípios participantes, fortalecendo a presença do oeste do Paraná no segmento do turismo sobre rodas. Além de movimentar a economia, o circuito proporcionou a integração entre os viajantes e a comunidade local, levando a visibilidade aos destinos visitados e incentivando novas viagens pela região. 7:20, 7:20, você ouve no Jornal da Manhã depois do intervalo. Estado nomeia 917 professores aprovados em concurso para a rede estadual. Valor bruto da produção agropecuária do Paraná cresce 13% e alcança mais de 200 bilhões de reais em 2025. 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
1: Sete horas mais 27 minutos, 7h27, esse é o nosso Jornal da Manhã ao vivo aqui em 104.1 na Rádio Jornal, além das nossas plataformas digitais, nosso Facebook, Instagram, YouTube, Rádio Jornal São Miguel. Essa é a manhã de sexta-feira, temperatura aí em 5.7, né? Baixou, né? A gente começou o dia com 6,5 graus e a temperatura foi caindo, agora 5.7, praticamente 1 grau caiu durante esse início da manhã. Nosso Jornal da Manhã, sempre com a produção do Departamento de Rádio Jornalismo da Rádio Jornal São Miguel. Bom dia e muito obrigado sempre por estar conosco aqui. Agora são 7h27. O governo do Paraná publicou ontem, quinta-feira, o decreto que nomeia mais de 900 professores para o quadro próprio do magistério. Os novos docentes foram aprovados no concurso público regido pelo edital número 11 de 2023 e passam a integrar a rede estadual de ensino. Os aprovados tomarão posse entre os dias 8 e 10 de julho, conforme o cronograma organizado pelos núcleos regionais de educação. Em seguida, entre 14 e 22 de julho, vão participar da distribuição de aulas e no dia 23 de julho vão começar oficialmente as atividades nas escolas estaduais. As vagas contemplam diferentes comportamentos curriculares e estão distribuídas pelos 32 núcleos regionais de educação, conforme a necessidade da rede estadual. Para tomar posse, os candidatos deverão apresentar a documentação prevista no edital, além de documentos exigidos para o ingresso no serviço público estadual. As orientações sobre datas, horários e locais para posse serão divulgadas pelos respectivos núcleos regionais de educação. Os candidatos devem acompanhar as informações junto aos núcleos regionais de educação e quando foram vinculados. Conforme estabelece o decreto, os candidatos nomeados deverão participar obrigatoriamente do concurso de remoção, etapa que definirá o município e o estabelecimento de ensino onde terão lotação definitiva. O valor bruto da produção agropecuária do Paraná somou mais de 200 bilhões de reais em 2025, de acordo com a análise preliminar da Secretaria de Estado da Agricultura e do Abastecimento. Os números representam um crescimento nominal de 13% em relação a 2024. Ao considerar a inflação do período, o resultado foi 9% superior. Os dados são levados pelos técnicos do departamento, ou são levantados pelos técnicos do Departamento de Economia Rural e ao longo do ano, com pesquisas de preços e condições das lavouras nos municípios. O valor bruto de produção agropecuária do Paraná contempla aproximadamente 350 itens diversificados, incluindo grãos, proteína animal, fruticultura, floricultura, silvicultura e uma ampla gama de produtos agropecuários paranaenses. Paraná é impressionante o que produz o estado, né? E é o que explica a coordenadora da Divisão de Estatísticas Básicas do DERAL Economia, Larissa Nairini.
13: O DERAL apurou que, em 2025, o valor bruto da produção agropecuária paranaense somou 212,6 bilhões de reais. Esse resultado é o maior da série histórica, até mesmo se a gente considera a inflação do período. Esse resultado, ele se deve tanto por um cenário de preços favoráveis ao produtor, na maioria dos itens verificou-se ganhos nas cotações, e também aliado a isso teve uma resposta robusta na produção. Na parte de grãos, teve um incremento bastante significativo, tanto da produção de soja como de milho. Cada uma ultrapassou 21 milhões de toneladas de produção, até mesmo considerando os preços muito próximos aos da safra anterior. As duas culturas tiveram ganhos expressivos no faturamento, muito em virtude desse incremento de produção. No setor pecuário, verificou-se tanto um aumento na comercialização ou no abate das carnes, quanto uma melhor remuneração para os produtores. Então, em linhas gerais, verificou-se que essa cotação favorável, ela não sofreu tanta pressão dessa oferta, né? Então, a expansão da oferta, ela encontrou a sua demanda, manteve aquecida e demonstra um resultado bastante robusto do setor. É claro que esse dado, ele não capta o custo de produção, né? Ele é mais voltado ao faturamento bruto, mas ele é bastante expressivo e significativo, demonstrando uma retomada bastante consistente da produção agropecuária paranaense no ano de 2025.
1: 7:32, 7:32, a seguir tem o Jornal da Manhã entrevista. Vamos conversar com o professor Fábio Corbari, diretor da graduação da Faculdade de Uniguaçu, porque amanhã tem o vestibular de inverno da Faculdade de Uniguaçu. Daqui a pouquinho no Jornal da Manhã entrevista, ainda nessa meia hora tem o Jornal da Manhã Esportes. A seleção brasileira vai enfrentar o Japão, tá definido, segunda-feira, 14h, é hora de conhecer se o Brasil vai avançar ou não. Lembrando que Copa do Mundo agora, com essa mudança, aumentou o número de seleções, vai ser uma fase de mata-mata antes das oitavas de final. Então o caminho vai ficar um pouquinho mais longo e o Brasil já tem o Japão pela frente no próximo compromisso. Olha, o Jornal da Manhã está no ar de segunda a sexta, das 6h30 até as 8h. Para você, um grande abraço, uma ótima semana, um ótimo final de semana. Eu já tô de volta para você que continua no rádio com o Jornal da Manhã entrevista. 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
1: Sete horas mais 40 minutos, vamos virar agora exatamente para 7h41. Muito bom dia ainda para você que eu não cumprimentei. Estamos juntos aqui com o Jornal da Manhã Entrevista nesta manhã de sexta-feira. E olha, sábado tem o vestibular de inverno da Faculdade Uniguaçu. No Jornal da Manhã Entrevista, vou conversar aqui com o coordenador-geral da graduação, o professor e doutor Fábio Corbari. Professor, muito bom dia para você, muito obrigado pela presença aqui no Jornal da Manhã Entrevista. Professor, e tudo pronto para amanhã? Imagina a expectativa e querendo ou não, vai ser a abertura de porta para muita gente começar aí seus planos futuros, porque a gente sempre fala aqui, né, que a faculdade, ela, a graduação, né, o iniciar, é uma decisão que é para a vida toda, né?
4: Bom dia, Cunhasque. Bom dia, amigos da Rádio Jornal. Com certeza, amanhã começa, né, nosso processo aí de abertura para novos ingressantes no segundo semestre de 2026 na Faculdade Uniguaçu. Amanhã é o vestibular de inverno. Né? Estamos felizes, tudo pronto, Cunhasque. Esperando aí todos os inscritos e interessados que ainda não se inscreveram, né? Ainda há tempo, há chances, e com certeza é um momento chave, muito importante, simbólico para nós. Porque o vestibular é, muitas vezes, o primeiro contato aí que o aluno tem com a Faculdade Uniguaçu, às vezes já conhece a instituição, já visitou, já participou dos eventos, mas é nesse dia que ele toma a decisão de ingressar no ensino superior, de alçar aí voos através do curso de graduação dos seus sonhos. Nós estamos muito felizes, tudo preparado e aguardando aí os nossos candidatos.
1: Para fazer inscrição ainda dá tempo?
4: Ainda dá tempo, Cunhasque. 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Logo que fazer a inscrição, nossa equipe vai entrar em contato com você para tirar dúvidas, para mandar informações, para auxiliar você a tomar a decisão do curso de interesse que você pode ingressar aí na faculdade. 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e auxiliando, né, através aí das nossas oportunidades de curso de graduação, que mais combina com você, apresentando também as formas de ingressos, descontos que nós temos disponíveis, as oportunidades aí dos cursos de graduação. E claro, presencialmente também, na Faculdade de Iguaçu, aqui em São Miguel de Iguaçu, ou nas unidades que nós temos também graduação em Foz do Iguaçu e Palotina. Então as três unidades da Faculdade de Iguaçu estarão realizando o vestibular amanhã. Você pode ir lá presencialmente, que a nossa equipe vai receber, apresentar nossa estrutura, conversar sobre os cursos, vamos conectar com professores, alunos, com os coordenadores aí de cursos. Você pode sanar todas as suas dúvidas e tomar a decisão mais assertiva para a sua vida.
1: Professor, e hoje quantos cursos à disposição? É sempre interessante a gente falar sobre isso, porque para a gente que está ali vivendo o dia a dia, né, e vendo, a gente já conversou várias vezes, parece óbvio, né, mas tem sempre alguém aparecendo novo que ouvindo a emissora ou passou batido e, como bom brasileiro, deixa para a última hora, mas será que tem o curso que eu quero? E até nesse sentido, né? A instituição cresceu muito estruturalmente, né?
4: Sim, cresceu muito. Nós estamos sempre no desenvolvimento aí de novos cursos de graduação. É um processo, né, intenso, um projeto intenso aí junto ao MEC, ao Ministério de Educação aí do Brasil. E aqui em São Miguel do Iguaçu nós temos 14 cursos de graduação disponíveis, em ASC, de todas as áreas do conhecimento, né? Então, temos a área de saúde, nós temos o curso de enfermagem, que é um dos mais procurados aí na metade do ano, né? Então, o curso está crescendo muito. Terapia ocupacional, curso também muito simbólico, um diferencial nosso aqui na nossa instituição. Nós temos também o curso de psicologia e o curso de educação física, que também é um destaque, que muitos visitam a academia, nosso centro esportivo, vão caminhar lá nas nossas estruturas, então o curso de educação física também está disponível. Nós temos os cursos de engenharia, né? Engenharia de software, é uma grande demanda também na parte de tecnologia e atualmente uma grande busca. Engenharia civil, né, que é sempre um curso de muito destaque. Nos cursos de agrárias nós temos engenharia agronômica, medicina veterinária e zootecnia. Então, nosso perfil aqui do oeste do Paraná, né, extremo oeste, a gente sabe que é um perfil voltado para o agro, para a produção agroindustrial, né, para o meio rural. Então, a gente tem muito orgulho desses cursos. Temos o curso de administração, ciências contábeis e direito. Cada vez mais estamos potencializando suas estruturas, seus projetos, né, envolvido. O curso de pedagogia, que também reforça muito o nosso hall de cursos, formando novos professores. E recentemente, nesse ano, abrimos o curso de nutrição. Então, está a primeira turma aí começou no começo do ano, nós temos abertura aí para o curso de nutrição em São Miguel do Iguaçu também. Um curso que tem muita demanda, né, com esse novo visão aí de toda a sociedade, né, de uma alimentação mais saudável, né. Eu sou um adepto cada vez mais a isso. É um curso que vem potencializar aí os nossos cursos de graduação. Em Foz do Iguaçu nós temos 6 cursos e em Palotina nós temos 2 cursos, né. Em Foz do Iguaçu nós temos administração, psicologia, temos também o curso de terapia ocupacional, engenharia de software. Lá também em Foz do Iguaçu nós temos um diferencial, que é o curso de fisioterapia, né? Então é um curso que muita gente busca aqui em São Miguel. Nós temos lá em Foz do Iguaçu o curso de fisioterapia, que estão muitas ações acontecendo. E em Palotina nós temos curso de administração e pedagogia aí abertos para esta captação, né? Temos lá o curso de psicologia aprovado em Palotina também e várias outras demandas. Mas são uma diversidade de cursos, né, Cunhasco? Que qualquer área de conhecimento que o aluno queira ir, qualquer potencial de carreira que ele queira traçar, a gente tem um curso disponível para ele.
1: Falando em pedagogia, né, o Estado acabou de noticiar que o Estado vai contratar mais de 900 professores, né? Então é uma mão de obra sempre presente e necessária, né? Então, e ter no quintal de casa com essas opções, né, é muito bom. Só para citar de exemplo, agro, acho que a gente já batido, né, a gente fala muito e a gente está vendo o setor crescer demais. Eu acho que um assertivo da instituição foi abrir o curso de zootecnia, porque a nossa região aqui, produção de proteína animal. Zootecnia, só para explicar para quem está em casa, e o professor me corrige se estiver errado, o produtor rural, ele, de certa forma, ele foi um zootecnista, né? Sim. Porque zootecnia, a gente tem, eu imaginava um pouco de, graças à faculdade de Iguaçu, a gente também aprende, né? Uhum. O que faz o zootecnista, né? E basicamente ele é responsável pelo bem-estar animal, do cuidado, né? A gente confundia muito com veterinário e vice-versa, né? Então, essa abertura para a nossa região é importante. É claro que a diferença do produtor que está aprendendo empiricamente é o entender o que está chegando novo, técnicas, produtos. Uhum. E aí o curso de zootecnia traz, imagina isso para um acadêmico, que nem a gente visitou o Victor, né, lá em Medianeira, na produção de recria, né, de suínos. E a gente vê que ele pode continuar na propriedade dele crescendo, né, e se atualizando, seguindo zootecnia. É muito legal. Isso é uma das questões. A gente sempre fala, ah, abre uma nova porta e tal, mas muitas vezes a propriedade ela precisa de um administrador, a empresa precisa de um administrador, e tantas outras possibilidades, né? Uhum. Você acaba necessitando.
4: Muito bem, Cunhasco, bem dito, porque eu vejo, nós vemos na Faculdade de Iguaçu, ensino superior, não só com uma abertura de portas, que isso acontece muito, mas um fortalecimento profissional, né, do cidadão que está ali fazendo curso de graduação. Nós temos uma pesquisa com egresso que mostra que grande parte dos nossos egressos, por exemplo, de agronomia, continuaram na propriedade, com mais conhecimento em gestão, na produção técnico-científica, e usaram desse conhecimento, dessa formação, para potencializar o que eles já estavam fazendo. Com certeza, os agricultores da nossa região, né, que desenvolveram essa região, se for ver nossas regiões aqui com 60 anos, 70 anos, município, desenvolveram a partir da produção animal, da produção de grãos, né, tem muito conhecimento empírico, técnico, científico, né, participo de muitos eventos, e a faculdade não existe só dentro dos muros, por isso que nós, você visitou ontem, né, em Foz do Iguaçu, temos vários projetos que levam o aluno a ir para o campo, a ir na sociedade, a entender as demandas e a partir do conhecimento empírico da sociedade, conhecimento vivenciado, das experiências que construíram aqui na nossa região, eles analisarem, aí com o apoio dos professores, dos colegas, e desenvolverem soluções e aprenderem com isso. Então é um modo diferente de aprender que a Faculdade de Iguaçu propõe, e essa troca de experiências entre o profissional, né, científico, acadêmico, é o professor, é o mentor, e com os profissionais a campo, e com as famílias que vivenciam nessas demandas, no parte do agro, né, as famílias aí de agricultores e produtores, é o que faz o conhecimento avançar. E nisso, só reforçar, a gente tem uma demanda muito grande de profissionais, qualquer empresário, né, produtor, qualquer trabalhador aí de empresa sabe quão demandados são profissionais de qualidade que saibam resolver problemas, problemas que já existem, problemas que estão surgindo com essas novas tecnologias, com esse mundo cada vez mais globalizado, né? Então, você falou de pedagogia, a gente fala de terapia ocupacional, por exemplo, que é um curso que tem uma demanda muito grande, concursos de toda a área, a gente chega com muitas demandas e indicações de profissionais. E eu vejo que esse é o papel da Faculdade de Iguaçu, né? Ofertar esses cursos, mas potencializar profissionais aí em transformação, colocá-los no mercado de trabalho para que eles possam melhorar aí a nossa sociedade e trazer soluções para os problemas que enfrentamos.
1: E olha, falando ontem, né, a gente vai produzir um conteúdo bem especial da Faculdade de Iguaçu em Foz do Iguaçu. Fica lá na Avenida Felipe Vancher, na Vila Iolanda. Aliás, parabéns pela escolha da localidade, hein? Uma localidade
4: posicionado, né?
1: Muito bem localizado no começo da cidade, numa região muito valorizada, muito segura. Ali você pode andar com tranquilidade, que não tem problema. É uma região muito boa e uma região assim praticamente nobre da cidade. Então ficou bem posicionado. A única coisa, talvez, se você está andando ali pela Felipe Vancher, é uma rua rápida. Então você vai passar pela Faculdade de Iguaçu, vai ver de relance, e a estrutura, ela te engana, tá? Você olha do lado de fora, é bonito, é legal, mas quando você entra, eu fiquei impressionado, é muito grande o prédio, uhum, em si, a estrutura, a organização, os detalhes, muitos detalhes pensados. Lembra, sinceramente, os colégios americanos de filme que a gente vê, né? Que a forma da estrutura, então ficou muito, muito legal. E ontem a gente teve a oportunidade de conhecer alguns cursos, como fisioterapia também, que está explodindo, né, no mercado, está assim, numa demanda maluca atrás dos profissionais. E a gente teve a oportunidade de ver, inclusive com algo que... Isso que me chama a atenção da Uniguaçu, né? Esse conceito. Porque ontem, além dos acadêmicos estarem apresentando e acadêmicos do terceiro período de todos os cursos, uhum, todo mundo tinha que se virar, e uma coisa legal que eu já percebi, todo mundo misturado, né? Uhum. Não tem segredo. Então, para quê? Para sair da zona de conforto, né? Criar essa situação com mentores. Havia mentores lá que são profissionais que já atuam na área. E aí eu conversando com uma dessas profissionais, ela confessou de fisioterapia que ela já estava olhando, porque o que, que falta para... hoje no mercado de trabalho, mão de obra, uhum, qualificada. Então, uhum, ali, imagina a oportunidade para esse mentor, agora, uhum, falando do ponto de vista, uhum, do que a faculdade está causando. Imagina para esse mentor chegar lá e ele ter a oportunidade de conversar, é praticamente uma entrevista de emprego, um workshop bem montado ali, né? Mas uma entrevista de emprego, porque ele vai conhecer o perfil do profissional que ele está procurando, personalidade, para se encaixar em tudo aquilo. Então, a gente conseguiu fazer já esse recorte e fiquei bastante impressionado nesse sentido.
4: Sim, a gente está sempre buscando, conhece, uma formação e gestão de competências dos alunos, né? E cada vez mais o mercado, né, vê a Faculdade do Iguaçu e as demais faculdades, mas principalmente a Faculdade do Iguaçu, por esse empenho, dedicação e inclusão aí que tem nas suas ações na sociedade, como um local de identificar talentos e de produzir e de fortalecer talentos. Então, toda empresa aí precisa de profissionais que vão resolver problemas específicos. E isso gera perfis diferentes. Nós temos ali turmas, né, com 50 alunos, que são perfis diferentes, cada um tem a sua autenticidade, mas que trabalham em conjunto, de forma interdisciplinar, conhecendo outros cursos, outras áreas do conhecimento, para se desenvolver profissionalmente. No mundo atual, se você sabe só uma área do conhecimento, é muito limitante, né? Porque a gente está aqui com o celular na mão, que o chat GPT já nos dá ideia, já está recebendo mensagem toda hora, problemas editais, e vem por oportunidade a todo momento. É um fluxo de informação muito grande. Nós estamos treinando os alunos para vivenciarem nesse mundo, poderem expor seus trabalhos, como você vivenciou, né? Acho que nessa ação e várias outras ações que a Faculdade do Iguaçu faz, para aprender a ter princípios de oratória, de trabalho em grupo e principalmente entender os problemas da sociedade. Muitas vezes teve a ideia, assim, antigamente, que um doutor que fez faculdade sai e só sabe o que se aprendeu dentro dos muros. Não é assim que funciona, né? Principalmente na Faculdade do Iguaçu. São pessoas que estão conectadas com o mercado de trabalho, que trabalham, né? Muitos dos nossos perfis dos alunos, eles trabalham durante o dia e estudam durante a noite, o que gera muito mais engajamento e compreensão dos problemas. Muitos alunos trazem problemas no trabalho de manhã e tarde para resolver à noite. E isso é a faculdade, né? Mais do que isso, tem a vivência universitária, que é tão importante, né? Desde as relações como a esportivos que nós temos com a atlética, né? Outras vivências, próprias festas e comemorações entre alunos, que é tão importante, que a gente sabe. Isso forma aí os profissionais que entregam resultados para o mercado de trabalho, que é tão, tão potente, né? E nós estamos cada vez mais trazendo novos programas e produtos nessa área de empregabilidade, né? Já falamos do Futuro Programado, que é uma ação não só para alunos de graduação, mas agora alunos nossos do ensino médio, né, que fazem curso, e outros cursos que estão surgindo, além de graduação, para fortalecer esse princípio e essa ação institucional.
1: Muito bem, professora. Amanhã, que hora abre os portões?
4: A 13h já estamos lá recebendo as pessoas, né, interessadas, os candidatos interessados no vestibular de inverno da Faculdade do Iguaçu. A prova é às 14h, estarão lá equipe para direcionar você para a tua sala adequada, né? Faltou caneta, a gente dá um jeito, tem o kit lá que vocês vão receber também, ter uma recepção bem bacana para fazer desse momento, que a gente sabe que é muita tensão, né? Fazer uma prova, vou provar meu conhecimento, vou ser testado, mas é um momento de festa também, pela decisão que você está fazendo, de comemorar, né, o passo que você está dando em direção ao ensino superior, buscando competências, habilidades e o curso aí do seu sonho. Então, 14h começa a prova, nós estaremos lá desde as 1h, com os portões abertos, recebendo vocês, comemorando aí a sua chegada, tirando dúvidas. 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E pode pedir aí para quem faz curso de graduação, quem conhece a faculdade, que a gente tem uma responsabilidade social, e um grande trunfo nosso é as pessoas que fazem e indicam, porque é um ensino de qualidade, é um ensino diferente, que está sempre buscando melhoria e trazendo coisas novas para potencializar ainda mais sua carreira e seu futuro. Então, estamos aguardando vocês, vestibular de inverno 2026 da Faculdade do Iguaçu, amanhã, no sábado. Caso você não consiga no sábado, caso, meu Deus, só esse sábado eu não vou conseguir fazer a prova, eu queria tanto fazer o vestibular. Pós o vestibular oficial, nós conseguimos ainda fazer datas do vestibular agendado, então entre em contato com a faculdade, já garanta a sua vaga que nós vamos atender e mostrar o caminho da melhor forma possível. Aguardamos vocês.
1: Coordenador-geral da graduação da Faculdade de Uninguaçu, professor e doutor Fábio Corbari. Obrigado, professor.
4: Obrigado, Cunhasque. Guardamos vocês amanhã no vestibular de inverno da Faculdade de Uninguaçu. Você que é interessado, você que conhece alguém que é interessado, tem algum parente, um amigo, indique, nós estamos lá recebendo vocês. Até amanhã.
1: Jornal da Manhã Esportes, rapidinho só para fechar com os resultados de ontem. O Equador se classificou, bateu a Alemanha pelo placar de 2-1. Costa do Marfim também se classificou, bateu o Curaçao 2-0. A Holanda foi em primeiro na chave, venceu a Tunísia pelo placar de 3-1. O Japão empatou com a Suécia 1-1. Isso significa o quê? Que o Brasil vai enfrentar o Japão próxima segunda-feira, 14h. Segundona, hein? A gente vai conhecer se o Brasil vai avançar ou não. Estados Unidos ontem jogou com um time reserva e perdeu para a Turquia, já eliminada, 3-2. E o Paraguai também está pertinho de garantir vaga. Empatou em 0-0 com a Austrália. A Austrália foi em segundo, um jogo que... Os inimigos do gol ontem, né? Paraguai e Austrália, impressionante. Terminou 0-0 e com isso o Paraguai tem grande chance de classificar. Hoje, o Uruguai pode confirmar todos os sul-americanos na Copa do Mundo, mas tem que vencer a Espanha às 21h. Não vai ser nada fácil. Antes tem Senegal e Iraque às 16h. Noruega e França, jogo interessante, às 16h. Cabo Verde e Arábia Saudita. Cabo Verde pode se classificar e eliminar o Uruguai, do que está marcado para as 21h. Está chegando Luciano Reulon. Eu volto às 11h, ao vivo com a Tati. Até lá!
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24: Na Jornal, 8h01.
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29: Muito bom dia para você, ouvinte da Rádio Jornal 104,1 FM, Rádio Jornal e você, rumo ao Hexa. E o Japão será o adversário do Brasil na próxima fase da Copa do Mundo. A definição veio com o jogo disputado em que a equipe japonesa empatou com o time da Suécia por 1-1 nesta quinta-feira em Dallas, nos Estados Unidos. E se classificou em segundo lugar no Grupo F. Na outra partida da chave, a Holanda venceu a Tunísia por 3-1 com certa facilidade e terminou aí na primeira colocação do grupo. Os holandeses encaram a seleção do Marrocos no mata-mata. A Suécia terminou em terceiro e está na briga pela classificação para a próxima fase da Copa como um dos melhores terceiros do Mundial. Brasil e Japão se enfrentam nesta segunda-feira, dia 29, às 14h, no horário de Brasília e Houston. Quem perder está eliminado e volta para casa. E já foi decretado que é ponto facultativo em todo o país. Muito bem, vamos falar então da rodada da Copa do Mundo, atualizar aqui na Rádio Jornal. Tivemos ontem Equador 2, Alemanha 1, Curaçao 0, Costa do Marfim 2, Tunísia 1, Holanda 3, Japão 1, Suécia 1, Paraguai 0, Austrália 0, Turquia 3, Estados Unidos 2. Hoje teremos mais Copa do Mundo, Noruega e França às 4 da tarde, também no mesmo horário, Senegal e Iraque, 2 jogos às 9 da noite, Uruguai, Espanha, Cabo Verde e Arábia Saudita. Amanhã teremos vários jogos, a começar da meia-noite, Nova Zelândia e Bélgica, também no mesmo horário Egito e Irã, 18 horas tem Croácia e Gana, Panamá e Inglaterra, 8:30 da noite Colômbia e Portugal e ainda também no mesmo horário RD Congo contra Uzbequistão, 11 da noite Argélia e Áustria e Jordânia e Argentina. Aqui Diego Soares, para a Rádio Jornal 104,1 FM, rumo ao Hexa com você.
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0: bom dia, aqui estamos chegando com você na sua 104,1 FM para mais um programa, para mais uma edição Manhã da Jornal. E olha, mais um dia gelado, não tanto quanto ontem e anteontem, né? Mas ainda continua muito frio, mas o sol já aparecendo desde as primeiras horas da manhã, né? Isso ajuda um pouquinho mais, ajuda a temperatura a subir. Nesse exato momento, temos 5,8 graus centígrados. No entanto, a sensação térmica ali do lado de fora está em torno de 2 graus. Aqui na região central, não observamos agora no comecinho da manhã algum vestígio aí de geada. Mas se na sua comunidade, na sua propriedade teve, né? Informe pra gente via WhatsApp 3565-1033. E olha, sextou! Com S de sexta-feira, 26 de junho, estamos vivendo o inverno brasileiro. Hoje, Dia Nacional do Diabetes, Dia do Metrologista e Dia Internacional contra o Abuso e Tráfico Ilícito de Drogas. Faltam 188 dias para a gente terminar o ano de 2026. A Lua está na sua fase crescente. Quem nasce hoje é do signo de Gêmeos. E vamos juntos, pode aumentar o volume do seu rádio. Está chegando por aqui para ficar até às 10, fazendo a boa companhia para você, o nosso
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0: 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Agora são 8 horas 11 minutos, 8 e 11. 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Quando algo de ruim te acontece, você tem três opções: deixar que te marque, deixar que te destrua ou deixar que te fortaleça. Pense nisso.
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0: Um lindo, incrível dia pra você na companhia da 104,1. E a gente começa com ele, Fábio Júnior, Quando Gira o Mundo.

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5: O que dizem os astros para Áries, Touro, Gêmeos e Câncer?
6: Áries.
7: Alô, ariano, ariana, você perceberá que agir com prudência fortalecerá vínculos mais frágeis. Olha também, priorize o que lhe aproxima do essencial sem querer dominar o processo. O esforço útil será identificar o que acolher, não o que impor. Cor de sorte para o dia de hoje, branco. Alô, Touro! Bom dia para você também. Olha, palavras mal colocadas acionarão zonas sensíveis. Prefira o silêncio quando não houver certeza de suas opiniões. A observação poderá abrir mais espaço do que qualquer tentativa de impor os seus termos. Cor de sorte para o dia de hoje, preto.
6: Gêmeos.
7: Oi, gêmeos. Uma ideia simples poderá se mostrar surpreendentemente viável nesse momento. Confie no que surge de modo espontâneo. Ao organizar os seus planos, permita-se testar caminhos fora do roteiro habitual. Cor para hoje, creme. Canceriano, canceriana, você estará em evidência agora e com isso virá maior responsabilidade de sustentar o que você expressa. Manifeste a sua força sem agressividade. Um gesto sereno pode transformar a postura de quem lhe observa. Cor de sorte para o dia de hoje, branco.
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1: 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Agora são 8 horas e 24 minutos.
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1: 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No próximo bloco tem previsões também para você de Leão, Virgem, Libra e Escorpião. E você vai mandando seu recado para cá, 3565-1033. Ou então acompanha a gente na live. Busque lá, facebook.com/Rádio Jornal São Miguel. Estamos lá ao vivo para você também curtir, comentar e compartilhar com a gente. Simbora! Até às 10 horas da manhã tem essa super programação para você.
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7: 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O que dizem os astros para Leão, Virgem, Libra e Escorpião? Leão.
1: Alô, leonino, leonina, muito bom dia. Olha só o que os astros dizem para você na manhã de hoje. Sensações contraditórias poderão emergir sem motivos claros. Não tente resolver nada imediatamente. Recolher-se temporariamente ajudará a separar o que lhe pertence daquilo que apenas ecoa o ruído alheio. Cor de sorte para hoje, marrom. Virgem. Alguns diálogos trarão insights valiosos sobre como se posicionar sem maiores desgastes. A praticidade será mais eficaz que a insistência. Tenha em mente que a palavra mais certeira será aquela que poupa. Cor de sorte para o dia de hoje, azul. Libriano, libriana, a forma como você lida com expectativas poderá ser testada. Evite se ajustar ao que não lhe contempla. Agora, manter a própria estrutura, seus valores e direção interna será mais importante do que agradar. Cor de sorte para hoje, lilás. Escorpião. A expansão do seu olhar nesse momento dependerá da disposição em rever certezas e escutar sem rigidez. Não se trata de ceder, mas de entender onde seu ponto de vista precisa respirar para se renovar. Cor de sorte para o dia de hoje, branco.
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1: É isso aí, muita coisa bacana e coisa boa rolando aqui no nosso Manhã da Jornal. E a sua participação, seu recado também, né? Recebido com muito carinho por aqui. Então, se você está sintonizado com a gente no rádio, está acompanhando também pela live, deixe lá sua mensagem e principalmente o seu like, o seu positivo, o seu joinha, né? Para nós é importante. Alô, Terezinha Mota. Tá assistindo aí a nossa programação no facebook.com/ Rádio Jornal São Miguel. Obrigada pelo carinho, pela audiência sempre. 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
1: E por aqui também a gente cumprimenta, né, os ouvintes que já mandaram mensagem no nosso WhatsApp. Alô, Neuci Ferreira, bom dia. Maria Xavier Ribeiro, bom dia. Menina Lu, que Deus abençoe você, equipe, todos que estão ouvindo a programação da rádio. Amém. Grande abraço, Maria. Obrigada pelo carinho. Alô, Aires Galeazzi, excelente manhã para você também. Obrigada aí pela sintonia. Amiga Neide Fernandes Rosa, tá sintonizada com a gente também. Ela confirmando, né, que teve aí uma camada, uma película fininha de geada registrada aí nas proximidades do riozinho, né? Obrigada, Neide. E a dona Nadira Carminati também confirmou para nós que lá no Ipiranga também teve algum vestígio de geada. E a Edneuza também mandou bom dia, Lu. Ótima sexta-feira. Obrigada pelo carinho da sintonia. E a dona Nadira pediu música e vai ouvir. Bom dia.
13: Bom dia, minha amiga Lu. Tudo bem?
1: Tudo certo.
13: Nadira.
1: Oi.
13: Aqui no sítio do Carminati tinha um pouquinho de geada. Não que nem ontem, que nem ontem. Mais fraquinha, mas tinha.
1: Tinha.
13: Eu fui destampar minhas verduras, meu chá, minhas coisas.
1: As flores.
13: E os panos estavam duros.
1: Meu
13: Deus. Gostaria de ouvir a música com Zezé de Camargo e Luciano, se for possível.
1: Ok.
13: Irmão da Lua, Amigos das Estrelas, se for possível.
1: Tá.
13: Tenha
1: certo.
13: Um bom dia, um bom trabalho e um bom final de semana, abençoado e iluminado por Deus.
1: Amém.
13: Beijo, adoro seu programa quando eu posso ouvir.
1: Beijão, dona Nadira! Ótimo dia para a senhora também. Obrigada aí pela sintonia e pelo carinho de sempre, né? Vamos atendendo ela então. Com Zezé de Camargo e Luciano, irmão da Lua, amigo das estrelas.

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2: Muito bom dia, ouvintes da Rádio Jornal 104,1 FM. É você, rumo ao Hexa, junto com a Rádio Jornal nas informações, entrando em campo. Agora já sabemos quem será o nosso adversário nesta segunda-feira. É o Japão, né? É, e ó, ele foi organizado, confiante. O Japão até falou em tentar se provar em mata-mata contra o Brasil. A equipe avançou nessa segunda posição do Grupo F e agora encara a nossa seleção nesta segunda. Japoneses nunca venceram um jogo eliminatório em Copas, então já é uma notícia boa para nós brasileiros, né? Com um time organizado, veloz e confiante, o Japão será o rival do Brasil, então, nesta segunda fase da Copa do Mundo, e tentará dar um passo que nunca conseguiu em mundiais, que, como eu disse, foi se classificar em um mata-mata. Os japoneses passaram da fase de grupos 4 vezes, mas 4 vezes foram eliminados nas oitavas de final, que era o primeiro mata-mata até a Copa do Catar em 2022. Para isso, o técnico Hajime Moriyasu, há 8 anos no cargo, conta com uma equipe bem montada, de ataque rápido e meio de campo forte, que avançou sem derrotas. Empate em 2-2 com a Holanda na estreia, goleada de 4-0 sobre a Tunísia e um empate com a Suécia em 1-1 nesta quinta-feira. Contra os suecos, o Japão iniciou a partida com 3 jogadores no ataque: Hitsudoan, Daizen Maeda e Ueda, o mais avançado. São atletas de bom controle de bola, velozes. O Ueda marcou um dos gols da vitória do Japão sobre o Brasil em amistoso em Tóquio no ano passado. O gol do Japão contra a Suécia surge de uma bela triangulação do trio em que Maeda termina na cara do goleiro rival. A defesa se portou bem contra o ataque sueco, formado pelas estrelas Alexander Isak, Victor Gyökeres, o goleiro Zion Suzuki, porém inspira menos confiança. O gol de Elanga, um chute de longe, poderia ter sido até defendido. Ele depois se recuperou ao defender uma finalização de Isak e, ainda mais importante, ao evitar a virada numa cabeçada do mesmo jogador a queima-roupa já nos acréscimos do segundo tempo. Este é o Japão, que está mais confiante, eu diria, do que organizado. Lembrando mais uma vez que o Brasil então enfrenta o Japão nesta segunda-feira, dia 29, às 14 horas, horário de Brasília. Aqui Diego Soares para a Rádio Jornal 104,1 FM, junto com você, rumo ao Hexa.
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6: O que dizem os astros para Sagitário, Capricórnio, Aquário e Peixes?
7: Sagitário.
2: E vamos lá então, né? Falando com você do signo de Sagitário. Alô, sagitariano, sagitariana. Temas delicados exigirão mais contenção do que coragem e confiar demais no improviso poderá gerar ruídos. A maturidade estará em não acender o que ainda não se pode sustentar com equilíbrio e com tempo. Cor de sorte para o dia de hoje, branco. Olha, uma mudança no ambiente próximo poderá ter impacto direto sobre suas decisões. Não subestime o que altera o seu entorno. Certos movimentos externos reorganizam intenções antes adormecidas. Só observe e use verde.
7: Aquário.
2: Você perceberá nuances emocionais em gestos corriqueiros, especialmente nas relações próximas. Traduzir o que sente em palavras claras será tão desafiador quanto libertador. A comunicação restaura acordos. Cor de sorte para hoje, azul escuro.
7: Peixes.
8: O riso surgirá onde menos se espera, aliviando tensões e trazendo de volta um senso de pertencimento. Cultive encontros que lhe fazem esquecer do tempo. O prazer deve ser parte dos seus caminhos sempre. Cor de sorte para o dia de hoje, vermelho.
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8: E vamos que vamos. Esse é o nosso Manhã da Jornal. E aí, tá frio também por aí? Ai, meu Deus do céu, não dá pra ficar parado não, né? Que a sensação ainda é congelante, apesar que a temperatura, ela tá melhor do que estava ontem, né? E a tendência é de que à tarde tenhamos uma tarde mais agradável, com temperatura próxima aí a 21 graus, né? Bom demais, pelo amor de Deus, ninguém aguenta mais esse frio! Isso que mal começou o inverno, né? Na próxima semana... Gente do céu, a previsão indica chuva praticamente todos os dias, né? Se não chuva, mais pancadas. Ou seja, vai ficar aquele tempo embaçado de novo. E o frio vai voltar na semana seguinte, né? Pois é, meu povo, pois é. E eu quero saber de você, o que você vai fazer num dia de sol que nem hoje? Hoje temos previsão aí de tempo bom, ensolarado, agora amanhã... Domingo, segunda, terça, quarta, quinta, sexta, sábado, até domingo que vem, tem previsão aí de pancada de chuva ou chuva praticamente todos os dias. Alguns dias os volumes não são tão importantes, tão expressivos, né? Mas tem-se previsão, pois é. E olha, quem mandou mensagem pra cá foi a amiga Tere. Bom dia, família Rádio Jornal, ótima sexta-feira a todos, obrigada pelo carinho. A Iracema Maia, bom dia, Lu, que frio é esse? Eu também queria saber, amiga Sema, pelo amor de Deus. Alô, Maria e Edemar de Aurora do Iguaçu, também em sintonia com a nossa programação. E claro, você que tá aí, ó, na telinha do outro lado, dando aquela espiada, né? Dando aquela espiadinha. A Maria Trebien, bom dia. José da Silva, Aires Galeazzi, mais um dia gelado, Lu. É verdade. Zuma Fosa também tá curtindo aí a nossa programação. Deixa eu ver mais quem. A Maria Ecker, também lá da Ir Fabrischini. A Terezinha Brandão, a Márcia Lenz, a Renilda Sacomão, a Demar Weschler, a Terezinha Almeida. Alô, Terezinha! Parazão velho, né, Terezinha? É, temperatura aí é uns 20 e tantos graus. A Juliana Guilherme também está acompanhando o nosso Manhã da Jornal. Bom demais, né, Ju? Obrigada pelo carinho também, pela audiência. 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
8: 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E eu volto no próximo bloco com mais música e a participação da galera.
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0: Que vamos com a nossa programação Manhã da Jornal. Você convidado, convidada também para fazer parte dessa programação, né? Quero por aqui cumprimentar também com todo carinho, né? A Ivete Regina Kitaski de Oliveira, que mandou bom dia. A Valdete Jacinto, bom dia. Lu, não sei se está frio lá fora. Mas como assim que não sabe? Por que que não sabe? Ah, porque acordei agora, ela falou. Parece que tá assim meio fresquinho, né? Não, capaz, tá um calor daquele. A gente tá usando a blusa, viu, Valdete, pra não perder o costume. Pelo amor de Deus, mas hoje tá um pouquinho melhor do que ontem, né? Mas, ai, tava fácil não pra levantar da cama cedo hoje. E ela disse que hoje é dia de lavar roupa e faxinar. Aproveita, viu, Valdete, porque a previsão é de chuva. É de chuva. E olha quem vai aproveitar pra fazer também. Aquela faxina legal e especial é a amiga Isabel Stanger, né? Daqui a pouquinho, então, a gente coloca o seu áudio por aqui, porque agora, gente, agora, presta atenção, né? Final de mês, friozinho. Gente, friozinho? Friozinho maravilhoso? Para alguns, para as outras pessoas, nem tanto, né? 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
0: 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Chegando por aqui, Luiz Henrique trazendo as informações desta manhã e eu volto na sequência atendendo a participação do ouvinte.
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1: Na Jornal, 9:02.
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1: Programa Asfalto Novo Vida Nova vai investir R$ 23 milhões em São Miguel. De hora em hora, Jornal informa.
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1: Sexta-feira, 26 de junho de 2026, estamos no inverno brasileiro. O governo municipal de São Miguel do Iguaçu oficializou a assinatura de convênio e autorizou a abertura da licitação do programa Asfalto Novo, Vida Nova. O investimento é de R$ 24 milhões para obras de pavimentação em diversas regiões do município. Serão mais de 80 mil metros quadrados de asfalto em 28 vias da sede, dos distritos de Aurora do Iguaçu, São Jorge e Balneário Ipiranga, além das comunidades de Santa Cruz do Cuí e Vila Rural. As obras também incluem drenagem, calçadas, urbanização e sinalização.
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1: O Japão ficou no 1-1 com a Suécia ontem em Dallas, no Texas, nos Estados Unidos, pela última rodada do Grupo F da Copa do Mundo. Com o resultado, a seleção japonesa confirma a classificação como a segunda melhor campanha da chave. O Japão agora será o adversário do Brasil no primeiro mata-mata da competição. A partida está marcada para a próxima segunda-feira, às 14h, em Washington, também no Texas.
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1: Companhia de choque é inaugurada em Foz e reforça a segurança na Tríplice Fronteira. Estado nomeia mais de 900 professores aprovados em concurso para a rede estadual. Operação de trânsito em Matelândia termina com prisão, apreensão de motocicleta e 32 atuações. 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Volta às 11 da manhã. E você segue na companhia de Luciane Reulon. E o Manhã da Jornal.
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0: conosco até às 10 horas da manhã. A super programação que te faz companhia todos os dias das 8 às 10, né? Para você da cidade, para você do interior, onde quer que você esteja, agradecemos o carinho da sua sintonia, da sua audiência sempre. Olha, hoje, sexta-feira, dia 26 de junho, estamos vivendo o inverno brasileiro, Dia Nacional do Diabetes, Dia do Metrologista, Dia Internacional contra o Abuso e Tráfico Ilícito de Drogas. Estamos vivendo o 75º dia do ano, 188 dias nos separam do término de mais um ano de 2026. A Lua está na fase crescente. Quem nasce hoje ainda é do signo de Gêmeos, né? Temperatura, dando uma espiada. Olha só, nesse momento já estamos com 7 graus e meio de temperatura, mas a sensação ainda é de bastante frio, de aproximadamente 4 graus, né? Essa é a sensação térmica. E para você que acompanha a gente através do rádio, também, né? Olha quem chegou aqui, a Dejanira. Oi, Dejanira. Bom dia, bom dia. Obrigada pelo carinho também. O Ademar Stanger tá curtindo a nossa programação. Bom dia, Ademar. Amiga Terezinha Novelli, ela falou que ganhou uma gripe, tá ruim hoje. Meu Deus do céu, ela falou, uma dor de cabeça, não dá pra ficar de pé. Que é isso, amiga Terezinha? É esses frios loucos aí, ó. É isso que dá, né? É gripe, é resfriado, é aquele cofre-cofre pra cá, cofre-cofre pra lá, é dor na junta, é dor não sei aonde. É mais ou menos desse jeito, né? Alô, seu Alvício Gil também tá sintonizado conosco, na melhor amiga Islanda, lá na Mauritânia, também curtindo a programação, bom demais. E pra galera aí que tá na live também, a gente agradece a audiência, sempre a companhia de cada um de vocês, né? Vamos juntos por aqui até às 10 horas da manhã. E lembrando que você ainda pode mandar a sua mensagem. É isso que a gente quer, é isso que a gente deseja, né? É a sua participação por aqui. Então não deixe de interagir, de mandar a sua mensagem. Lá na nossa live temos a Salete Valiati Mondardo. Bom dia para você, Mauro Peçanha também. Muito frio. Estamos com um probleminha aqui na nossa câmera interna, né? Mas daqui a pouquinho a gente soluciona. A Sueli Fátima tá ligada, a Eleni Corbari, a Ivete Regina, Nilde Bevilacqua, diretamente lá de Tailândia, no Pará. Um grande abraço também a todos vocês. Calorzinho por aí, friozinho por aqui, né? Desse jeito. 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Ela mandou mensagem pra cá, amiga Isabel Stanger, bom dia.
1: Minha Lu, tá com uma música bem bonita pra nós.
0: Tá bom.
1: Com frio, eu vou lá, hoje aproveitar o sol, vou lavar coberta e casaco, tá bom?
0: Tá bom. É o que a gente tem falado, né, gente? Aproveite. Você que precisa lavar cobertores, aqueles casacos aí um pouquinho mais grossos que demandam de mais tempo de sol pra secar, aproveita hoje, porque olha, como a gente falou já no comecinho da programação, e que é aí a previsão indicada para a próxima semana, é de muita chuva, né? Chuva praticamente todos os dias, uma semana inteirinha. Já deve começar nesse final de semana, amanhã e domingo também de chuva. E claro, né? Não deixe para semana que vem, porque daí o negócio vai ficar feio e não vai esquentar, né? Ademir Gallery tá curtindo também, Ademir. Bom dia para você. Obrigado aí pelo carinho, pela companhia. Deixe-me ver. Vou atender daqui a pouquinho e ler também daqui a pouquinho, tá bom? Agora a gente vai trazendo pra amiga a Isabel Stanger, Grupo G4, com o Rei Judy.
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0: Hey Jude, sucesso pra você de G4 aqui no nosso Manhã da Jornal.
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0: Vem curtir o frio na melhor companhia, né? Da 104,1 FM. E o nosso Manhã da Jornal até as 10 com você. Pra você! Chega junto! Chega junto, né? Lá na live também. Já estamos aí com inúmeros ouvintes prestigiando a nossa programação. E você que ainda não deu aquela espiadinha, espia lá, né? facebook.com/radiojornalsaomiguel. Mandou mensagem, já deixa, ó, um positivo, um joinha, que é importante. Quer mandar mensagem em áudio, em texto? Tá valendo também, né? Seu Acilo Severo mandou um recado pra cá. Bom dia. Quem mais? Quem mais que mandou aqui? Deixe-me ver o nome. Divani lá de Santa Cruz do Cuí, né? Tá pedindo música também, já a gente vai atendendo. A Fabiane Sten também tá ligada aqui na nossa programação, tá bom demais. 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
0: 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E olha, daqui a pouquinho tem boletim da Copa, não, daqui a pouquinho tem notícia agrícola, né, com o Luiz Henrique. E a gente vai atendendo, claro, a participação da galera por aqui. Deixa eu ver qual que é a música que tá pedindo por aqui. Fogão de lenha, né? Ô, sorte de quem tem esse abençoado desse fogão de lenha, né? Em dias aí como hoje, ai como ele é bom, né? Ele é bom demais. E olha, inclusive, Divanida Minelli tá pedindo essa música, né? Bom dia, frio por aqui, vamos esquentando o esqueleto no fogão de lenha. Então, especialmente aí pra quem tá pertinho dele e pra todos que curtem a música, tem Chitãozinho e Chororó. Fogão de lenha, ótima manhã!

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0: se liga aí, né? Pra você que ainda não se ligou com a gente, 104,1 ou então facebook.com/Rádio Jornal São Miguel. Deixou aquele bom dia, deixa também aquele joinha, aquele like na telinha pra nós, né? Alô, Rogério Miguel Lázari, bom dia, bom dia. Marilene Escucel, sintonizada com a gente também. A Ivonete Kaminski, grande abraço, obrigado aí pelo carinho da companhia. E a galerinha que tá mandando mensagem aqui no nosso WhatsApp, inúmeras as pessoas também. Alô, amiga Lúcia, bom dia, Lu, estou na escuta. Obrigada então, né? A Fabiana Sten também tá ligadinha com a gente. Aquele abraço todo especial, carinhoso. Obrigada pelo carinho da audiência de cada um e cada uma, né? Que diariamente liga o rádio aí para acompanhar a nossa programação. 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
0: É, Rádio Jornal FM. Por aqui até às 10. A gente tá junto, tá misturado. Já já vai ter mais participação do ouvinte, né? 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
0: E agora sim, atendendo ela. Alô, deixa eu ver. Antes, bom dia para Ivanir Signorelli. Tá chegando agora, Ivanir. Ainda bem que deu tempo, né? A Ivanir sempre é uma das primeiras a mandar mensagem. Hoje um pouquinho mais tarde, mas em tempo ainda. E a Fabiana Sten mandou áudio e recado para cá, pedindo música. Alô, Fabi.
3: Oi, Lu, bom dia. Eu queria pedir a música do musical São Francisco Quebrei a Cara.
0: Tá bom, vai pra quem?
3: Eu dedico a minha mãe, meu pai, meu irmão. Eu dedico pra todo mundo que tá escutando a Rádio Jornal.
0: Beleza, então. Tá na ponta da agulha. E seu Acilo Severo também.
4: E atenção, Jorge Severo.
0: Diga.
4: Ontem eu vi geada, agora hoje eu não vi, né?
0: Não
4: eu
0: viu?
4: Eu sempre levanto cedo, quase de madrugada.
0: Eita,
4: aí pelas 9h30, saiu o solo ou não saiu, eu levanto igual.
0: Já tá levantando.
4: Só que hoje eu não vi geada, né? A turma tava falando que tinha uma cinzinha por cima de alguma coisinha ali. Muito pouquinho, né? Certo?
0: Certo.
4: E vamos curtir o frio, que agora nós temos no inverno mesmo, né? Certo?
0: Feroz. Feroz esse inverno, viu, seu Acilo Severo? E é verdade, né? Em algumas localidades aí tivemos registro mais de uma película bem fininha, uma camadinha bem fininha de gelo, né? Mas na maioria aí das regiões não foi observada, então, geada aqui em São Miguel do Iguaçu. E olha, deixa eu mandar um bom dia também pra ela. Alô, Valdina Guedim, bom dia, Lu, um abraço muito quentinho, porque o frio tá intenso, verdade. Outro abraço pra você, amiga. Tapeçaria do Expedito. Bom dia, manda a música aí, The Best, abraço. Frio, frio demais da conta. É desse jeito, né? Um frio rigoroso que veio aí Para deixar todo mundo mais encarangado e mais encolhido do que nunca, né? A gente tem medo até de se esticar, porque pode bater aquele ventinho, entrar por debaixo aí dos casacos, né? É desse jeito. Mas bora lá, ouvir a música de musical São Francisco. Quebrei a cara. Ótima manhã.

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2: Paraná fecha safra de verão com produção recorde de grãos. Excelente manhã de sexta-feira a você, Luciane, e também aos ouvintes do Manhã da Jornal. O Paraná encerrou a safra de verão 2025-26 com produção recorde de grãos. Segundo o Departamento de Economia Rural, UDERAL, foram colhidas 26 milhões e 300 mil toneladas, um aumento de 6% em relação ao ciclo anterior. O resultado foi impulsionado principalmente pela soja, que atingiu 21 milhões e 800 mil toneladas, além da recuperação da produção de milho, que chegou a 4 milhões e 100 mil toneladas. Agora, a expectativa do setor está voltada para a segunda safra de milho, estimada em 17 milhões e 600 mil toneladas. 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Com informações, Luiz Henrique para 104.
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12: É isso aí, você tá acompanhando por aqui o nosso Manhã da Jornal, né? Pra galera que já mandou a sua mensagem, o nosso muito obrigada. E para você que está chegando agora também com a gente aí no facebook.com/Rádio Jornal São Miguel, agradecemos. Alô, Edneuza! Bom dia, bom dia! Obrigada pelo carinho, pela audiência também. Quero mandar um beijão carinhoso para ela, que está sempre na escuta, né? De radinho ligado, amiga Izete, lá do Ateliê Estilos Locações. Bom dia, lindona! Frio e chimarrão combina muito bem. Eu diria que é uma combinação mais do que perfeita, né, amiga Izete? Beijão para você, abençoado dia! E olha, por aqui também, a gente recebeu esse recadinho da amiga Cirlei. Alô, Cirlei!
13: Bom dia, Lu!
12: Bom dia!
13: Cirlei aqui da Aurora. Aqui na minha casa teve sim geada.
12: Ai, ai, ai!
13: E para quem trabalhou fora essa semana, com frio, com geada, hoje eu estou firme, nas fora de cama, coberta, e faxinão pesado aqui. Bom dia para você, tudo de bom.
12: Tá bom, amiga Cirlei, então um ótimo trabalho para você aí, e ela vai ter muitos motivos para se aquecer, se esquentar, né, Cirlei? Grande abraço, viu? Obrigada pela companhia também. E o Expedito pediu, e a gente vai tocar também. Eu já mandei, acho que um bom dia aqui para a amiga Valdina, né? Inúmeros recadinhos por aqui. Então, obrigada também pela sintonia. E o Expedito pediu essa, né? Para espantar o frio, literalmente. Tina Turner, no Manhã da Jornal, com Simple the Best.

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11: Olha a reta final do nosso Manhã da Jornal e por aqui a última mensagem que nos chega, né? Alô, Miguel Justino também, bom dia. Maria Zenir de Almeida, bom dia.
12: Oi, Lu, tudo bem?
11: Tudo certo.
12: É a primeira vez que eu participo desse programa e gostaria, se possível, de ouvir a música I Do, I Do, I Do do ABBA. Eu ofereço pra minha filha e pra vocês da rádio, tá bom? Tudo de bom, okay, pra vocês. Até mais.
11: E é com essa que a gente finaliza a edição de hoje do nosso Manhã da Jornal. Obrigada pelo carinho, pela sintonia de cada um de vocês. À tarde eu volto a partir das 3 horas. Eu te espero no Chega Mais. Um grande abraço e até lá. Tchau, tchau.

0: 10:01.
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Louvado seja nosso Senhor Jesus Cristo, para sempre seja louvado. Queridos irmãos e irmãs, hoje é sexta-feira da misericórdia divina, um dia antes das 24 horas. Toca a corneta, sacristão, toca o sino, sacristão. Um dia antes das 24 horas de oração. E nós já nos colocamos nesse clima de oração, de festa, de intercessão e de louvação. Filhos amados, povo querido, hoje o oitavo dia do Sagrado Coração de Jesus. Sagrado Coração de Jesus, tende piedade de nós. Sagrado Coração de Jesus, eu confio, eu espero em vós. Quero saudar a todos a partir da Rádio Evangelizar, de onde tudo começa. As rádios irmãs cujos nomes cito neste momento. Saúdo você pela TV Evangelizar, sinal digital em todo o país, em várias cidades, canal aberto. Pelo YouTube, Padre Manzotti Oficial. Pelos aplicativos da Associação Evangelizar é Preciso e todas as plataformas digitais. Repito, falta um dia, é amanhã, 24 horas na presença do Senhor. Ainda é tempo de você mandar os seus pedidos de oração, 0800-410-6060 ou pelo WhatsApp 41-3221-6060. Em nome do Pai, do Filho e do Espírito Santo. Amém. Tendo Jesus descido do monte, numerosas multidões o seguiam. Eis que um leproso se aproximou e se ajoelhou diante dele, dizendo: Senhor, se queres, tu tens o poder de me purificar. Jesus estendeu a mão, tocou nele e disse: eu quero, fica limpo. No mesmo instante, o homem ficou curado da lepra. Então Jesus lhe disse: olha, não digas nada a ninguém, mas vai mostrar-te ao sacerdote e faz a oferta que Moisés ordenou para servir de testemunho para eles. Deixaram o leproso se aproximar, já era um ato de misericórdia. Mas para que o leproso se aproximasse, é porque ele sabia que se sentiria acolhido. Jesus podia tê-lo curado à distância, mas não. Jesus, ele estende a mão. Não só isso, ele o tocou. Tocar um leproso é tornar-se impuro, tal qual. Mas o Senhor, e este é nosso Senhor Jesus Cristo, ele não foge das nossas fraquezas, ele não foge das nossas impurezas, ele não se esquiva das nossas feridas, ele se debruça, ele toca. Ele cura. Nos coloquemos no lugar deste leproso hoje. Esse leproso não tem nome para que eu e você nos coloquemos no Evangelho. E a nossa frase é: Senhor, se queres, tu podes me purificar. Me purificar dos pecados.
me purificar dos medos, me purificar das incertezas. Senhor, se queres, tu podes me curar. Complete a frase. Se queres, tu podes me curar da depressão, da angústia, do isolamento, do medo, da incerteza. Se queres, tu podes me curar, Senhor, hoje. Diga qual é a cura que você quer pedir a Deus, nosso Senhor Jesus Cristo. E acredite que Ele não vai desviar o olhar. Acredite, Ele não vai se esquivar de nos atender. O Evangelho é claro. Ele estendeu a mão, curou, tocou. Ele toca nossas feridas. Por suas chagas fomos curados. Ele que foi chagado, chaga as nossas feridas. Ele toca-nos, Ele cura-nos. E Ele diz: eu quero, fica limpo. Então proclame o nome de Jesus agora. Jesus, Jesus, Jesus. Seja um silêncio por não saber o que dizer. Seja um brado, completando e dizendo: Jesus, me tire desta situação. Jesus, me tire deste problema. Jesus, me tire dessa noite escura. Jesus, me tire dessa tempestade. Jesus, me tire desta dor, desta incerteza. Jesus, se queres, tu podes me curar. Faça a tua oração, filho. Faça a tua oração, filha. O Evangelho é forte hoje. O Evangelho é tocante. Jesus não ficou à distância. E Ele não fica distante de mim e de você. Ele se aproxima, Ele está se aproximando. Sinta a presença de Jesus perto de você, do lado da tua cama, do lado da cama da pessoa que está inválida, do lado da pessoa que está entubada, do lado da pessoa que está convalescente pela idade avançada. O Senhor está do lado dos cuidadores. Ele olha, Ele se aproxima, Ele toca e diz: eu quero, fique limpo. Eu quero, fique curado. Faça um milagre em minha vida. Eu volto já, volte comigo.

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0: Piraquara. Adriana, que a paz de Jesus esteja com você.
1: Amém, Padre. Dê a bênção.
0: Bom dia. Deus abençoe, Adriana. Você fala de onde?
1: Falo de uma cidade aí, do Brasil.
0: Certo. Filha de Deus, de algum lugar do Brasil. Pois não, filha. O que está acontecendo?
1: Padre, eu estou pedindo oração para o meu esposo, que está para fazer uma cirurgia de aneurisma.
0: Tá.
1: Foi marcado hoje, vou estar indo no médico, a gente está marcando.
0: Tá bom.
1: Aí eu estou pedindo oração por ele.
0: Tá.
1: Estou querendo um aconselhamento, padre.
0: Pois não. Então, depois você, por favor, tem que voltar o telefone para dizer o nome do marido, porque é importante para rezarmos. Mas qual aconselhamento você quer pedir?
1: É porque eu estou para ir trabalhar fora. Eu ganhei a passagem, eu ganhei tudo. E aí surgiu esse que aconteceu. E ele quer que eu vou. Então, eu estou... E nós precisamos que eu vá trabalhar.
0: Entendi.
1: Então, eu estou nessa situação.
0: É uma necessidade.
1: É uma necessidade.
0: Filha, o mais importante é vocês estarem de comum acordo. Isso é fundamental no matrimônio. Se ele tivesse se opondo, era diferente. Mas ele está concordando.
1: É.
0: Então, esse é um ponto de segurança. É verdade que você se preocupa por causa desse aneurisma, mas é de imediato que você tem que ir para fora ou dá para...
1: Eu já estou com a passagem comprada.
0: E ele... Passagem comprada. E esse fora é muito longe ou é relativamente perto?
1: Longe, fora do Brasil.
0: Fora do Brasil. E ele ficará bem assistido? Ele tem família?
1: Tem.
0: E
1: tem meu filho. Eu tenho um filho de 18 anos.
0: 18 anos.
1: Isso.
0: E o que o teu filho fala?
1: Os dois falam que eu tenho que ir. Porque isso, padre. Eu venho orando, pedindo a Deus. Tenha tempo. Estou conversando com Deus. Que se fosse da vontade dele. E isso veio tudo.
0: Entendi.
1: Veio tudo assim, sabe?
0: Entendi.
1: Dei tudo encaminhado por Deus. E eles acham que eu tenho que ir.
0: Então, filha, e o que o teu coração fala?
1: Meu coração, pode falar com o senhor aqui. Meu coração fala para ir, mas eu tenho tanto medo. É o medo.
0: Medo?
1: Eu sei quando esse...
0: Medo
1: eu
0: do
1: tenho
0: quê?
1: Medo. Sei, padre. Eu fico com medo de deixá-los.
0: Tá.
1: Né? Mas na mesma hora que vem o medo, vem aquela certeza que tudo vai dar certo. E se eu entreguei para Deus, Deus não vai fazer milagre pela metade, não. Eu sou fiel.
0: Entendi.
1: E creio. Que
0: é uma decisão.
1: Mas hoje só me deu uma balançada.
0: É. Filha, é uma decisão difícil, mas você então, quando a decisão é difícil, você tem que tentar pegar as confirmações ou as não confirmações. Veja, tudo isso brotou de uma súplica de Deus, então isso é um ponto positivo. Segundo, o principal, teu marido acha que você deve ir, então mais uma confirmação, teu filho também. Depois ele vai ficar assistido. É uma necessidade que até você disse. Trabalhando, você vai poder ajudar ao seu marido e ao seu filho.
1: Certeza.
0: Então não deixe esse medo paralisar. Toda mudança causa medo. O medo, a gente vence com a fé e com a coragem. Então comece a pedir a Deus, me dê fé e coragem para seguir. E isso você está mostrando que tem. Então, filha, você tem a resposta. Vence esse medo em Deus. 25.
1: Eu reclamei tanto. Eu clamei hoje a Deus, à noite, à madrugada, eu clamando por Deus, e tocou no meu coração que hoje eu ia ligar e eu ia conseguir.
0: Isso.
1: Falar. E foi a primeira vez.
0: Louvado seja Deus. Mais um sinal. Mais um sinal. Você entende? Quando a gente está em dúvida, nós temos que caminhar pela fé. Então, pela fé, vá. Pela fé, siga. Reze comigo, Divino Espírito Santo. Fortalecei-me. Dai-me o dom da fortaleza.
1: Dai o dom da fortaleza.
0: Para superar o medo.
1: Para superar esse medo.
0: Mas eu peço, Senhor.
1: Eu peço, Senhor.
0: Que o meu marido.
1: Que o meu marido.
0: Fique sobre os cuidados.
1: Fique sobre os cuidados.
0: De Jesus das Santas Chagas.
1: De Jesus das Santas Chagas.
0: De Nossa Senhora do Carmo.
1: De Nossa Senhora do Carmo.
0: E de São Pio de Pietrelcina.
1: E São Pio de Pietrelcina.
0: Que nada de mal aconteça com ele.
1: Que nada de mal aconteça com ele.
0: Proteja meu marido e meu filho.
1: Proteja meu marido e meu filho.
0: E me dê discernimento.
1: E me dê discernimento.
0: Força.
1: Força.
0: E coragem.
1: E coragem.
0: Para seguir o caminho.
1: Para seguir o caminho.
0: Amém.
1: Amém.
0: Que Deus te abençoe, filha de Deus, de algum lugar do Brasil, que acompanha certamente pelo YouTube. Eu vou para o intervalo. E eu volto com a leitura orante. Nós estamos em 1 Coríntios. Volte comigo. Chame um amigo, uma amiga. Volte comigo.
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0: Falta um dia para as 24 horas na presença do Senhor, é amanhã. E você pode ainda mandar seus pedidos de oração, 0800-410-6060, ligue agora. 41-3221-6060. As caravanas já estão chegando, ontem já tinha, hoje chega, amanhã com certeza. Você de Curitiba, região metropolitana, venha fazer parte deste grande momento de oração. Gente, todos os anos, graças e bênçãos são derramadas, é muita unção, é muita graça, é muito milagre, é muito prodígio. Para que você se programe, se vai acompanhar em casa, começa amanhã às 19 horas, missa de abertura. Lembrando que teremos pregações de padres de todo o Brasil, leigos, sacerdotes. Toda a programação oficial está no evangelizareprecisos.com.br. Eu falo dos horários de missa e sempre depois da missa, subentenda, pregação e adoração. Missa às 19 horas, amanhã, missa à meia-noite, às 8 horas, depois missa às 11 horas, missa às 18 horas de encerramento e coroação da imagem do Sagrado Coração de Jesus. Você pode acompanhar pela TV Evangelizar, pelo YouTube Padre Manzotti, pelos aplicativos da Associação Evangelizar É Preciso. Sobre a leitura orante, escute o que as pessoas têm dito.
1: Meu nome é Zilda, sou de Apucarana.
0: Opa.
1: Ouço o senhor pela Rádio Cultura FM.
0: Amém.
1: De Apucarana. E quero dizer que estou amando a leitura de Jó. Estou apaixonada. Agora
0: maravilha.
1: Eu entendo o seu livro inabalável, porque realmente Jó tinha uma fé inabalável.
0: Isso.
1: A gente sempre ouve dizer, porque fulano tem uma paciência de Jó. Eu não tenho paciência de Jó, né? A gente sempre ouviu isso, ouvi desde criança. Mas, na verdade, era resiliência,
0: isso,
1: né?
0: Que ele tinha
1: resiliência na fé.
0: Certa.
1: Era uma pessoa de uma fé realmente inabalável. E cada dia que eu ouço, eu fico mais maravilhada, mais apaixonada por essa leitura. E quero dizer para o senhor já estou me preparando para ser mensageira da capelinha,
0: Deus.
1: Já estou organizando as famílias que vão receber a capelinha e em breve você é uma mensageira líder.
0: Louvado seja Deus.
1: Amo muito o senhor, fica com Deus.
0: Obrigado pela sua partilha, filha. De fato, é uma compreensão melhor de Jó como resiliência, como homem de fé. Uma fé inabalável. Zilda, de Apucarana. E toca a corneta para ela, sacristão. Porque ela vai ser mensageira da Capelinha de Jesus da Santa Chaga, Zilda. Parabéns. E filhos e filhas, aproveite. Pense assim, se eu recebi uma grande graça de Jesus da Santa Chagas, vou retribuir sendo um líder mensageiro, uma líder mensageira da Capelinha de Jesus da Santa Chagas na minha cidade. Toma essa atitude. É a melhor forma de você agradecer a graça recebida. É uma fé inabalável, Zilda de Apucarana, Rádio Cultura FM, João Miguel Inácio, Bispo Dom Carlos José de Oliveira da Diocese de Apucarana. 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
0: Escutou? Bonita música, hein?
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0: Escuta de novo. A tua palavra tira a frieza dos corações. Muito bonito isso. 1 Coríntios, capítulo 4, versículo 14. Continuemos. Não estou escrevendo essas coisas para envergonhar vocês, mas para ensiná-los. Se lembra que Paulo disse ontem, e eu fiquei refletindo o dia inteiro ontem. Fiquei refletindo Paulo falar da loucura de Cristo. Ontem eu fiquei no meu coração meditando, não sei se você fica assim. Quando somos amaldiçoados, abençoe. Quando você é perseguido, aguente com paciência. Quando você é insultado, responda com palavras delicadas. Somos verdadeiros lixos. Até agora somos tratados como imundície do mundo. Mas continua hoje. Eu quero ensiná-los, como se vocês fossem meus próprios filhos. Mesmo que vocês tivessem milhares de mestres na fé cristã, não poderiam ter mais que um pai. Pois quando levei vocês o Evangelho, eu me tornei pai de vocês na vida, que vivem em união com Cristo Jesus. Portanto, eu peço, siga o meu exemplo. Por isso estou enviando para vocês Timóteo, que é meu querido filho no Senhor. Ele vai ajudá-los a lembrarem o caminho que sigo na vida nova, que tem união com Cristo e com todas as igrejas. Eu vos enviarei Timóteo. Sabemos que Timóteo foi ordenado padre por São Paulo e depois vai se tornar o bispo de Éfeso. Como é importante, eu vejo as caravanas evangelizar, inclusive na sua cidade. Você já pediu, já falou com o padre de chamar a caravana evangelizar, os missionários da caravana evangelizar? Gente, é oxigênio, é afervoramento. Eu lembro quando eu era seminarista, depois, no período da teologia, eu pregava muitas missões. Hoje eu continuo pregando missões de uma forma diferente. Mas como oxigena a comunidade, revigora a comunidade. Paulo mandou Timóteo. Sigamos, versículo 18. Alguns de vocês ficaram orgulhosos, certos de que eu não iria visitá-los. Porém, se o Senhor quiser, eu vou visitá-los logo. Então, vou saber o que esses orgulhosos são capazes de fazer. E não somente o que eles são capazes de dizer. Aqui está mostrando que Paulo está sendo acusado de alguma coisa. De que tem pessoas contra ele. Paulo sofreu muito. Lembra que eu falava? Sofrimento dos pagãos e sofrimento dentro da igreja. Imagina Paulo. Ele fundou a comunidade de Corinto. E agora, alguns se fazem orgulhosos e até preferiam que ele não voltasse. Olha, perceba a ingratidão. E como Paulo lidou com isso? Não recuou. Versículo 20. Pois o reino de Deus não é coisa de palavras, mas de poder. O que é que vocês preferem? Que eu vá até vocês com um chicote? Ou com um coração cheio de amor e bondade? Paramos por agora e voltamos rezando. Volte comigo.

0: 10h36.
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0: 10h40.

0: que Deus quer de mim?
1: E eu peço, Senhor,
0: Deus quer que eu busque os teus ensinamentos. Deus quer que eu busque a tua palavra. Por isso, Senhor, dai-me a graça de poder compreender e viver a palavra. Paulo fala: vocês querem que eu chegue com um chicote ou com um coração cheio de amor e bondade? Senhor, às vezes eu sou resistente, coração duro, orgulhoso. E às vezes, Senhor, o chicote vai bem. Sabe como Deus age com o chicote? Ei, estou falando com você. Você sabe como Deus age com o chicote? Permitindo certas provações. Ai, Senhor, é difícil, né? É difícil permitindo certas dores em nossa alma, provações em nossa vida, para nos amadurecer. E não faz isso por castigo, faz isso por amor. Porque Paulo diz: eu me sinto como um pai de vocês, por isso eu os ensino. Deus é o nosso pai, e por amor ele nos corrige. Você consegue compreender isso? Que não é maldade de Deus. Deus é sumamente bom e não há maldade em seu coração. Deus é sumamente bom e não há maldade no seu coração. Então, Senhor, dai-me docilidade às tuas correções. Dai-me docilidade ao seu amor. Que eu aprenda, Senhor. Corrija-me, Senhor, e que eu aprenda, Senhor. Dá-me humildade para entender o teu amor para comigo. Eis uma chave para entender as provações. Esta foi a leitura orante do dia de hoje. Escute esse testemunho, por favor. Ei, vamos voltar de novo e volta alto, filho, que eu não escutei a voz dela. Volte mais alto.
2: Eu quero testemunhar uma grande graça que a gente recebeu do meu neto,
1: sim,
2: Luiz Henrique. Ele era drogado e se envolveu com pessoas envolvidas na droga e ele se afastou da família. E a gente perdeu o contato dele, ele não queria saber da família.
1: Lamentável.
2: E daí, com muita oração, minha filha, que é madrinha dele, assistiu uma missa com o padre Reginaldo na época, e o padre Reginaldo na missa pediu quem queria pedir alguma graça, e ela pediu por esse afilhado. Graças a Deus, pelo pedido dela, foi conseguido essa grande graça, que ele voltou para a família, se afastou daquelas pessoas que eram envolvidas em droga. Graças a Deus, hoje em dia, ele está junto com a família. Achou uma menina, casou com ela. E hoje ele já tem um filhinho. Graças a Deus, está muito, muito feliz. E está tudo bem. Graça alcançada é graça testemunhada. Toca o sino, sacristão.
1: Deus seja louvado, filha de Deus, de algum lugar do Brasil, pelo neto Luiz Henrique. Francisca, que a paz de Jesus esteja com você.
3: Contigo também, padre.
1: Deus abençoe, Francisca. Você fala de onde?
3: Eu falo de Picos do Piauí.
1: Picos Piauí.
3: É.
1: Como que você me acompanha?
3: Pela Cultura FM.
1: Meu abraço, Cultura FM. Fale, minha filha.
3: Padre, há muito tempo eu tinha vontade de falar com o senhor. Eu sou ouvinte do senhor, todo o programa do senhor eu assisto.
1: Oh, que coisa boa,
3: mas
1: minha filha.
3: Eu tenho muita fé nas suas orações, nas suas palavras, que para mim é igual a Jesus falando.
1: Para honra de nosso Senhor, Jesus é mais. Diga lá, minha querida.
3: Padre, que eu queria pedir oração. Eu tenho 3 filhos meus que têm uma doença. Que, aliás, a mais velha morreu dessa doença.
1: Oh, meus sentimentos.
3: Aí tem 3. Tem um pai de família que vive num sofá, só levanta do sofá pro banheiro. E tem outro também aqui da mesma situação. E tem outra filha também que está ficando na mesma situação. É uma doença genérica. E ele nasce bom, aí da idade de 20 anos por diante começa a atacar e está acontecendo com a cadeira de roda. Que o outro só não está na cadeira de roda porque está no sofá. Por isso
0: vai
3: eu queria pedir oração.
0: Tá. Vai atrofiando, é, filha?
3: É, padre, vai atrofiando e vai acabando a força.
0: Oh, meu Deus.
3: E a filha sentando num sofá, numa cadeira de roda, que só vez a que morreu só comia botado por a mão dos outros na boca dela, que a mão dela já não mais botava na boca.
0: Misericórdia, filha.
3: Pois é, já tem outra aqui também que está quase na mesma situação, padre.
0: Então, então diga primeiro o nome da filha que faleceu, minha querida.
3: É Vanivalda Lopes, Maria Vanivalda Lopes Carvalho.
0: Tá, e agora dos dois filhos.
3: Francivaldo de Carvalho.
0: Só um minutinho. Francivaldo, é. Do outro.
3: Francivaldo de Carvalho Lopes e o outro Givaldo Lopes de Carvalho.
0: E da filha que está no caminho.
3: Francislândia de Carvalho Lopes.
0: Como é o nome?
3: Maria Francislândia de Carvalho,
0: tá.
3: Lopes.
0: Ô, filha, e para você. É uma missão muito grande, né, filha?
3: É, padre.
0: Uma cruz.
3: Para mim é uma missão difícil, que eu sofro demais de ouvir na situação que vejo. Sou uma mãe que criei 10 filhos.
0: Entendi.
3: E aí, depois de grande, eles acontece isso. Eu sofro demais, padre. O que mais me conforta é as minhas orações. Que eu assisto missa, eu rezo terço, assisto a novena e assisto o seu programa, padre. Que é uma coisa que me fortalece na minha vida, é o seu programa, as suas palavras, que fortalece a gente quando está na pior.
0: Nossa, filha, eu me sinto, fico emocionado de ouvir. A senhora, sim, é uma mulher de uma fé inabalável. A senhora, sim, é uma mulher de fé inabalável. E para mim é um exemplo. Tudo que a senhora está passando e ter essa fé profunda em Deus e aguentar firme como Nossa Senhora ficou ao pé da cruz. Eu quero rezar com a senhora, podemos, filha?
3: Pode, sim.
0: Senhor Jesus, toca com seu amor na vida a dona Francisca, pelos seus filhos. Jesus, pelas tuas santas chagas dolorosas e gloriosas. Fortaleça, Senhor, Dona Francisca, mais do que ela está forte. Mas olhe para os filhos dela, que estão no sofá, na cadeira de roda, e ela na lida, com as criação ali que eu estou escutando, galinha, galo, galizé. Fica com ela, Jesus. Essa é tua filha, essa é tua bem-aventurada, mulher de fé. Essa precisa do teu a sua especial atenção. Nossa Senhora, envolva a Dona Francisca com seu manto e os filhos também, para que suportem esse momento de privação e de dor. Amém. Dona Francisca. A senhora me edificou muito hoje. A senhora me deu uma lição de fé. E para o mundo inteiro. Parabéns.
3: Obrigado, padre.
0: Que Deus abençoe. Levarei nas 24 horas as suas intenções. Escutou, filho?
3: Eu queria também pedir ao Senhor, se for possível, para o Senhor abençoar uma filha que eu tenho também, que ela disse há anos atrás. E aí, graças a Deus, ela está em tratamento. O diagnóstico dela, graças a Deus, já deu que ela está curada.
0: Como é que é o nome dela, querida?
3: É Maria Francisleide de Carvalho.
0: Tá bom.
3: Aí peço oração que o Senhor bote ela em oração também, todos os dias, todos os meus filhos, porque eu sou muito grata de ouvir o Senhor todo dia, é o que me fortalece na minha vida.
0: Eu rezarei pela senhora, reza por mim, Dona Francisca, por favor. Eu vou para o intervalo e volto já. Volte comigo, povo de Deus.

0: 10h50.
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6: Dez e 54.
7: Eu te exulto, Pai, porque escondeste essas coisas dos fracos e entendidos e as revelastes aos pequeninos. Dava para ouvir as galinhas galizés cantando atrás e ela firme na fé. Francisca de Picos, Rádio Cultura FM, Padre Cláudio Santana, Dom Plínio José Luiz da Silva de Picos. Espero que você se edifique com a vida dela. Reclame menos. Valorize mais a vida. Hoje é aniversário de Dom Aldemiro Sena dos Santos, da Diocese de Teixeira Freitas, Caravelas, Bahia. Dom Francisco Damascena, da Diocese de Luziânia, Goiás. Cidade de Umarama está completando 71 anos. Onde temos a TV Evangelizar, canal 24.1, Água Viva FM Apucarana, Paraná, Amizade FM Moarama, Paraná, Educadora Patuense FM Patu, Rio Grande do Norte, Jaciobá FM Pão de Açúcar, Alagoas, Mirandela FM Linópolis, Rio de Janeiro, Piáguas JFM Glória de Dourados, Mato Grosso do Sul, Raul Pena FM, Dr. Raul Penha, Alto Paraná, Paraguai, e TV Evangelizar, canal 15.1, Governador Valadares, Minas Gerais. 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Vamos juntos nesta peregrinação. Filhos, nunca é demais lembrar, amanhã. Nós começamos às 24 horas e terminamos no domingo. aqueles de Curitiba, região metropolitana, venham. Venham celebrar conosco. Escolha o horário, participe. Aqueles que estão vindo em caravana, sejam bem-vindos. Mas que todos acompanhem pela TV Evangelizar. Você se programe em casa. Se programe do sábado para o domingo. Se for um velório, até o pessoal fica. Que tal ficar uma noite em oração? Não é verdade? Um dia na presença do Senhor vale mais do que mil anos. E agora juntos, o oitavo dia da novena do Sagrado Coração de Jesus.
3: Se você está cansado,
7: ó Senhor, no seu Sagrado Coração, eu confio minhas intenções nesta novena. Hoje, oitavo dia. Sagrado Coração de Jesus, fonte de todo bem e de toda graça, onde procurarei, a não ser no tesouro que contém todas as riquezas da vossa clemência e bondade? Onde baterei, a não ser a porta do vosso coração, pelo qual o próprio Pai vem a nós e nós vamos a Ele? A vós, pois, Sagrado Coração de Jesus, recorremos. Em vós, Sagrado Coração de Jesus, encontro consolação quando aflito, proteção quando perseguido, força quando oprimido de a tristeza. No teu Sagrado Coração de Jesus, encontro luz quando envolto nas trevas da dúvida. Sagrado Coração de Jesus, eu tenho confiança em vós. Doce Coração de Jesus, sede o meu amor. Doce Coração de Maria, sede a minha salvação. Amado seja por toda parte o Sagrado Coração de Jesus. Sagrado Coração de Jesus, venha a nós o vosso reino. Sagrado Coração de Jesus, eu tenho confiança em vós. E por isso, nesta novena, hoje, oitavo dia, faço o meu pedido. Faça o seu pedido agora. Faça o seu pedido agora. Sagrado Coração de Jesus, eu tenho confiança em vós. Sagrado Coração de Jesus, eu creio no vosso poder para comigo. Sagrado Coração de Jesus, coloque no nosso coração sentimentos de amor, paz, perdão, obediência ao Eterno Pai. Jesus, manso e humilde de coração, fazei o nosso coração semelhante ao vosso. O Senhor esteja convosco, Ele está no meio de nós. Abençoai, Senhor, e hoje eu volto a Dona Francisca de Picos, a Adriana de algum lugar do Brasil, as caravanas que estão na estrada, aqueles que já estão organizando há dias o santuário, voluntários, pelos frutos das 24 horas, abençoai a água, a roupa dos enfermos e fotos de família, Pai, Filho e Espírito Santo. Amém. E me despeço, porque hoje não há outra palavra a não dizer, fé inabalável. O clipe Evangelizar é Preciso.
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12: Na rádio que faz amigos, 11 horas e 1 minuto.
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16: Prefeitura promove capacitação sobre enfrentamento à violência contra a mulher. De hora em hora, Jornal informa.
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16: A Prefeitura de São Miguel do Iguaçu realizou uma capacitação para agentes comunitárias de saúde, agentes de combate a endemias e enfermeiras, reforçando a atuação da Rede de Proteção às Mulheres Vítimas de Violência. Durante o encontro, foram abordados temas como identificação dos sinais de violência, acolhimento humanizado e encaminhamento aos serviços especializados. Também foi reforçado o convite para a Caminhada Paraná Unido no Combate ao Feminicídio, que acontece no próximo dia 22 de julho, às 13h30, com concentração em 4 pontos da cidade. A informação é uma das principais ferramentas para salvar vidas.
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16: A seleção brasileira masculina de vôlei volta às quadras nesta sexta-feira às 15h para enfrentar a Itália pela Liga das Nações na Eslovênia. O Brasil tenta se recuperar após sofrer a primeira derrota na competição, ao perder para a Ucrânia por 3-1. A equipe comandada por Bernardinho busca a vitória para seguir firme na disputa entre as principais seleções do mundo.
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16: Mega Sena acumula e próximo sorteio pode pagar R$7 milhões. Uma aposta simples com 6 dezenas custa R$6. Rocan recupera veículo roubado após perseguição na BR-277 e prende 3 pessoas em São Miguel. Vacinação contra a influenza será ampliada para toda a população a partir de segunda em São Miguel. 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E a partir de agora, você ouvinte fica na companhia de Alessandro Gonhaski e Tatiele Schunemann. Em mais uma edição do Em Dia.
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20: 12 graus em São Miguel do Iguaçu.
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0: Sexta-feira, meu povo! Mais uma sexta-feira, estamos juntos no Em Dia, vamos juntos até uma da tarde. Hoje é dia de sorteio, hein? Chegou o grande dia, senhoras e senhores. Bora! Quem participou, quem interagiu, agora é hora de reforçar. Bom dia pra você, Tatizinha, comigo todos os dias. Bom, preparada que hoje vai ser daquele jeito, hein?
1: Bom dia, Cunhasque. Bom dia, gente querida da Jornal.
2: Bom dia!
1: Estou preparadíssima.
0: Ó, oh, fenômeno.
1: Pra galera participar um monte.
0: Isso.
1: Mandar um monte das participações. Aqueles que não participaram, pode participar hoje, que entra na cumbuquinha da mesma forma.
0: Boa.
1: Óbvio que talvez aí com menos cupons, digamos assim, né?
0: Isso.
1: Porque vai ser só o cupom de hoje. Pra exemplificar melhor, a galera que participou durante a semana e foi mandando os nomes, a gente
0: Sim.
1: já foi anotando. E aí hoje, então, é o dia. Mas dia do que, conhece? O que a gente tá falando?
0: Hoje é dia da sexta do Moinho da Alegria. Uhul! É a sexta da sexta! Uhul! Que loucura, hein? É
1: sexto,
0: a sexta na sexta.
1: Sexto.
0: É a sexta na sexta, gente. É a sexta ao quadrado aqui. Ô, maravilhoso, né? Ó... A cesta do Moinho da Alegria, que vai ter os quitutes uninos, vai ter os produtos do Moinho da Alegria e uma receita completa com os produtos, os ingredientes, pra fazer aquela canjica, Tatizinha. Só fazer, entendeu? Tudo prontinho ali. E detalhe, a Bel já me. A Bel do Moinho da Alegria. Já mandou fotos da cesta.
1: Nossa, sério?
0: Oh, não, tive o privilégio já de ver.
1: Aí eu quero ver depois dessa foto.
0: Que capricho, gente.
1: Que
0: capricho.
1: Você me mostra depois?
0: Eu vou pensar, vamos ver como que você vai se comportar, né?
1: Eu garanto que eu não... Ah, é foto, né? Não tem problema, eu não vou pegar nenhuma coisinha que tá
0: não,
1: lá dentro.
0: Não, vamos ver
1: não.
0: como você vai se comportar depois. Gente, bora lá, pra participar, basta interagir com a gente. Mandar aqui, mandar sua participação. Do Moinho da Alegria. Bora?
1: Bora! O nosso WhatsApp é o 356-510-33. Conta aí pra gente qual produto você mais gosta de preparar aí com os produtos lá do Moinho da Alegria. E lembrando que tem quirerinha, né, no catálogo de produto
0: canjica.
1: Deles.
0: Canjica.
1: Tem a canjica, tem fubá.
0: Isso.
1: Esses três produtos, né?
0: Isso.
1: Aí pra você fazer, qual você mais gosta de preparar aí nas suas refeições, hein? Manda aí. E aí assim você também carimba o seu passaporte. E lembrando que quem tem embalagens aí de produtos do Moinho da Alegria, manda aqui pra gente a foto junto com a sua participação, que aí você preenche dois cupons, entendeu? É
0: E, ó,
1: nome em dobro na cubuquinha.
0: Vai triplicar.
1: Calma, Mesco, não vem me dar mais trabalho.
0: Vai triplicar, vai receber. Tipo, a Tati que participou, ela vai triplicar de que forma? Ela vai ganhar mais um voto, vai ganhar mais um cupom. Mostrando a embalagem e mostrando que tá fazendo a polenta na hora.
1: Ah, mas e se ela estiver fazendo quirerinha?
0: Também.
1: E se ela estiver fazendo canjica?
0: Também. Ou fez ontem ou tá fazendo agora e mostrar a foto. É três vezes, tá?
1: Aí, eu vou ter que pegar chance. Outra caneta Bic pra me preparar.
0: Isso, se prepara aí que hoje vai ser de derreter o papel, gente.
1: Meu Deus, não vou falar misericórdia porque isso é coisa boa, né?
0: É coisa boa.
1: Mas eu vou falar, meu Deus do céu! Bora, gente, lembrando que o programa vai até uma hora da tarde, mas como vocês perceberam, eu vou ter bastante trabalho hoje. Então manda pra cá a sua participação. 356-510-33. Manda aí rápido, não fique enrolando muito.
0: Rosquinha
1: não.
0: De fubá.
1: Bolo. Você já falou, né? Bolo. Ai, aquela quirerinha com porco também. Ai,
0: nossa,
1: certeza que alguém comeu nesses dias de frio.
0: Fiquem à vontade, gente. Boa sorte pra todos vocês, tá bom? E ó, agradecendo aqui, Moinho da Alegria, Sabor de Felicidade, Impérios Móveis Planejados.

Bora, gente! Vamos que vamos! Hoje tem sorteio, tem uma cesta maravilhosa, uma cesta na cesta, gente! Cesta do Moinho da Alegria, com os produtos do Moinho da Alegria, aqui todos unidos e ingredientes para você fazer aquela canjica. Ou seja, vai estar tudo nos conformes, é só preparar com a mais deliciosa receita do Moinho da Alegria, tá bom? Então, para participar, muito simples. E se você cair, tem muita gente já aqui em São Miguel do Iguaçu que consome o fubá do Moinho da Alegria, canjica, canjiquinha. Sempre estão mandando foto pra gente fazendo uma coisa ou outra. Então, assim, ó, promoção em triplo. Você pode aumentar a sua chance de ganhar em 3 vezes hoje. É só hoje, hein? É só hoje. De que forma? Você manda foto. É importante destacar a foto da embalagem do Moinho da Alegria, tá? É a marca que tá aqui disponibilizando pra você o prêmio. E se você... Então aí você já dobrou. Se você estiver ainda cozinhando, ou fez ontem, vai fazer hoje, tá ali, ó, tudo já no esquema na cozinha, manda essa foto também que você vai, teu nome vai entrar, vai ganhar um terceiro cupom só hoje, tá bom? Então aproveite, vamos que vamos. Agora, quem aproveitou mesmo foi quem passou na live da

0: 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Ontem, Tatizinha, vou te falar um negócio, hein? Mulherada aproveitou mesmo, né?
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1: Ó, Suelen, deixa minha sacolinha separada aí, porque de tarde eu vou passar, hein, aí pra retirar meus produtos, porque eu aproveito também, cunhasque. 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E aí hoje à tarde tem que faxinar, né, porque a previsão amanhã é chuva, então...
0: É, chuva dos próximos dias, ó, quem lavou roupa, os produtos tá girando só, quem aproveitou os produtos de limpeza, inclusive antecipou, né, porque está vindo 7 dias de chuva.
1: Meu
0: por
1: Deus.
0: Aí. 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Tatizinha, duas participações para a gente fechar esse bloco.
1: O Ademar Stanger falando que o fubá do Moinho da Alegria é uma beleza.
0: Boa, beleza, beleza.
1: A Cleusa, só sei que hoje vai sair uma quireirinha, uma canjiquinha com costelinha de porco.
0: Meu Deus.
1: Tudo isso no fogãozinho a lenha.
0: Só manda a localização.
1: E aí ela mandou. Mandou a mandou? Foto do fogão a lenha.
0: Me iludi.
1: Abraço, Cleusa. 356-510-33. E já a gente volta aí, ó, com várias participações.
0: Boa, bora.
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5: Paraná mantém força no agro com recordes na produção e nas exportações. Excelente manhã de sexta-feira, você conhece Tatiele e aos ouvintes do Em Dia. Além da safra recorde de verão, o agronegócio do estado segue apresentando resultados positivos em diversas cadeias produtivas. O boletim semanal do DERAL destaca o crescimento das exportações brasileiras de carne bovina, que bateram recorde entre janeiro e maio desse ano, impulsionadas pela demanda da China. Na avicultura, o Paraná segue líder nacional, respondendo por 35% do abate de frangos do país. A suinocultura também avançou, colocando o Paraná na segunda posição do ranking nacional. O levantamento ainda aponta boas perspectivas para as culturas como batata, cebola e tomate, reforçando a importância do estado como um dos principais produtores de alimentos do Brasil. 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Com informações, Luiz Henrique para 104.
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0: gente, vamos lá, em dia com a Cade Jornal, direto e reto, participação dessa galera que tá bombando, Tatizinha.
1: A Dominique, mandando bom dia.
0: Bom dia, Dominique.
1: Aqui, além da polenta...
0: Que?
1: Aqui a gente ama um bolo de fubá. E um peixinho frito passado no fubá.
0: Boa recordação. Eu comi muito peixe assim que a gente ia pescar no rio desse jeito aí, Dominique.
1: Fiz uma receita aqui e ela não deu muito certo.
0: Aí, ó. Ó a Tati fazendo escola, ó.
1: Mas no fim ficou bem boa. Juntei com doce de amora. Diz o José que parece curau. Oh. É que é assim, ó. Eu vou tentar traduzir a foto que ela mandou. Eu acho que era pra ser um bolo de milho, um bolo de fubá. Uh-huh. Só que sabe quando a massa parece que ela fica... não sei se ficou embatumada, mais pesadinha, assim.
0: Eu acho que o frio prejudicou o desempenho da Dominique.
1: Mas aí o que ela fez? Ela jogou o doce de amora por cima.
0: Ah, criatividade.
1: Então aí por isso que o José falou que ficou parecendo um curau, porque daí ele ficou a massinha mais firminha e com o docinho em cima,
0: que
1: entendeu?
0: Que gostoso.
1: Ah, e claro que ela mandou pacote aí do Moinho da Alegria. Ó, então vai ser 3 vezes o nome da Dominique no sorteio.
0: 3 vezes. Dominique 1, Dominique 2, Dominique
1: 3.
0: Passou. Se humilha um pouco. Falando que a receita não deu certo. Se humilha, né? Mas tá concorrendo triplamente, né?
1: Isso, e mandou ainda a foto do pacotinho do moinho do lado da receita. Rapaz.
0: Brincadeira, tá, Dominique? É só pra causar o efeito. se mandar um pedaço, nós come.
1: Tá acabando já com isso. Já passou da metade da forma, tá só na curvinha do Marinex.
0: Eu só tô lambendo com a testa hoje.
1: Ah, Maria Mercina, gosto de todos do Moinho da Alegria. O que eu mais preparo é polenta e canjica.
0: Polenta e canjica, uma boa.
1: A Cleide. A Cleide mandou uma foto aqui de canjica.
0: Certo.
1: Bem amarelinha.
0: Uhum.
1: E mandando, carimbando aí também Moinho da Alegria.
0: Moinho da Alegria, nós.
1: E lembrando que hoje temos válido aqui só o sorteio do Moinho da Alegria, tá?
0: Aham.
1: Uhum. A Terezinha Acorde.
2: Oi, bom dia. Eu uso a farinha da fubá do Moinho da Alegria pra fazer bolo de milho, bolo de banana.
0: Aham. Uhum.
2: E uso muito para fazer polenta. Com esse frio, eu faço polenta, aquela polenta quentinha, né? Como com salame, com ovo, com nata. É maravilhoso.
0: Nossa, por que fazer a gente sofrer tanto, né? Eu tô aqui sofrendo.
1: A Terezinha mandou um pacotinho aqui de fubá de milho.
0: Opa!
1: A Eliette! Oh, Eliette! Assim você faz seu passar no mercado.
0: O que a Eliette fez agora?
1: Um panelão de canjica. A foto do pacote da canjica do moinho.
0: Ah, maravilha! Aí, ó.
1: E aí ela tá falando assim, adoro uma canjica, quero participar do sorteio.
0: Tá participando em dose tripla.
1: E toca aí Perigosa e Linda, se possível.
0: Perigosa
1: e Linda. Vamos deixar pro corpo e alma cantar mesmo? Tá bom. A Denir, eu gosto do fubá pra fazer bolo e polenta e quero participar do sorteio dessa cesta aí do fubá do Moinho da Alegria. A Lúcia...
3: Oi, Tati Cunhasco, tudo bem com vocês?
1: Tudo bem,
3: hoje
1: você?
3: Tem um solzinho maravilhoso, já acabei minha faxina final de semana.
1: Opa!
3: Então, eu fiz a semana um bolo de cenoura, mas eu não coloquei cenoura, eu coloquei abóbora no lugar da cenoura. É o mesmo bolo, a receita do bolo de cenoura, só que substitui por abóbora ou morango, tanto faz. Ficou uma delícia. Então, Moinho da Alegria, eu quero ganhar essa cesta para fazer a canjica para vocês.
0: Oh, o apelo emocional.
1: Olha o apelo emocional, aí, Lúcia.
0: O apelo emocional, vamos lá. Vocês querem comer? Então, né?
1: Carimbando aí o passaporte também. A senhorinha... a senhorinha mandou... mas a mulherzona fez uma polenta, cunhasque. Mandou foto aqui também do moinho.
4: Bom dia. tudo bem com vocês?
0: Tudo bem.
4: Eu vou reforçar, então. Se tiver sorte, eu ganho.
1: Oh.
4: Eu fiz meu polenta e já despejei. Já fiz. Hoje, o almoço aqui em casa é polenta, queijo.
0: Que delícia, hein?
4: Salame, salada e couve abafritinho.
1: Ô, louco, senhorinha. Ó, a senhorinha mandou a foto aqui da bacia, parece que é baciona mesmo. De...
0: Aquela travessa.
1: Aquela de merenda, aquela de merenda, sabe? De merenda.
0: Aquela travessa de atravessar a mesa.
1: Exatamente. E aí vai receber aí 3 cupons, opa! Dona senhorinha. Porque aí teve o fubá do Moinho da Alegria, a receita sendo preparada e aí carimbando a participação também. Logo, logo eu volto com mais.
0: Tá chegando? Vou quebrar o protocolo, hein? Vou meter a perigosa lindo, porque hoje é sexta-feira! Bora! Hein, não sei. Mas tá bom, eu esqueci já.
1: Achei, foi a Eliette. Se tu não dançar, Eliette, tu vai.
0: Agora, ver. Eliette, pega o dono encrenco aí. Agora, hein? Bora! Bora!

0: Gente, vamos que vamos, em dia com a Rádio Jornal. Seguimos até uma da tarde. 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E deixa eu falar pra vocês, ó, nós também já gravamos um episódio da série Agromais com a pepita, embutidos defumados no nosso Instagram e Facebook Rádio Jornal São Miguel. Daqui a pouquinho vai estar no ar, tá? A partir do meio-dia. Então, para você conhecer um pouquinho a história deles, recentemente também a gente viu a luta deles para conseguir o selo SUSAF, tá, gente? Que é o selo que permite vender em outros municípios. A gente vai explicar como funciona. Se você tem agroindústria, está querendo ampliar, está querendo chegar a mais regiões e precisa também buscar alternativas, esse episódio da série Agromais está muito legal, tá bom? Pepita, embutidos e defumados. Um abraço lá para o Celso, um abraço para a Elisângela. Semana que vem eles vão estar de volta aqui com peso total na programação, hein? Não perde, não perde, não. 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Bora, gente! Ó, tem mercado agropecuário já, voltando com a sua participação. 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
0: Na abertura do mercado agropecuário, a soja está sendo cotada a R$113 a saca de 60 quilos, o milho R$50 e o trigo R$70 a saca. Mercado comprador Lar Cooperativa. Boi gordo Nelore está saindo a R$340 arroba. Vaca gorda Nelore a R$306,50 também arroba. Bezerro Nelore de desmame saindo a R$15,64 o quilo vivo. Frango R$4,66, suíno R$4,76, ambos o quilo vivo. Tilápia R$8,79 o quilo, leite a R$2,75 o litro. As informações e os preços são do Centro de Estudos Avançados de Economia Aplicada, o CPA.
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0: Gente, 11 horas mais 43 minutos, 11h43, tá na hora de ouvir essa galera, Tati.
9: Bom dia, é a Alexandra aqui do bairro Santa Catarina. Oi. Eu ainda não conheço o Moinho da Alegria. Oh. Eu quero ter a sorte de ganhar essa cesta, porque eu adoro a canjica que vai ter nela, né? Tomara que eu tenha sorte. E um bom frio para todo mundo que tá curtindo o jornal.
0: Boa sorte aí, Alexandra.
10: Abração para você. A Ivone falando que adora todos os produtos do Moinho da Alegria. O Tilaco mandou um vídeo e eu já vejo, ó.
11: Aí, conheço. Farinha. A polenta brustolada com queijo serrano, tá? Ali não vou mostrar porque é um arroz, ali é um feijão. Lá é uma carne de porco e tem um queijo serrano meio garantido já. Aqui em casa é só alegria.
0: Aí, ó, Tilacão!
10: Tilaco, rapaz, sabe, Sabe, assim, onde que ele tava cozinhando tudo isso?
12: No fogão a lenha.
10: Exatamente.
12: De lei, coisa linda,
10: mandou
12: cara.
10: Mandou um vídeo segurando a embalagem do moinho e, ó, mostrando todas as paneladas que tava
12: top, hein, Tila?
10: A Marlene também, sou cliente da Arte Limpa e comprei uns produtos bons.
12: Oh.
10: Ela mandou porque ela ouviu o áudio da Suelen. Isso. Aí sim, Marlene, que bom que você aproveitou. Moinho da Alegria também é tudo de bom. Hoje eu não vou fazer polenta.
12: Ah, hoje.
10: Mas amanhã é feijoada com quireirinha com couve refogada.
12: Nossa senhora!
10: Ai, ai, ai, dona Marlene.
12: É pra cortar a respiração, né?
10: O Lindomar, aqui na minha casa, só compramos os produtos no Moinho da Alegria.
12: Aiza!
10: Aqui é o William Zanetti, do Alto Laranjita.
12: Fala, William!
10: Toca aí, Sexta-feira Sua Linda.
12: Sexta-feira Sua Linda.
10: Ó, pedido dele. Combina com hoje, né? Se não fosse o frio, ela ia estar maravilhosa. Mas hoje ela tá meia boca.
12: Não, mas tá esquentando. Tá 16 graus aqui. Já.
10: Meu Deus, eu nasci pra viver no 40. 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
12: Nossa! Ô, Bel, ô, Adriel, pega esse slogan aí, ó. Como
10: não, eu vou ter que até ler melhor, porque eu não interpretei da forma que deveria, né?
12: Deixa eu falar, deixa eu, ó, Bel e o Adriel lá do Moinho da Alegria, presta atenção nessa aqui, ó, vai.
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12: Meu Deus
10: do céu, Zuleide!
12: O brasileiro, ele nasce com Marte, né? Impressionante.
10: Eu adoro fazer bolo de fubá com a farinha da alegria. Aí ela mandou uma forma de um bolo assado e um pacote de fubá do moinho. E eu quero ganhar essa cesta, hein? Que hoje, sextou bonito.
12: Sextou bonito, é nóis.
10: A Janete.
12: Fala, Janete.
13: Bom dia, meus queridos. E eu vou mandar foto de um bolo que eu fiz de fubá. Do Moinho da Alegria, já comi quase a metade, fiz ontem, e vou mandar uma foto, porque ficou uma delícia.
12: Ó, parabéns, hein?
10: Mandou foto que, ó, pelo jeito tava bom mesmo, porque só tem a metade da forma. Eu fico dedurando tudo que eu vejo nas fotos.
12: Meu Deus do céu.
10: Ah, Dona Maria, um abraço pra vocês.
12: Abraço, Dona Maria.
10: Eu já tive faz tempo a embalagem de farinha de polenta. Não posso participar porque eu não guardei a embalagem.
12: Não, mas já tá. Você não vai participar em dobro ou triplo, né?
10: Mas eu compro o Moinho da Alegria.
12: Boa, parabéns.
10: Pode sim, Dona Maria, participar. Tá, mas daí o nome da senhora na participação de hoje só vai uma vez. Mas das outras vezes conta igual, tá bom?
12: Aham.
10: Não tem problema nenhum.
12: Verdade.
10: Ah, quem mandou essa polenta aqui falando que fez polenta ontem? A Maria Janice. Aí ela tirou a foto da polenta que provavelmente sobrou, porque é só um pedacinho da polenta.
12: É.
10: Com a embalagem do moinho do lado, cunhãs, que se esforçou. Quero participar do sorteio da alegria e eu fiz a polenta ontem.
12: Boa!
10: Um abraço pra você, Maria Janice.
12: Valeu, Maria. Maria Janice, um beijo pra você.
10: Bora, 356-510-33.
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12: 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Não pede, não pede não. 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E ó, finalmente o Brasil vai contemplar o proletário, né? O trabalhador comum, o trabalhador do dia a dia, o CLT, porque segunda-feira a seleção brasileira joga às 14h. É bom, ué! É segunda-feira o Brasil vai jogar às 14h, viu, Douglas? 14h, aí prepara já. É meio período só de serviço. Depois é carne, churrasco, comemoração do Brasil, né? Brasil e Japão vão jogar segunda-feira, 14h. Um abraço pra todos, ó. 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Alex Ronaldo, sexta-feira. Ah, não. Na verdade, é sextou bonito. Pediu. Será que é essa aqui? Agora eu fiquei na dúvida. Vai essa aqui. Que vale a intenção. 10 pela intenção.

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0: Olha, a temperatura finalmente subindo aqui em São Miguel do Iguaçu. O sol nesse momento predomina, é um sol um pouco mais forte. Pela manhã fez frio. Não fez todo aquele frio de ontem. Mas confesso para vocês, gente, era 9 da manhã e na rua aí tava batendo aquele ventinho gelado, gelado de verdade. Então a sensação térmica era bem menor. Nesse momento, para você ter uma ideia, aqui em São Miguel do Iguaçu já tá em 16 graus. Então a temperatura mais amena, do que mais tranquila, né? Do que a gente estava passando antes. E a máxima deve chegar até 21 graus. Só que esse calor vem com preço, né? Chuva. A tendência é que hoje sol, né? Para amanhã já começa a chover 12 milímetros de chuva, mínima de 13, máxima de 20 graus. Domingo, mais chuva, 8 milímetros, mínima de 17, máxima de 25 graus. Vai estar bem quente domingo. Segunda-feira, mínima de 15, máximo 19 graus, mais 16 milímetros de chuva. E a terça-feira tem mais chuva, 2 milímetros. E segundo o CIMEPAR, vai ficar chuvoso até o dia 4. Tá? Até o dia 4 vai ficar chuvoso. Na verdade, até o dia 5, tá? Segundo o CIMEPAR, vai até o dia 5. Então vai até domingo. Começa sábado agora e vai até domingo chovendo, segundo o CIMEPAR. Então... quem tá com roupa atrasada, né, no varal aí, tá com roupa no cesto, na verdade, bora mandar pro varal, né, porque vamos ter uma sequência de chuva.
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0: Gente, tá chegando o programa da LAR na sequência. Já tem o nosso quadro de esportes. E ainda, vamos destacar a segunda hora do dia. Já estaremos de volta. Hoje tem sorteio, hein? Bora!
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0: Na Jornal, 12:01.
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0: Alô, amigos, estamos de volta no seu rádio, mais um programa da LAR Cooperativa Agroindustrial. Hoje é sexta-feira, dia 26 de junho de 2026. No programa de hoje, lembrando, programa LAR de Sustentabilidade Associado, inscrições abertas. Também reportagem com funcionário de Indápolis que participou do encontro A Conversa com o Presidente.
1: Alô, alô! Aqui quem fala é o Ratinho. E presta atenção no que eu tenho pra contar. A LAR é o orgulho do Brasil, uma potência no agro, aqui e no mundão afora também. Uma cooperativa raiz que acredita nas pessoas, desenvolve o campo e impulsiona regiões inteiras. São mais de 15 mil famílias associadas e mais de 25 mil empregos diretos, gerando renda, alimento e oportunidade por onde passa. LAR, cooperativa agroindustrial. Cooperar para melhorar a vida das pessoas. Esse é o nosso propósito.
0: Entrevista especial agora com o superintendente administrativo e financeiro Clédio Roberto Marshall, e o assunto é a quinta edição do programa LAR de Sustentabilidade Associados, sustentabilidade que gera valor no campo. Inscrições abertas para esta edição, né, Clédio? Mas comente um pouco sobre o programa de sustentabilidade, sua aplicação e os principais objetivos. Boa tarde.
2: Nossos cumprimentos à família LAR Cooperativa e também LAR Cred. O programa LAR de Sustentabilidade nasceu do entendimento de que a sustentabilidade no campo, ela vai muito além da questão ambiental. Ela envolve também gestão de processos, eficiência, cuidado com as pessoas, responsabilidade no uso dos recursos e também a preparação do negócio rural para os desafios futuros, ou seja, a gestão da propriedade. O nosso objetivo é reconhecer, então, essas boas práticas que já acontecem no campo e apoiar os produtores em uma jornada contínua de desenvolvimento.
0: E o que evoluiu na iniciativa ao longo das edições?
2: Desde a primeira edição, realizada ainda em 2022, nós percebemos um crescimento importante no engajamento dos associados. O programa foi amadurecendo e deixou de ser apenas um reconhecimento para se tornar uma jornada de desenvolvimento. Então, hoje nós temos o assessoramento técnico específico para o programa e também um pagamento adicional para a produção recebida da propriedade participante com base nos critérios do regulamento, considerando, então, as categorias que nós temos, que é o Prêmio LAR de Sustentabilidade, o Selo LAR de Sustentabilidade Nível Intermediário e o Selo LAR de Sustentabilidade Nível Avançado. Então, inicialmente, as propriedades passam por uma avaliação de aderência, que avalia aspectos sociais, ambientais, a gestão de processos e a própria gestão da propriedade. Além das visitas, também são consideradas as informações como análise socioambiental, a questão do CAR, que é o Cadastro Ambiental Rural, e também a fidelização e o desempenho técnico dos nossos associados.
0: Certo, e quem pode participar? Quem pode se inscrever?
2: Podem se inscrever todos os associados e integrados da LAR Cooperativa e produtores que possuem matrícula ativa e atuam através das intercooperações ou parcerias da LAR com as outras cooperativas, como a Copagril, Frimeza, Primato, Mantiqueira, nos segmentos dos quais fazem negócios com a cooperativa, que são grãos e pecuária. E dentro da pecuária, suínos, ovos postura comercial, ovos férteis, frango de corte, bovinocultura de leite e peixes, das propriedades localizadas, então, na região de atuação da LAR no Brasil. A participação sempre é voluntária e individual.
0: Muito bem, inscrições abertas, e qual é que é o prazo, enfim, até quando o associado deve se inscrever?
2: As inscrições estão abertas a partir já do dia 1º de junho, 1 do 6, com prazo final até dia 31 do 7 agora de 2026. Então, um link para a inscrição está disponível no aplicativo LAR Digital e também pode ser solicitado auxílio nas nossas unidades de atendimento da LAR junto aos gerentes ou também aos técnicos de campo que atendem o associado. Nós convidamos os associados a acompanharem, então, as nossas redes sociais no Instagram e também a página no Facebook da LAR, que em breve nós faremos novas divulgações.
0: E exemplificando na prática o que o produtor ganha ao participar do programa de sustentabilidade LAR.
2: Então, participar desta ação da cooperativa ajuda o nosso associado a melhorar a sua organização, seus processos, a conformidade dos seus processos e também um maior planejamento das suas atividades que são realizadas na propriedade. O produtor que participa, ele acaba recebendo uma orientação, um direcionamento que pode contribuir para aumentar a eficiência e também fortalecer a gestão da propriedade. Além disso, ele pode ser premiado de acordo com os resultados obtidos. Então, para os associados que atingirem maior pontuação na categoria Prêmio Lar de Sustentabilidade, serão premiados com uma experiência regional com direito a um acompanhante. O primeiro, segundo e terceiro lugar da atividade de grãos e primeiro, segundo e terceiro lugar da atividade de pecuária. Também serão premiados com uma viagem com direito a um acompanhante o primeiro, o segundo e o terceiro lugar do ranking na categoria nível intermediário e primeiro, segundo e terceiro lugar na categoria nível avançado. Ao todo, são 12 propriedades contempladas na premiação. Ainda há a possibilidade do pagamento adicional na produção, entregue para lar, para as propriedades que atingirem a classificação celular de sustentabilidade em nível avançado. Então, mais do que premiar resultados, o que nós queremos é reconhecer as histórias, essa dedicação e esse trabalho, essa iniciativa que mostram que é possível produzir com responsabilidade, eficiência e visão de futuro. O Programa Lar de Sustentabilidade é uma excelente oportunidade para os associados. Então, convidamos os nossos associados a consultarem o regulamento e a participar desta importante jornada, que é uma jornada de melhoria e de resultados para o nosso associado.
0: Programa Lar de Sustentabilidade, 5ª edição, inscrições abertas até o dia 31 de julho. E esta sustentabilidade gera valor no campo. Melhores informações, fale com o nosso pessoal do atendimento, com o gerente da sua unidade. Conversa com o presidente. A Lar quer fazer o seu melhor e precisa comunicação para entender e ser entendida. Funcionários se inscrevem e mensalmente 30 se reúnem para esta conversa direta. Esse contato com a diretoria executiva no centro administrativo em Medianeira. No último dia 29, mais 30 funcionários estiveram reunidos, inclusive este de Indápolis, no Mato Grosso do Sul, que se apresenta agora. Boa tarde.
3: Boa tarde, meu nome é Lucas Mendonça, eu sou assistente operacional em Indápolis, no LAC 98.
4: Muito bem, como é que foi esse ingresso lá? Quando você entrou? Já faz muito tempo? Como é que está a sua carreira na cooperativa?
3: Eu estou recente na cooperativa, vai fazer agora 1 ano e 4 meses. Eu adentrei na cooperativa com um estágio obrigatório da faculdade, depois tive a oportunidade de compor o grupo em Indápolis, como assistente operacional, já fez 1 ano agora, no mês de maio.
4: Como é que está esse trabalho em Indápolis? Muitos associados, muita recepção, boa produção?
3: Graças a Deus, encerramos agora a segunda safra, né? Fiz a safra do milho no ano passado, tivemos um bom resultado. Agora também tivemos a safra do soja, tivemos um bom resultado, praticamente alcançando a meta ali. Graças a Deus, o gerente, a equipe técnica, sempre um bom apoio também, os cooperados que confiam na cooperativa, né?
4: Legal. Ambiente bom de trabalho, como é que está essa equipe? Enfim, funcionários, associados, todos juntos, engajados?
3: Sempre, né? Cooperar para melhorar a vida das pessoas.
4: Legal. E a expectativa de crescimento? Você entrou num setor? Qual é que é a sua formação? Expectativa de crescimento também?
3: Eu sou engenheiro agrícola, formado na Universidade Federal da Grande Dourados, mas em relação aos nossos colaboradores, agora estamos renovando a equipe, temos alguns colaboradores que entraram recente, né? Tem também uma equipe já bem estruturada há um tempo, mas a equipe está se formando, fazendo um bom trabalho.
4: Que bom. E hoje a conversa com o presidente, já conhecia ele, como é que veio essa oportunidade?
3: A gente já se conhecia de vista, né? Acaba em uma reunião ou outra, alguma apresentação, mas ter essa oportunidade de acompanhar mais de perto, ver os cenários, entender melhor a cooperativa.

0: Indápolis, enfim, quem o conhece, né? Por essa entrevista, pode procurar você lá na unidade também.
1: Com certeza. Pessoal, aí um abração para vocês. Precisando, conta com a gente. Estamos aí, Indápolis.
2: Muito bem, este Lucas Mendonça, assistente operacional da LAR Cooperativa em Indápolis. Preços praticados pela manhã: soja R$ 113 a saca, milho R$ 50, trigo R$ 70. Obrigado a você pela companhia, um grande abraço, até amanhã. Tchau, tchau.
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1: Bom, já está definido o adversário da seleção brasileira, é o Japão. O confronto vai ser segunda-feira. Atenção você, 14h, segunda-feira, Brasil e Japão. Essa é uma fase antes das oitavas de final da Copa do Mundo. Jogo que agora é mata-mata. Na verdade é mata, né? Porque é um jogo só. Quem perder tá fora. Acabou a brincadeira. Ainda falta o término de alguns jogos da primeira fase, né? Ainda alguns grupos, mas como os cruzamentos já são pré-definidos pela FIFA, né? Ou seja, a gente já sabe quais as possibilidades, não tem campanha, já vão ficando alguns jogos definidos. O que vai mudar ali é quem pega os terceiros colocados, né? Os 8 terceiros colocados, esses vão ser definidos por campanha. E aí a gente fica na expectativa aí para ver o enfrentamento com quem. Ontem, quem conseguiu uma vitória assim, daquelas espetaculares para entrar para a história, foi o Equador. O Equador pegou a Alemanha, começou perdendo com 1 minuto de jogo, o Sané fez 1-0 para a Alemanha. Mas aí o ângulo, aos 8 minutos, não acertou no ângulo, mas fez um gol bonito. Dá para se dizer. O ângulo empatou, o angulo, melhor dizendo, empatou para a equipe do Equador. E o Plata do Flamengo fez o gol da vitória aos 32 da etapa final, com um detalhe, né? A falha do Neuer, grande goleiro alemão. O brasileiro vai lembrar muito dele, né? Que ele fez parte do time campeão da Copa do Mundo aqui no Brasil em 2014. O goleiro Neuer, um dos melhores do mundo, falhou ontem e o Plata, que não tem nada com isso, aproveitou para fazer o gol na cobrança de escanteio para dar a vitória e a classificação equatoriana. No grupo ainda da Alemanha, a Costa do Marfim venceu o Curaçao com 2 gols de PP, 2-0, está classificada a Costa do Marfim, e o Equador vai na terceira colocação, mas com a pontuação boa e um saldo bom também, então está garantido já na próxima fase. A Alemanha 6 pontos, Costa do Marfim 6 pontos, a Alemanha no saldo, porque deu aquele amasso no Curaçao na primeira rodada, 7-1, termina em primeiro. Em terceiro, Equador 4 pontos e Curaçao tem apenas 1 pontinho. Bom, seguindo o dia de jogos, grupo que definiu os enfrentamentos da seleção brasileira, a Holanda confirmou o favoritismo e bateu a equipe da Tunísia por 3-1. Holanda classificada em primeiro. Japão e Suécia ficaram no empate 1-1. O Japão chegou a abrir o placar, mas a Suécia empatou 1-1 no marcador. Dessa forma, Brasil e Japão jogam na próxima segunda-feira, às 14h. Olha, a Holanda terminou em primeiro com 7 pontos, Japão em segundo com 4, a Suécia em terceiro com 4 pontos, Japão em segundo com 5, né? 5 pontos, em terceiro a Suécia com 4, e a lanterna, a Tunísia, perdeu os 3 jogos e foi eliminada do Mundial. A noite ainda foi fechada com mais 2 jogos, a Turquia já eliminada pegou os Estados Unidos com time reserva, a Turquia foi lá e venceu, pelo menos terminou com a vitória, 3-2 para cima dos Estados Unidos. A Turquia é uma das

0: favoritas para se classificar até em primeiro lugar nesse grupo. O Paraguai e a Austrália fizeram um jogo assim dos inimigos do gol. As duas equipes, uma correria, um ia pro ataque, outro ia pro ataque, perde e ganha, perde e ganha. Foi o jogo inteiro assim, 0-0 no marcador. Com isso, as duas seleções também estão classificadas. Nesse grupo, vale destacar aí o grupo dos Estados Unidos. Os Estados Unidos classificou em primeiro com 6 pontos. A Austrália em segundo, à frente nos critérios de empate. Paraguai em terceiro com 4. Austrália e Paraguai com 4 pontos, mas a Austrália à frente. Paraguai vai para a terceira colocação e vai para a repescagem. Na verdade, vai entrar entre os 8 melhores terceiros, né? 2 vão ficar de fora. A Turquia terminou na quarta colocação eliminada com apenas 3 pontos. Turquia que decepcionou nessa primeira fase de Copa. Bom, o que vai rolar hoje? Vamos lá. Vamos ter mais 4 jogos. Lembrando que sábado vai ter a finalização aí já da primeira fase da Copa do Mundo, com pelo menos... Cara, vai ter muito jogo sábado, hein? Vai começar, começar bem cedo aqui os confrontos e vão seguir simplesmente noite adentro, né? Esse é o detalhe. Que a gente vai ter aí uma sequência pesada de jogos para essa sequência, tá? De Copa do Mundo. Bom, a Copa que já vai definindo, já vai tendo os confrontos. Domingo já começa a fase de playoff para definição, tá? Então, bastante coisa vai rolar aí nos próximos dias. Vamos lá. Para a sequência, amanhã, 12h, tem Egito e Irã. No mesmo horário, Nova Zelândia e Bélgica, tá? Jogos de amanhã. Na verdade, se você ficar acordado hoje, ou às 11h05, se você ficar acordado até às 11h59, espera mais um minuto, você vai poder assistir esses dois jogos, tá? Para você entender que é de hoje para amanhã. E vamos ter na sequência hoje, 9h, Cabo Verde, Arábia Saudita, Uruguai, Espanha, também às 9h pelo Grupo H. Todos os times sul-americanos estão classificados, exceto o Uruguai. O Uruguai precisa vencer a Espanha hoje às 9h para garantir essa vaga. Às 16h hoje ainda tem Senegal e Iraque, Noruega e França, um dos grandes jogos do dia hoje. Amanhã, 11h, tem Jordânia e Argentina. A Argentina já classificada, a Jordânia já eliminada. A Argélia enfrenta a equipe da Áustria, a seleção da Áustria, às 11h. As duas seleções aí brigando diretamente pela segunda colocação. E amanhã ainda tem Congo e Uzbequistão, às 8h30, no mesmo horário, Colômbia e Portugal. Colômbia e Portugal numa briga direta pela primeira colocação. Congo precisa vencer o Uzbequistão para conseguir a vaga, senão a seleção europeia pode levar essa vaga e lutar pelo menos. Vai ser difícil, né? Porque o Uzbequistão tomou 7 de Portugal, então tem 7 negativo, né? Tomou uma surra da seleção portuguesa, tomou 5 da seleção portuguesa e perdeu 3-1 para a Colômbia, então tem 7 gols negativos. Vai ser muito difícil que o Uzbequistão consiga um terceiro lugar. Para fechar, amanhã, 18h, ainda tem Croácia e Gana. Nesse horário, Panamá e Inglaterra para definir os classificados à próxima fase da Copa do Mundo, tá bom? Esses são os enfrentamentos, já na definição, depois a gente já tem a segunda fase. A Alemanha está lá, está esperando o classificado. Já tem a definição de África do Sul e Canadá, que jogarão domingo, 16h, já abrindo. Na segunda, 22h, tem Holanda e Marrocos. Na quarta-feira, 21h, Estados Unidos e Bósnia. O Brasil joga com o Japão às 14h, como eu já falei. E o restante ainda falta definir. Esses são os confrontos já definidos nessa Copa do Mundo. Gente, só uma passadinha aqui, Série Ouro, né? São Miguel não joga esse fim de semana. Aliás, São Miguel não joga nem pela Liga e nem pela Série Ouro fim de semana. No meio de semana que vem, vai jogar pela Liga Nacional de Futsal. Pela Série Ouro, teve um jogo importantíssimo ontem. Guarapuava bateu a equipe do Pato pelo placar de 1-0, com gol no finalzinho. Primeira derrota na temporada do Pato. Guarapuava, que é o penúltimo colocado, vai subir para 7 pontos, mesma pontuação do Ampere. O São Miguel tem 10 pontos, está na décima colocação desta série hoje. Chamou atenção, hein, esse resultado. A oitava rodada, o São Miguel já jogou e já venceu o Palmas, né, 3-2. Oitava rodada será fechada com Marreco e Paraná Clube, dia 26. Só pontuar, na série hoje, o São Miguel joga no dia 18 de julho, quando enfrenta fora de casa o bom time dos dois vizinhos. Já já com a segunda hora do Em Dia, hein? Bora!
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0: Vamos lá, gente, para a segunda hora do Em Dia. No final do programa hoje tem o sorteio de uma cesta. Uma cesta do Moinho da Alegria, gente, com os produtos do Moinho da Alegria, alguns quitutes juninos e todos os ingredientes para você fazer aquela canjica deliciosa. Ó, deixa eu aproveitar e abrir um parênteses aqui rapidinho. Você quer conhecer mais sobre a história da Pepita Embutidos Defumados? Nós acabamos de postar um conteúdo na nossa série AgroMais. Está lá no Instagram, arroba Rádio Jornal São Miguel, Facebook, arroba Rádio Jornal São Miguel, para você acompanhar, tá bom? Tá maravilhoso para você assistir e ver. E principalmente para você que trabalha em agroindústria, quer montar uma agroindústria, quer crescer, quer ampliar a sua produção, quer expandir a sua produção, a gente está explicando lá o que, que é o SUSAF, tá? É um selo muito importante, principalmente para quem produz, quer ampliar a agroindústria de produtos derivados de animais, tá? Isso é fundamental, ovos, embutidos, queijos, mel, enfim, se encaixa para tudo isso aí. Então assiste lá, Instagram e Facebook, Rádio Jornal São Miguel. Se você não achou, pede que a gente também te encaminhe o link aqui, tá bom? Bora lá, Tatizinha, vamos ouvir essa galera?
1: Começando com a participação dele, do seu Zé.
2: Bom dia, Tati Minhasque, tudo dia, bom? Hein? Ah, uma vez a Lúcia fez um bolo no aniversário, mas ele ficou todo embatumado. E daí eu até hoje estou em dúvida se ela estava bravo comigo ou se empolgou demais e o bolo não deu certo. Mas eu ainda acho que ela não usou a farinha da Moinho da Alegria.
0: Tá ficando bom, hein?
1: Vocês estão muito marqueteiro, gente.
0: Vocês estão me dando algumas ideias, sabe?
1: Vocês estão muito marqueteiro, vocês estão que estão, hein? Mas, ô dona Lúcia, é o seguinte, eu só tô ouvindo histórias da senhora.
0: Uhum.
1: Assim, o seu Zé contando alguma coisa da dona Lúcia. Eu acho que a dona Lúcia tem que começar a contar algumas coisinhas também.
0: Lascou, seu Zé. Tamo lascado agora, hein?
1: Ai, ai, ah, Clair Borges, eu amo fubá da alegria. Ai, hoje tem polenta por aqui. Ai, ela mandou aquela polentinha amarelinha, tá mexendo na panela e uma carninha também.
0: Ah,
1: aí,
0: que delícia.
1: Me parece ser carne moída, não tenho certeza.
0: Delicioso.
1: Porque tá em processo ali de cozimento.
0: Uhum.
1: Ai, peraí que eu babei.
3: Bom dia, Tatizinha Cunhasque.
0: Bom dia.
3: Eu fiz polenta antônico, fubá do Moinho da Alegria, mas eu acabei esquecendo e botei o pacotinho no lixo.
1: Ai, meu Deus!
3: Mas tudo que tem de bom lá no Moinho da Alegria, o fubá eu uso para empanar peixe também, o peixe fica bem
0: gostoso,
3: sequinho.
0: Né?
3: Não fica gosto. Aquele peixe encharcado de banho, é uma delícia. Tudo de bom que tem lá.
1: Beijo, Neide.
0: Beijo, Neide.
1: De peixe, a Neide entende.
0: Eu não sei se é, porque a gente foi acostumado e tal, mas empanado com farinha de milho é muito gostoso o peixinho, hein?
1: A Lisete, nós gostamos de polenta, claro, feito com um moinho da alegria.
0: Boa.
1: E também faço pão de milho.
0: Ah, pão de milho, que delícia. Isso é muito bom, hein? Agora me atacou a lombriga, a quinta décima já.
2: Sim, já que eu gosto de a minha farinha para fazer polenta, para fazer um mingauzinho ali ou coisa errada, é só da farinha do Moinho da Alegria, né? E quero participar do sorteio, né? Tá?
1: Beleza, boa. Seu Severo. Ó, e sabe o que ele fez?
0: O que ele
1: mandou
0: fez?
1: Um pacote de fubá de milho do Moinho da Alegria.
0: Ai, sabidão!
1: Gente, eu recebi uma foto aqui.
0: Que
1: um verzelino.
0: Verzelino?
1: Adivinha que mistura é essa?
0: E agora, Tatiele?
1: Meu Deus do céu, o que que era? Eu vejo carvão... Adivinha que mistura é essa?
0: Onde que tá aqui? Eu vou olhar também.
1: Ah, em cima da participação do seu Severo. Vê se você encontra. É uma panela, parece carvão? Não é carvão? Meu Deus, eu vou ter que virar do CSI agora.
0: Botou uma minhoca na cabeça da mulher aí, gente.
1: Não sei se é uma afronta. Vou ter que pedir aqui pra ele. Que é, seu Virgelino? Me conta aí. Que eu não captei, não. Que eu fiz? A Rosimeire, gosto de fazer polenta recheada. Boa. Ai, com fubá do Moinho da Alegria.
0: Que delícia.
1: A Maria Xavier, gosto de todos os produtos do Moinho da Alegria, mas o fubá pra fazer uma polenta bem cozida pra comer com frango e quiabo é de lamber os beiços. Enfim, todos são ótimos. Abraço a vocês. Abraço, Maria, que hoje a gente entregou pra ela, que ela ganhou na semana passada, ela ganhou a linguicinha lá da Pepita e a gente conseguiu fazer a entrega pra ela hoje, devido à logística.
0: É a logística, muita acerração no aeroporto pra gente. Acabou atrasando o voo.
1: A Valdete! Bom dia, galera do Riso!
0: Bom dia!
1: Gosto muito de fazer polenta, biscoitinhos de fubá com amendoim, entrevero assado, farofa e muito mais com os produtos Moinho da Alegria. Boa. Sugestão: dou uma torradinha no fubá pra fazer a farofa.
0: Nossa! E o cheirinho que levanta quando faz isso? Maravilhoso!
1: Gente, aí ela mandou muitas fotos. Ai, que delícia! E essa música do Perigosa, linda, está gravada na minha mente o tempo todo. Isso porque ela fez uma... Na página oficial ali do Instagram da Prefeitura, quando teve o Arraiá, ela fez a participação. Ela não, né? A Loló que fez.
0: A Loló.
1: É, cometi uma gafe aqui agora. Ah. Mas é a Loló fez uma participação e a Valdete conhece ela.
0: Ah, a Valdete conhece. É tipo... Tipo que nem conheceu o Papai Noel, né?
1: A Marlene, vamos ganhar essa cesta pra fazer uma festa.
0: Opa!
1: Moinho da Alegria, hoje vai sair um bolinho de fubá.
0: Boa!
1: A Grazi.
4: Bom dia, pessoal, tudo bem? Além da polenta, né? Eu gosto também de fazer a broa. Nossa, fica maravilhoso, fica espetacular. Somente você põe um docinho de goiabada ali, meu, fica maravilhoso. Aprendi também a fazer um bolinho de fubá que não vai fermento. Fica espetacular. Tudo com fubá da alegria, né?
0: Aê!
4: E gosto também de fazer o macarrão caseiro. Meu, fica espetacular o macarrão caseiro. Porque ele é bem fininho, não é aquele fubá grosso, sabe? E não fica muito no macarrão, sabe? Pega certinho. Beleza? Bora pro sorteio aí.
1: Beleza, Grazi. Abração pra ti. Logo, logo eu volto com mais.
0: Boa! Vamos que vamos, gente. Em dia com a Radional. E ó, deixa eu falar pra você aqui que tá ligado com a gente. 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Bora, gente! Tá chegando? Rainha musical pra dar aquela animada. Sextou, bonito!

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0: gente, vamos lá em Dia com a Cardional, agora meio-dia 43. Vamos ouvir essa galera então, Tatizinha.
1: Bora ouvir ela, Islanda, me perdoa. Eu vi o áudio da Islanda agora,
0: mas de
1: rapaz.
0: Novo,
1: ela tá... não me cobrou, mas é que
0: tá
1: ficou
0: sacaneando.
1: Lá pra baixo.
0: Eu acho que você tá sacaneando a
1: Islanda. Ah, eu tô pedindo desculpa antes dela me cobrar, já tô assumindo isso. Meu erro aqui.
0: Eu atirava uma pedra daí.
1: Não, a Islanda não.
2: Islanda, bom dia, Taisélio. Sextou, boa sexta-feira, um bom final de semana. Eu quero homenagear o meu primo Bar. Paulo Bauer está de aniversário hoje, desejar um feliz aniversário e eu quero concorrer sim, é moinho da alegria e daí é pepita embutida defumada, e moinho da alegria.
0: Aí, ó.
2: No moinho da alegria eu tenho a farinha de milho, que eu faço a polenta, eu faço pão de milho, eu faço bolo de milho. Tudo um pouco. Toda a família Bauer, né?
1: Um abraço, Islanda! E ao Mauro aí que tá de aniversário hoje, tá bom?
0: Boa!
1: Ah, eu amo a polenta e tudo mais que é do Moinho da Alegria, a Valdina. O expedito Moinho da Alegria pra fazer pão de fubá, tá certo?
0: Isso. Pão de fubá, boa, né?
1: Aí ele mandou o extrato da conta do banco dele também. O saldo que tem disponível lá. Acho que dá pra dar um sextou, hein?
0: Dá?
1: Dá. R$0,00.
0: Mas que, ó, depois que inventaram o parcelamento,
1: acabou. Acabou, já era. A Maria Mercina, gosto de todos os produtos do Moinho da Alegria. E o que eu mais preparo é polenta e canjica.
0: Polenta.
1: Aí ela mandou uma foto de um bolo assado aqui também de fubá.
0: Que delícia, hein?
1: A Jusata, eu amo esse fubá do Moinho da Alegria. Quero ganhar essa cesta aí, hein? Porque segunda é meu aniversário.
0: Ah!
1: Falou em polenta recheada, eu lembro da Jusata. Gravou na minha memória.
0: É verdade,
1: a
0: né?
1: foto que ela manda. Um abraço pra Dona Sônia também, mandando aqui o fubá. E olha onde veio o fubá do Moinho da Alegria. Mato Grosso, viajando.
0: Mato Grosso, tá viajando. É, tá viajando.
1: A Suzana, boa tarde. Eu também uso aqui os produtos do Moinho da Alegria. Já tá quase acabando a minha farinha. Meu Deus do céu. Olha, tem um punhadinho assim, ó. Acho que dá 2 colheres de sopa. É, tem que ir lá no mercado comprar
0: tá
1: mais,
0: hein,
1: Suzana? Não
0: e,
1: pode deixar acabar.
0: E lembrando que fubá do Moinho da Alegria você encontra os principais supermercados de São Miguel.
1: A Andrea, sobre a interação de hoje, no almoço, é sopa, é uma maravilha. E ela nunca experimentou os produtos da Alegria.
0: Meu Deus, não sabe o que tá perdendo. É
1: será
0: outra...
1: que tem lá em Santa Terezinha, Moinho da Alegria?
0: Será que tem? É uma boa pergunta.
1: É, dá uma procurada aí nos mercados, André, e fala aí pra nós, se não
0: exija,
1: tiver...
0: Exija Moinho da Alegria.
1: É, fala lá pro cara lá que você quer do Moinho da Alegria.
0: Isso.
3: Bom dia, meus amigos, queridos, meus amores, Alexandre e Tatizinha.
0: Bom dia.
3: Ah, eu amo do Moinho da Alegria, tudo que vem que você idear na cabeça de fazer, você consegue fazer. Botando uma pitadinha de carinho e amor, você faz tudo de bom com o Moinho da Alegria. Adoro. Hoje eu tô fazendo massa de lasanha pra Gabi e pro Otávio, pedido da nona. Mas é tudo de bom, Moinho da Alegria, tudo de bom. Beijo, beijo. Adoro essas duas pessoas incríveis. Todos os dias estão em nossas casas. Hoje com sol e já preparando pra chuva. Eita, nós. Mas tudo de bom. Bom final de semana pra vocês, abençoado, iluminado por Deus. Adoro vocês. Beijo, beijo.
0: Beijo.
3: Estava te ouvindo, Alexandre. Aqui começou um vento frio, frio, frio aqui no sítio. Meu Deus. Tava até quente. Deu pra tirar a blusa, já tive que colocar de novo.
0: Vento, né?
1: Nossa, dona Nadia.
0: O vento deixa muito gelado, cara. O vento tá muito gelado.
1: A Gi... Vixe, Maria, tenho até medo quando
0: ai,
1: esses
0: meu
1: áudios.
0: Deus.
1: Ela só mandou assim, oi, tchau.
0: Oi, tchau.
1: Fica com o dedo aí. Se precisar censurar, tu fecha aí.
0: Ai, tô com medo.
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1: Meu Deus!
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1: Calma, se acalmem os corações. Hoje é sexta-feira. Não, não pode brigar, não. Ih, pode sim. Ah... O Pedro, bom dia, quero participar do Moinho da Alegria, do sorteio. Aqui fubá tem que ser do Moinho da Alegria.
0: Ah.
1: A dona Rosalina, vou pôr um trechinho do áudio dela, porque o nosso horário tá quase indo pras cucuia. Cadê?
3: Cunhaque, Tati.
1: Oi.
3: Aqui em casa, o que nós ocupa é só a farinha de alegria, é pra polenta, é pra... Pra guisado aí, com costelinha de porco, é pra tudo, né? E eu queria participar do sorteio. E tô com muito dó de vocês aí, ter que levantar cedo pra ir trabalhar, né? Mas faz parte disso, né? Hoje eu falei pro meu marido, né? Amanhã, que é sábado, eu vou dormir até as 10 horas.
1: Meu Deus do céu! Olha, se a senhora falou que tá liberado, eu também vou. Não posso.
0: Vocês acordam, o seu Severo, eu sei que incomoda você, até as 4 da manhã já levanta, liga do Andrezinho ali e o pau tora, né?
1: Tereza Milioli, a mãe da alegria, a melhor farinha que tem pra fazer polenta, bolo de milho, bolacha... Dá de fazer muitas coisas. Aham. Um abraço pra senhora. A Flávia.
5: Boa tarde, Tati e Alessandro. A minha filha fez ontem um bolo com farinha Moinho da Alegria. Eu levei lá na terceira idade. Nossa, que bolo mais gostoso. Parecia mais um pudim do que bolo. É uma delícia. O pão de milho também fica bom. A polenta também. Um abraço pra vocês. Um beijo.
0: Abraço.
1: Meu Deus do céu, mas ela é muito querida mesmo, essa Cleusa. No comecinho do programa, era 11h11, ela mandou a foto do fogão a lenha falando que ia sair costelinha com porco, né?
0: Então já saiu.
1: Quando deu 12h34, ela mandou foto falando que tá pronto.
0: Minhas almas.
1: É muito querida essa minha amiga.
0: É muito.
1: O Eloir Soares falando que o fubá do Mãe da Alegria é ótimo, adoro polenta assada na chapa para comer... Com queijo e mel e café.
0: Nossa!
1: Meu Deus do céu.
0: O mel me pegou aí nessa mistura, né?
6: Bom dia, gente linda de São Miguel do Iguaçu. Eu quero participar do sorteio do Moinho da Alegria.
1: Ah.
6: Eu não conheço, mas fim da semana que vem eu vou estar em São Miguel do Iguaçu, eu vou comer umas polentas por aí. E se eu ganhar a sexta, tem quem busca pra mim. E aí, eu trago pra São Paulo, lógico, né? Então, capricho aí, né?
1: Essa é a Maria Kitaisky. Ela é aqui de São Miguel, só que atualmente ela mora em São Paulo.
0: Aí
1: tem as famílias, as raízes é aqui em São Miguel. Então por isso que ela falou, vou estar por aí, eu quero participar.
0: Vai dar pra levar de fardo.
1: Boa tarde, quero participar do sorteio. É Lenira, esse bolo cremoso de fubá do Moinho da Alegria. Meu Deus do céu.
0: Que delícia.
1: Seu Valério Novelli tá ligadinho aqui, tá mandando uns boa tarde, uns amém e tudo mais. A Maria Classen, eu gosto do fubá do Moinho da Alegria. Isso é torradinha além da conta. Ah, lembra do negócio que era pra eu adivinhar o que, que era a mistura?
0: Sim.
1: Aí o Verzelino mandou, isso é torradinha além da conta. Olha, desse prato eu entendo bem, hein?
0: A Tati superou a pipoca da Tati.
1: Superou minha pipoca, hein, Verzelino? Superou. Minha pipoca não fica tão assim, não. Em Ramilândia, é só o Jornal FM.
0: Opa!
1: É a nossa rádio.
0: Alô.
1: Aí sim.
0: Alô, Ramilândia!
1: Abraço pra todos aí de Ramilândia. E eu tenho duas participações pra fechar.
0: Então
1: deixa
0: fecha.
1: Eu ler rapidinho.
0: Fecha que daí tem que organizar o
1: a
0: sorteio.
1: A Débora, a farinha de milho do Moinho da Alegria, viu uma receita essa semana de vori. Vori deve ser uma delícia. Muito bom, hein? Adoro. Ai, é bom demais. É comida paraguaia.
0: Uh-huh.
1: O seu José Classen, farinha de trigo da alegria, melhor do mundo. Eu quero participar do sorteio e assim eu zero as participações.
0: 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Tá chegando João Bosco e Vinícius. Tá encerradas as participações, tá, gente? Tem, chegou mais alguma pra fechar?
1: Pra fechar?
0: Que aí, ó, a partir de agora não entra mais ninguém no sorteio aí.
1: A Tânia... Fubá da Alegria tem gosto de casa, de família, de casa de mãe.
0: Ah,
1: mas é muito marqueteira.
0: Marqueteira, né?
1: Ela ficou o programa inteiro pensando na frase de efeito dela.
0: Ah, quase perdeu, hein?
1: Um abraço, Tânia.
0: Valeu, Tânia. Ó, agora é só preparar pro sorteio, só cruzar os dedinhos e boa sorte, hein? Em dia.

0: Participações encerradas depois do intervalo sorteio. 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Depois do intervalo, o sorteio. Boa sorte, hein? 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

0: Gente, vamos lá então, tá na hora. Primeiro, Tati, um resumo.
1: Tivemos então 202 participações.
0: 202 participações no total.
1: 54 com cupons duplos ou triplos.
0: Isso, mais 50 participações, pessoal, que se encaixou nessa nossa brincadeira que nós fizemos, né?
1: Que mandaram as fotos, enfim.
0: Isso.
1: E no total, somando elas, tivemos 256 participações.
0: De segunda até esta sexta-feira. Muito bem, 256 cupons à disposição. Vamos jogar pra cima.
1: Pega um papelzinho.
0: Vai que eu já tô com 5 minutos de hora extra aqui.
1: Quem faturou então foi a participação, que eu anotei aqui todas, né? Número 115.
0: Número 115.
1: Que corresponde ao final do telefone 5621, que é a Lúcia.
0: 5621 é o final do telefone. Lúcia.
1: É a ganhadora de hoje, da sexta e do Moinho da Alegria.
0: Parabéns.
1: Lúcia, parabéns, obrigada pela sua participação e entraremos em contato para te entregar.
0: Valeu, gente! Na sequência está chegando a programação da Rádio Jornal, já, hein? Bora!
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0: É, isso aí.
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noite. Mais bagaceiro do que eu. Vamos lá. Só papai. Mais cachaceiro do que eu. Quero ouvir. Só papai. Essa vai pra todos os cachaceiros do Brasil, inclusive você, papai.

bonito. Só papai de não, mais cachaceiro do que eu, e daí? Legal. Só papai. Vai numa caninha aí, negão. Quem anda com nós anda, mas

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3: Na Jornal, 14 horas e 2 minutos.
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3: Ratinho Júnior tem 84% de aprovação no Paraná, aponta pesquisa. 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
3: O governador Ratinho Júnior é aprovado por 84% dos paranaenses, segundo pesquisa do Instituto Radar Inteligência. O levantamento mostra que os maiores índices de aprovação estão entre os eleitores de 35 a 44 anos e pessoas com mais de 59 anos. Regionalmente, o melhor desempenho foi registrado no centro-oeste do estado, com mais de 92% de aprovação. A pesquisa também avaliou o cenário para a sucessão estadual e indica que, quando o associado ao governador, o secretário Sandro Alex aparece na segunda colocação das intenções de voto. O levantamento ouviu 1.201 pessoas em 49 municípios do estado, entre os dias 19 e 23 de junho, com margem de erro de 2,9 pontos percentuais.
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3: Senegal e Iraque entram em campo nesta sexta-feira às 16h pelo Grupo G da Copa do Mundo, em confronto decisivo por vaga na próxima fase. As duas seleções perderam os dois primeiros jogos, mas ainda mantêm chances de classificação graças ao novo formato do Mundial, que também garante vaga aos 8 melhores terceiros colocados. Quem vencer segue vivo na disputa e ainda dependerá de uma combinação de resultados para avançar às oitavas de final.
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3: Prefeitura de Serranópolis do Iguaçu terá expediente em turno único na próxima segunda, em razão do jogo da seleção brasileira. São Miguel do Iguaçu capacita profissionais da saúde para atendimento rápido em casos de AVC. Governo federal vai obrigar que propagandas de bets incluam aviso de danos como as de bebidas alcoólicas. 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
11: Temperatura 20 graus.
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0: amarelo do calmão. Vamos dar uma voltinha comigo? Vamos lá.
1: Aê!
0: Ó.
1: Você é pra cima, aí.
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3: Na Jornal, 15 horas e 2 minutos.
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7: Parque Nacional do Iguaçu realiza a Feira Especial de Produtores Locais neste sábado. De hora em hora, Jornal informa.
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7: E atenção, o Parque Nacional do Iguaçu promove nesse sábado uma edição especial da Feira de Produtores Locais, encerrando a programação do mês do meio ambiente. O evento será realizado no Centro de Visitantes e reunirá cerca de 40 expositores dos municípios lindeiros ao parque, oferecendo artesanato, alimentos, produtos regionais e atrações culturais. A programação também contará com um lançamento de livros infantis voltados à educação ambiental. Os feirantes de São Miguel do Iguaçu também participam desse evento especial.
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7: Uruguai vive clima de crise antes da decisão na Copa do Mundo. Segundo a imprensa uruguaia, jogadores como Frederico e Ugarte se reuniram com o técnico Marcelo Bielsa para reclamar da carga de treinamentos e pedir uma mudança na forma de jogar contra a Espanha. A seleção enfrenta os espanhóis nesta sexta-feira, às 21h, em duelo decisivo pela classificação às oitavas de final.
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7: Paraná tem temperaturas negativas pelo terceiro dia seguido e recebe alerta para tempestades. Sobe para 589 o número de mortos após terremotos na Venezuela. Presidente interina confirma mais de 2 mil feridos. São Miguel do Iguaçu garante quase 24 milhões de reais para pavimentação em bairros, distritos e comunidades. 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Volta às 16h. Na sequência, você fica na companhia de Luciane Reolon e o Chega Mais.
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1: Agora são 15 horas e 10 minutos, 15 e 10. Excelente tarde para você, ligado, ligada com a gente em 104,1 FM. Mais uma edição por aqui, né? Do nosso Chega Mais. Vem comigo, a partir de agora até as 17. A gente tá junto nessa sexta-feira, 26 de junho, inverno brasileiro. Hoje, dia nacional do diabetes, dia do metrologista. Dia Internacional contra o Abuso e Tráfico Ilícito de Drogas. Faltam 188 dias para a gente concluir o ano. A Lua está na sua fase crescente. Quem nasce hoje é do signo de Gêmeos. Bora conferir a temperatura. Como está a temperatura? 20 graus lá do lado de fora, né? Temperatura agradável, sol quentinho, gostoso, bom demais. Olha, vamos juntos. Eu, você... E a super programação Chega Mais, que conta com o apoio todo especial de uma equipe fantástica. 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Agora são 15 horas e 13 minutos. 15 e 13.
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1: Música boa você tem aqui com Marcos e Belucci, Romântico Anônimo. Pra você, ótima sexta-feira.

0: Agora 15 horas e 16 minutos, 15:16. 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
0: 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Agora 15 horas e 20 minutos, bora de música.
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2: Negociações da nova safra de laranja avançam, mas chuvas atrasam colheita. Ótima tarde a você, Luciane, e também aos nossos ouvintes que nos acompanham aqui no Chega Mais. As negociações da safra de laranja 2026-27 ganharam ritmo nos últimos dias, com avanços das negociações entre citricultores e indústrias e aumento das compras de frutas para o processamento, segundo o levantamento revelado hoje pelo CPEA. Apesar do movimento positivo no mercado, as chuvas registradas em São Paulo reduziram o ritmo da colheita e podem continuar prejudicando os trabalhos no campo. Além disso, muitos produtores avaliam que ainda há poucas frutas no ponto ideal de colheita e optaram por adiar tanto a retirada da produção quanto a entrega à indústria. 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Com informações, Luiz Henrique para 104.
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4: É, Rádio Jornal FM, o nosso chega mais até às 5 horas da tarde. Confira aí comigo agora 15h31 e as melhores músicas você acompanha sempre por aqui em 104,1 FM. Lembrando que daqui a pouquinho também tem o nosso Momento Saúde. Tem a sua participação desfilando por aqui. É só mandar o seu WhatsApp no 3565-1033.
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4: E agora tem Talagaço, apaixonado por você.
6: Olha aí o Talagaço apaixonado por vocês.

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0: E vamos que vamos, agora 15 horas e 42 minutos, 15h42, trazendo para você também aquele recado do Plano Pax Iguaçu e Funerária Costa Oeste. 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
0: Bora de Marília Mendonça por aqui, te quero mais.
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0: Ei, música renomeada errada, né? Te Quero Mais é de Mari Fernandes e não de Marília Mendonça, né? Aqui na nossa programação. Chega mais, e você? Chega junto comigo, manda aí o seu recado, o seu WhatsApp pra cá, 3565-1033. 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
0: Marília Mendonça, agora sim, a eterna rainha da sofrência com Infiel.

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7: E vem comigo agora, faltando exatamente 4 minutinhos pras 4 da tarde. Quero saber o que que você está fazendo por aí. Tá ligadinho com a gente, acompanhando a programação? Então manda um oi, manda um recado e vamos juntos, né, até às 17 horas. 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E agora a gente vai finalizando por aqui, né? A primeira etapa da nossa programação Chega Mais, trazendo mais música. Lembrando que daqui a pouquinho tem para você também as informações desta tarde com o Luiz Henrique. E na sequência a gente traz também para você a previsão do tempo, né? O que diz a meteorologia? Será que realmente vai ter muita chuva aí para os próximos dias? A gente revela para você daqui a pouquinho. Excelente sexta!

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1: Na Jornal, 16 horas e 2 minutos.
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1: Santa Terezinha lança programa de castração gratuita para cães e gatos. De hora em hora, Jornal informa.
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1: O município de Santa Terezinha de Itaipu lançou um programa de castração gratuita para cães e gatos, destinados a tutores de baixa renda, voluntários da causa animal e responsáveis por cães comunitários. A iniciativa busca controlar a população de animais, ampliar o acesso aos serviços veterinários e fortalecer as ações de saúde pública e bem-estar animal. Após o cadastro, os animais passam por avaliação veterinária e, depois da castração, recebem roupa cirúrgica, medicação para o pós-operatório e microchip de identificação. O programa também oferece testes de leishmaniose para animais de famílias de baixa renda e contempla cães comunitários cadastrados no município.
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1: A Copa do Mundo de 2026 entra na reta final da fase de grupos nesta sexta, com 6 partidas decisivas. Os principais destaques são os confrontos entre Uruguai e Espanha, que vale a liderança do Grupo H, e Noruega e França, pelo Grupo E. Já a Bélgica encara a Nova Zelândia, precisando vencer para seguir viva na competição. Anote aí os jogos de hoje. Nesse momento, entram em campo Noruega e França, Senegal e Iraque. Logo mais, às 21 horas, Cabo Verde, Arábia Saudita e Uruguai e Espanha. E fechando a rodada, Egito, Irã e Nova Zelândia e Bélgica.
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1: Trio que roubou SUV em Medianeira é preso pela PM. O caso segue sob investigação da Polícia Civil, que apura a participação de cada um dos envolvidos no roubo. Desemprego até maio cai para 5,6%, o menor já registrado no período. Rendimento médio do trabalhador foi de R$ 3.726. Escola do Trabalho abre inscrições para 2 cursos gratuitos na área da informática em São Miguel. Para participar, é necessário ter no mínimo 16 anos de idade e ensino fundamental 1 completo. 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Volta às 5 da tarde. E você continua na companhia de Luciane Reulon e o programa Chega Mais.
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12: Neste momento, aqui na Farroupilha, 20 graus.
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0: Agora, 16 horas e 9 minutos, e vamos à previsão do tempo, que diz a meteorologia, portanto, para São Miguel do Iguaçu e para a nossa região. Olha, no noroeste do estado, a tarde dessa sexta-feira é de céu bem fechado, muitas nuvens por lá, chuvas fracas ocasionais. Na parte norte aí, né, do estado, Campos Gerais, leste, nebulosidade também presente, temperaturas baixas no centro-sul, valores abaixo dos 15 graus. Já na região oeste, norte, praias, um pouquinho mais agradável, com temperaturas ligeiramente acima aí dos 19, 20 graus em algumas cidades. E não diferente aqui em São Miguel do Iguaçu, onde tínhamos a previsão de máxima de 21 graus. Praticamente temos essa temperatura nesse exato momento. Agora, para sábado, teremos tempo instável, muitas nuvens aqui no Paraná, sem possibilidade de geadas. Agora, temperaturas mínimas ficam ligeiramente abaixo aí dos 10 graus, mais ao sul do Paraná. E para São Miguel do Iguaçu, o dia deve começar com 13 graus, a máxima chega aos 20 e temos condição de chuva entre 11 e 19 milímetros de precipitação. Agora, no domingo, temos 17 graus pela manhã, máxima à tarde de 25 graus e também com possibilidade de chuva para o domingo. Segunda-feira também de chuva, terça, quarta, quinta, sexta e sábado, além do domingo da semana que vem, ou seja, ainda permanece aquela previsão e indica pancadas de chuvas e alguns volumes maiores em alguns dias especificamente. A exemplo do sábado, da segunda-feira, também um volume um pouco maior aí para o dia 2 de julho, também para sexta-feira e para o final de semana agora, domingo, temos aí aproximadamente entre 8 e 10 milímetros e no outro final de semana também algumas pancadas e nos demais dias que não citamos também pancadas em volumes menores, mas sim permanece essa possibilidade de chuva praticamente todos os dias. Em relação às temperaturas, elas não diminuem tanto agora, no entanto, a partir aí do dia 6 de julho deve voltar aquele frio com força um pouco maior também, ficando na casa aí dos 4, 5 graus pela manhã e à tarde, temperaturas também não se elevando tanto, né, abaixo dos 20 graus. Em São Miguel do Iguaçu, tempo bom neste momento, né? Temos algumas nuvens que indicam, sim, em virtude dessa amplitude térmica, onde tivemos aí pela manhã 3 graus aqui em São Miguel do Iguaçu, em alguns setores, outros marcaram 4, 5 graus aproximadamente. Tivemos também registro de uma geada fina em alguns pontos aqui do nosso município, mas não foi de forma generalizada. E agora à tarde, temperatura próxima a 21 graus. 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
1: Agora são 16 horas e 15 minutinhos, 16 e 15. Vem comigo para mais uma horinha, né? A segunda etapa da nossa programação Chega Mais. Edição desta sexta-feira, 26 de junho, vivendo o inverno brasileiro. Dia Nacional do Diabetes, Dia do Metrologista, Dia Internacional contra o Abuso e Tráfico Ilícito de Drogas. 188 dias para a gente concluir o ano, Lua na sua fase crescente. Quem nasce hoje é do signo de Câncer, né? Câncer, no canceriana, exatamente, né? Já foi aí o

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Agora 16h18, a hora certa. Chegando para você, Gian Giovanni, mensagem errada.

Uma mensagem confusa, escrita depressa demais e apagada segundos depois, mas deu tempo de ler.

0: Tá aí, Bruna Viola, no ponteio da viola, aqui dentro da nossa programação Chega Mais, então vem comigo.
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0: Olha, a mãe de Neymar se pronuncia sobre nova gravidez de Bruna Biancardi. A notícia da chegada de mais uma filha de Neymar continua aí movimentando a família do jogador, né? Depois das manifestações de alegria do pai do atleta, foi a vez de Nadine Gonçalves comentar publicamente a expectativa pela nova integrante da família, fruto do relacionamento do craque com Bruna Biancardi. O casal anunciou recentemente que está à espera da terceira filha juntos. Com a novidade, Neymar ampliará ainda mais a família, que já conta com Davi Luca, de 14, Mavi de 2, Mel de 1 e Helena de 2. Durante entrevista concedida à apresentadora Glenda Kozlovski, Nadine revelou como reagiu ao descobrir a gravidez. Então, descontraído, ela contou que aproveitou a oportunidade para brincar com o filho sobre o tamanho da família que segue crescendo. Falei pro meu filho que ele terá que comprar um micro-ônibus daqui a pouco para caber babás e filhos, disse aos risos. Além da brincadeira, a mãe do camisa da seleção brasileira também falou sobre os desejos para a neta que está a caminho. Segundo Nadine, o principal pedido é que a criança chegue com saúde e seja cercada de felicidade ao lado dos familiares.
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1: Essa é a nossa programação Chega Mais até às 5 da tarde com você e pra você na sua 104,1 FM. Tá se ligando agora, eu já tava por aí também. Agradecemos o carinho da companhia, conferindo a hora certa, 16h30 agora. 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
1: 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E agora chegando para você, J Quest, é preciso...

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0: obrigada. Boa sorte, viu? Sucesso, lugar lindo, você maravilhosa, essa banda incrível.
1: Obrigada.
0: E essa
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3: É a rádio que faz amigos, 16 horas e 38 minutinhos. Murilo Huff, a cerveja abre sozinha. É, hoje algumas vão abrir, né? Afinal de contas, sextou com S. Maravilhoso, né? Clima um pouco mais agradável do que a gente teve aí nos últimos dias e com aquele pezinho no final de semana.

0: Joga a mão pra cima e faz barulho aí, Fortaleza, por gentileza.
1: Tá aí, Murilo Rufi, a cerveja abre sozinha. Conferindo a hora certa com a gente, 16h40.
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1: E olha, sempre a gente bate papo, mas aquele bate-papo descontraído e ao mesmo tempo informativo, né? Com grande alegria e satisfação que a gente recebe novamente ele por aqui, o diretor acadêmico da Faculdade Uniguaçu, Wagner Ruppi. Seja bem-vindo de novo, tudo bem, tudo certo, na correria ele tá, gente. Pensa exatamente numa correria.
3: Boa tarde, Luciane, boa tarde a todos os ouvintes, né, da Rádio Jornal. Estamos na correria, né, preparativos finais aí.
1: É uma maratona, né?
3: É uma maratona, uma corrida gigantesca aí, né?
1: Exatamente.
3: É um processo, é um edital, né, é o nosso mecanismo aí de busca de novos alunos, né, de trazer novos ingressantes aí para a formação superior, né?
1: Exatamente, e você juntamente com todas as coordenações de cursos, professores, estão à frente aí desse momento decisivo, né?
3: Exatamente, todos os cursos, 14 cursos aí, né, que esse
1: não
3: ano...
1: Não é um nem dois, né?
3: Exatamente, estamos envolvidos dentro desse processo vestibular que vai acontecer amanhã, né?
1: Exatamente, estamos correndo contra o tempo. Literalmente.
3: Isso mesmo, um número muito agradável de candidatos, né? Então demanda para nós um trabalho maior também, né? E a gente muito feliz com esse número, né?
1: Sim.
3: Que o povo vem buscando bastante aí o ensino superior, que é o mecanismo, né, que temos dentro da sociedade aí para...
1: Que qualifica, que profissionaliza de verdade, né?
3: Exatamente.
1: Sem esse ZAD da vida.
3: Isso, exatamente, presencialmente.
1: É o que a gente conversava em off, sim, né? Tão importante e sempre foi, eu acho que a gente não pode tornar, né, a nossa formação, a nossa graduação, simplesmente uma graduação. Você tem que buscar, sim, o conhecimento em lugares certos e que tenha qualidade, né? E que tenha esse reconhecimento do MEC, principalmente, e a Faculdade Uniguaçu vem despontando, né? Há muito tempo e principalmente nesse último ano e nesse ano também.
3: Ah, é isso mesmo, estar presente, criar conexão, relações, né? É isso que faz, né, de um profissional aí evoluir, crescer e desenvolver, é ter relações, né?
1: Exato.
3: Então, e a faculdade presencial nos dá essa oportunidade, né? Então, quem fez faculdade presencial fez muitos amigos, fez muitos contatos, fez muitas
1: Exato.
3: Conexões, né? Fez network, né?
1: Exato.
3: Então,
1: isso faz diferença, né?
3: Faz diferença.
1: Na hora
3: diferença.
1: De você ser contratado e até a forma como o mercado te olha, né?
3: Exatamente. O mercado te olha. Você faz essas conexões com o próprio mercado.
1: Exato.
3: Porque a Faculdade Uniguaçu, ela cria essas conexões, faz, né, muitos projetos que envolvem a comunidade, a sociedade, muitos empresários. A gente coloca, tem muito olheiro, né?
1: Exato, que nem o futebol.
3: Exatamente. A gente tem uma vitrine, né? A faculdade é uma vitrine, a gente expõe os nossos alunos em muitos trabalhos e a gente pode citar exemplo aí o dia de campo, né?
1: Exatamente.
3: O dia de campo, os alunos...
1: É uma visibilidade tremenda, a nível nacional e internacional também.
3: Exatamente. O dia de campo lá tem muitos empresários olhando, né? Os meninos ali da agronomia, da veterinária, né? Apresentando trabalhos.
1: Até, como eles... até de outros, né?
3: É
1: cursos
3: isso.
1: Que também acabam se
3: Sim.
1: envolvendo ali diretamente.
3: Exatamente. E isso traz essas conexões com o mercado de trabalho. É importante aos profissionais em formação da Faculdade Uniguaçu, né, apresentar a vida, o que ele desenvolve dentro da faculdade, que ele vai levar para o mercado de trabalho, né? Então, e a faculdade é isso aí. Ela tem que mostrar o que se desenvolve dentro da instituição, não teoricamente, mas na prática. Eles têm que mostrar. E a faculdade, ela é muito prática.
1: Exatamente. Né? E oferece esse suporte diferenciado que muitas outras instituições... Uhum. Não tem essa visão, né? Talvez, vamos formar só a parte teórica, mas é na parte prática que você aprende
3: isso.
1: De verdade, né?
3: Exatamente.
1: Que você, de repente, tem aí uma dúvida, alguma coisa, e você vai lá com o auxílio, claro, dos professores, vai sanando essa dúvida e vai, principalmente, tendo segurança naquilo que você está buscando, naquilo que você está estudando. E é um grande diferencial Sim. da Uniguaçu. Agora, voltando aí para o vestibular que vai acontecer amanhã, dia 27, parecia que estava longe,
3: Sim.
1: né? A gente conversava em outras ocasiões, parecia que estava tão distante, mas é amanhã. E propriamente amanhã, o que, que vai acontecer ali na Faculdade Uniguaçu? Como é que vai ser a chegada desses vestibulandos aí, dessa galerinha que vai tentar pela primeira vez ou por uma segunda vez aí o vestibular agora de inverno? E vai ter uma gama de opções aí, 14 opções para serem escolhidas para estar cursando aí ao longo ainda de 2026.
3: Certo, Luciane. Primeiramente, eu quero ressaltar que a gente está com as inscrições hoje até as 22 horas, né?
1: Encerra hoje, amanhã.
3: Encerra hoje. Amanhã, aquele que estiver um pouco atrasado, né, pode ir na base lá, vai presencialmente, que a gente faz a inscrição lá, porque a gente tem que fechar o sistema. Então, presencialmente, amanhã até o meio-dia, a gente também consegue fazer essa inscrição, né?
1: Até porque a prova é no período da tarde, né? Mas exatamente, o pessoal precisa se organizar, deixar, inclusive, essa prova à parte, né, separada para você que é isso, chegar aí de última hora.
3: Exatamente, mas a gente está à disposição para atender, né? Então, as inscrições, finalizamos ela hoje à noite no sistema, mas presencialmente a gente consegue fazer amanhã. A prova vai acontecer às 14 horas, importante chegar um pouco mais cedo, né, para ver o ensalamento, né?
1: Não ficar perdido lá na hora, né,
3: porque exatamente,
1: a faculdade é muito grande.
3: É isso mesmo, mas a gente tem toda a equipe recepcionando, exato, né?
1: E orientando,
3: né? E orientando ali o ensalamento certinho para que eles consigam iniciar a prova nas 14 horas, né?
1: Exatamente. E quem que propriamente pode participar desse processo aí de inscrição? Quem pode fazer a inscrição?
3: Quem pode fazer a inscrição são todos os alunos que concluíram já o ensino médio e os alunos também que estão cursando o ensino médio, Luciana, a gente também faz as inscrições como treineiros, né? Então a gente já está puxando esses alunos aí que vão iniciar o ano que vem, né? Então eles fazem a prova como treineiro, para conhecer o sistema, entender a prova. É uma prova não muito complicada, são 28 questões, né?
1: O que vai cair nessas questões aí, para quem tá ouvindo? Uma colherinha de chá. Sim.
3: São 7 questões de cada área de conhecimento, certo, e mais uma redação, né? Então não tem muita dificuldade, né? Mas é a principal forma de ingresso na Faculdade Uniguaçu, é o vestibular. Porém, a gente tem outros mecanismos, Luciane, como é o caso dos diplomados, quem quer fazer a segunda graduação, né, apresenta o histórico escolar, a gente faz a matrícula sem necessidade do vestibular. Alunos que vêm transferidos de outras instituições também não precisam. E os alunos que fizeram o Enem o ano passado e o ano retrasado também podem ingressar com a nota do Enem. Tá? Então, o vestibular é um caminho, mas a gente tem outros mecanismos de ingresso.
1: Outros caminhos de ingresso. E olha, para quem de repente tem uma dificuldade, ai, mas eu tenho aluguel, eu tenho filhos, eu gostaria sim de fazer uma graduação, mas de que forma, né, que eu consigo ingressar assim na Faculdade Uniguaçu? Eu tenho um apoio nessa parte financeira também?
3: Sim, Luciana, a gente tem o crédito próprio da instituição, o crédito Uniguaçu. Então, como que funciona esse crédito? O aluno, ao longo dos 4 ou 5 anos, dependendo do curso, né, ele paga 50% do valor e os outros 50% ele vai pagar após a conclusão. Então, facilita bastante, né? Isso tem aí os descontos de... Ainda podemos inserir descontos de convênio e pontualidade nesse mesmo sistema. Então, facilita bastante, né? Para quem tem, assim, economicamente, tá mais difícil, sim, né, pagar integral, então a gente fragmenta esses valores, né, 50-50, paga 50 enquanto cursa e os outros 50 depois. E ainda facilita, né, depois de concluir o curso, né,
1: exatamente,
3: melhora a empregabilidade, né, acaba evoluindo aonde está trabalhando também, o salário melhora e ainda facilita aí o pagamento desses 50%.
1: Então hoje só não tem uma graduação, né, o ensino superior, realmente quem não quer. Que as opções estão aí, são inúmeras opções, né, que a Faculdade Uniguaçu oferece. Esse suporte também financeiro para, de repente, você não ficar muito apertado aí ao longo do mês, né? E, claro, uma estrutura, sim, fantástica. Além da parte teórica, como a gente falou, a parte prática faz toda a diferença e a faculdade oferece isso para o acadêmico, né? São estágios, são projetos que eles vão ter contato já com o mercado de trabalho lá do lado de fora, e é onde você vai ter inúmeras possibilidades. Claro que se você se destacar naquilo que você estiver fazendo, naquilo que você estiver cursando, as possibilidades aumentam e muito, né?
3: É isso mesmo, aumenta, você desenvolver suas habilidades, suas capacidades ao longo da graduação, né? Então, se envolveu com pessoas, como a gente já falou, né? Sim. Criou conexões, então vai facilitar muito mais a empregabilidade e melhora as condições financeiras, isso é certo, né?
1: E quais são os cursos aí, carro-chefe hoje da Faculdade Uniguaçu, que tem uma procura maior, que se destaca entre todos Sim. eles?
3: Então, a gente tinha alguns anos atrás, né, agronomia e veterinária, mas esse vestibular despontou o curso de enfermagem, né?
1: Olha só.
3: Então, o top 1 em número de inscrições hoje, eu posso colocar que é
1: disputado.
3: O curso... Tá disputado, tá mais concorrido o curso de enfermagem.
1: E falando propriamente em concorrência, quantas vagas serão disponibilizadas para esse agora, para esse semestre?
3: Esse semestre, ele tem em torno de 400 vagas, né? E é para todos os cursos. Então, geralmente, ela vem para complementar as vagas que ficaram ociosas, uhum. né? No período do vestibular de verão, né?
1: Olha só, uma grande oportunidade. Então, para quem não se decidiu aí, ah, eu preciso de uma ajuda.
3: Sim.
1: Sei lá, eu tenho várias habilidades, mas não me encontrei num curso especificamente. A Faculdade Uniguaçu também orienta e ajuda?
3: Ajuda, ajuda. Eu quero até colocar agora ao longo do semestre, ó, até essa questão, não consegui participar do vestibular no sábado, né? Dia 27, às 14 horas, tinha um compromisso inadiável. A partir da segunda-feira a gente inicia a campanha do vestibular agendado, tá? E ao longo do semestre, ali iniciam-se as aulas. Se alguém tiver interessado ou ainda está cursando ensino médio, quer conhecer um pouco das graduações da Faculdade Uniguaçu, marca uma aula experimental. Vai até a faculdade, a gente marca, faz uma agenda e vem assistir um curso de direito, vai assistir um júri simulado, né? Vai assistir uma prática de anatomia na veterinária. Enfim, tem uma infinidade muito grande de opções, até mesmo para ela criar essa conexão, essa relação com a profissão. E ver se é aquilo mesmo
1: Exatamente.
3: Que quer fazer, né?
1: Porque às vezes muitos alunos, né, acabam optando num curso, cursou lá um semestre, dois, e poxa, não era isso que eu queria. Isso. E agora? O que eu faço?
3: É uma oportunidade, a instituição está aberta para essas situações, tem interesse, quer conhecer um pouco o curso para saber se é aquilo mesmo que você quer passar a vida inteira fazendo, venha conversar com a gente tem essas opções, essas oportunidades de conhecer mais o curso, conhecer a matriz, conversar com o coordenador, com alguns professores, participar das aulas. A instituição, a Faculdade do Uniguaçu, está aberta a essas situações.
1: Exatamente, é a questão de você oferecer segurança, né, para quem busca a instituição como uma forma de chegar ao mercado de trabalho mais qualificado, né? Realmente Isso. um profissional que disse, olha, eu tenho orgulho de dizer, eu vim da Uniguaçu, né? E hoje a Uniguaçu tem aí 14 opções de curso, de repente, ah, eu estou escutando aí essa entrevista, eu faço tal curso em tal instituição, mas eu quero mudar de curso. De repente, eu senti vontade de mudar aí para uma área, sei lá, ciências humanas ou ciências exatas, e eu quero mudar. Se aproveita alguma coisa do currículo?
3: Aproveita. A gente, num processo de transferência de instituições e até mesmo os diplomados, a gente faz a análise do histórico, né? A gente avalia as ementas, né, que ele vem daquelas Sim. disciplinas que são compatíveis ao curso que ele quer mudar, e a gente faz o aproveitamento
1: até
3: de estudos.
1: Até porque nem todas as instituições elas trabalham as mesmas matérias, né, no mesmo Sim. período. Então, uhum. isso também difere muito, né?
3: Difere. Às vezes, o nome da disciplina é diferente, mas o conteúdo que ele estudou é o mesmo. Então, aproveita-se as disciplinas, sim. Não tem, assim, a gente faz uma análise, o coordenador faz a análise e a gente encaminha pro candidato interessado aí as disciplinas que ele pode aproveitar e reduzir o tempo de estudo, né, de curso.
1: Exatamente. E agora eu queria que você desse uma dica para esse pessoal, talvez um pouquinho de mais de idade aí. Ah, eu nunca cursei uma faculdade na vida. Será que dá tempo ainda de eu fazer uma faculdade e ingressar para o mercado Sim. de trabalho, para realizar esse sonho?
3: Sim. 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
3: É isso mesmo, é os interessados aí, pode entrar em contato através do site, a gente tem lá um sistema de preenchimento que vai cair no atendimento do setor comercial, para a Mayara, para o Eduardo, para a Cléo e para o Maicon, né? 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
1: 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E reforçando de novo, né, Wagner? Tem muita gente que esquece. Deixa organizado o material que precisa levar, né?
3: Exatamente. Importante.
1: O que será necessário para amanhã?
3: Mas é importante levar uma caneta, né? Um lápis, duas. Mas a Faculdade Uniguaçu dá uma caneta para os candidatos também lá, né? Eles podem ficar tranquilos. Se eles esquecerem, a gente vai dar uma caneta para eles, tá?
1: Olha só. Vai ter esse suporte também.
3: Tem esse suporte.
1: Leve sua garrafinha de água, também é importante, para deixar o ambiente aí tranquilo, organizado. Isso. E você fazer o máximo que você puder durante essa prova, que não vai estar assim tão difícil, mas é sempre bom dar uma recapitulada, né? Principalmente para quem está afastado um pouquinho da sala de aula há mais tempo, né?
3: É isso mesmo, é bom dar uma revisada, né? Não esquecer os itens aí de segurança, né? A caneta, a água, o lápis, enfim, né? E a prova é uma prova tranquila realmente, né? Mas é importante tá bem afiadinho, né?
1: É importante, sem dúvida alguma. Então amanhã, gente, vestibular de inverno da Faculdade Uniguaçu, dia 27 de junho, os portões estarão abertos a partir de que horário?
3: A partir do meio-dia já está aberto, tá?
1: Então, 14 horas começa a prova, isso. Não se atrase, não chega atrasado de maneira alguma, porque deu 14 horas, acabou o tempo.
3: Fechamos as portas.
1: Fechou as portas. Quem estiver lá dentro faz o vestibular, isso. E quem não tiver vai ter que ou
3: vai
1: programar.
3: Vai ter que agendar.
1: Vai ter que agendar ou esperar uma nova oportunidade. É isso?
3: Dá um recado? É isso mesmo. Muito obrigado, Luciano, pelo espaço.
1: Imagina.
3: Uma satisfação bater esse papo contigo e trazer excelentes informações aí da nossa faculdade.
1: Exatamente. A Faculdade Uniguaçu cada vez mais perto da comunidade, através aí dos microfones da Rádio Jornal também. Muito obrigado pela presença. E um bom trabalho amanhã.
3: Muito obrigado, Luciane. E tenha um bom final de semana e um bom final de semana a todos os ouvintes.
1: Obrigada. Agora são 16h58. A gente fatura e daqui a pouquinho eu volto.
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1: Rádio Jornal. 17 horas, um minutinho, vamos fechando por aqui a nossa programação Chega Mais, não temos mais tempo, né? Agradecendo você que esteve comigo ao longo dessa tarde. Na sequência, tem Luiz Henrique trazendo as informações, depois Andrezinho Vaz no comando de mais uma edição do Na Hora do Mate. Volto amanhã às 8 no São Miguel em Destaque.
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7: Na Jornal, 17 horas e 2 minutos.
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7: PM inaugura a companhia de choque em Foz do Iguaçu e reforça a segurança na Tríplice Fronteira. 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
7: A Polícia Militar do Paraná inaugurou a Companhia de Polícia de Choque do 14º Batalhão em Foz do Iguaçu, fortalecendo a segurança no oeste do estado. Durante a solenidade, também foi lançada a Operação Omnis, que intensificará o policiamento da região da Tríplice Fronteira. A nova unidade amplia a capacidade de atuação da Polícia Militar em ocorrências de alta complexidade, grandes operações e combate ao crime organizado.
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7: O Atlético Paranaense enfrenta um momento de instabilidade nos bastidores, segundo o portal 12 Esportes. O diretor das categorias de base, Jorge Raffo, colocou o cargo à disposição após divergências internas. Entre os motivos estariam conflitos com integrantes da gestão e críticas aos métodos adotados nas categorias de base. O clube ainda não se manifestou oficialmente sobre o caso e a situação pode ter novos desdobramentos nos próximos dias.
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7: Donos de creche clandestina são denunciados por morte de bebê em Curitiba. Promotoria aponta imprudência e negligência. Aprovação de Ratinho Júnior segue acima de 80%, aponta pesquisa. O governador apresenta os melhores resultados no Centro-Oeste. Para mais notícias, acesse radiojornalsaomiguel.com.br. Na sequência, tem Andrezinho Vaz com o programa Rádio Jornal na Hora do Mate. A próxima edição do Notícia da Hora, você ouve na segunda-feira às 9 da manhã.
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11: Atenção para a temperatura, 19 graus.
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1: Opa, 5 horas e 8 minutos, 5 e 8 a hora certa, estamos chegando, meu amigo, minha amiga, meu compadre, minha comadre, você de rádio ligado, acompanhando a programação, aquele abraço, uma ótima tarde de sexta-feira para você, dia 26 de junho de 2026, obrigado pela companhia. Uma ótima tarde para você, meu amigo, que tá aí de rádio ligado, que tá acompanhando a programação. Obrigado pela sintonia sempre. Vai mandando o teu alô aí, claro que eu vou mandando o abraço para você. Telefone liberado para sua interação. Vai mandando o teu zap aí que eu vou interagindo com você aqui na programação do nosso programa Rádio Jornal na Hora do Mate. Até às 7 da noite, as melhores do Pampa Gaúcho te fazendo companhia com a direção geral do seu Tino Scariotti, departamento comercial Elton Cramp, Luciane Reolon e também Márcio de Souza, jornalismo e esporte Alessandro Cunhasque, Tati Schunemann e Luiz Henrique também. Na apresentação sou eu, Andrezinho Vaz, com o timaço de patrocinadores, Agroferragens Costa Oeste, Martinello e Companhia Limitada, Visual Engenharia e Topografia Nacional, a Gigante dos Móveis, 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do Iguaçu.

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3: 3565-1033 é o telefone. Vai mandando o teu alô aí, claro que eu vou interagindo com você aqui no nosso programa Rádio Jornal na Hora do Mate. Tá acompanhando? Tu tá na sintonia? Obrigado pela companhia também. Manda o teu zap aí, manda o teu alô, interaja com a gente, manda o positivo que eu mando o alô pra você, certo? Simples assim, tranquilo no mais. 3565-1033 para você interagir com a gente aqui no nosso Na Hora do Mate. Bora então pra frente que atrás vem gente. 5:10 a hora certa. Tem Marca Buena chegando. Rui Biriva, Sistema Antigo.

0: 5:13, 5:13, tá aí, Rui Miriba! Rui Miriba, velho, não é fraco, hein? Esse aí não é fraco, o sistema antigo aqui no nosso Anoitecer do Rádio. 5:14, hein? Bom final de tarde, bom início de noite!
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4: Mercado de ovos registra queda nos preços com demanda mais fraca. Excelente final de tarde a você, Andrezinho, e também aos ouvintes. Após um período de estabilidade na primeira quinzena de junho, o mercado de ovos voltou a registrar queda nos preços em diversas regiões do Brasil. Segundo o CPEA, a redução da procura pela proteína comum nesta época do mês aumentou a pressão por descontos, levando produtores a baixar os preços para manter o ritmo das vendas. Para o mês de julho, mês de férias escolares, o setor segue atento ao comportamento do consumo, que tradicionalmente diminui. Em algumas regiões, produtores já planejam descarte de boideiras mais velhas para reduzir a oferta e evitar uma queda ainda maior nas cotações. 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Próxima edição, você ouve na segunda-feira às 9:40 da manhã. A você, ouvinte, um excelente final de semana.
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0: Não se perca na hora, 5h17.
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0: Opa, tamo de volta por aqui, hein? Hora certa, 5h21, mandando um abraço aqui pro pessoal lá do Bar do Tião, acompanhando a programação. Chegamos cedo novamente no Bar do Tião. Hoje tem aquele aperitivo no capricho, fígado de boi e coração de boi bem temperado, olha aí, ó. Fígado e coração de boi, por enquanto os presentes, o Nipanderista, o Pagani, o Tiagão e o anfitrião, o Tião. E o amigo Fábio Canapini, que mandou a mensagem aqui pra gente. Chegando por aqui também agora, o Vando. Alô, Vando, aquele abraço. Vem cavando, vem cavando, né? Diz que o Vando vem cavando, né? Que barbaridade. Valeu, Vando, um abraço. Todos aí do Bar do Tião. Valeu, Fabião, aquele abraço. Manda o zap aí, você que não mandou ainda.
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0: Bora que bora, 5h22, a hora certa.
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0: Opa, 5 horas e 26 minutos, meu amigo Expedito da Tapeçaria tá acompanhando a programação. Alô, Expedito, aquele abraço, bom final de tarde pra você, obrigado pela sintonia. Grande Expedito acompanhando a programação. Amigo Delfim, tá por aqui. Alô, Delfim, alô, Normélia. Aquele abraço, bom dia também. Boa tarde, né? Pra minha amiga Normélia e pro amigo Delfim acompanhando a programação. Amigo Laírton Detone tá por aqui também. Alô, Laírton, aquele abraço e um bom final de tarde pro Laírton também, acompanhando o nosso Na Hora do Mate por aqui. Fechou? 5h26.
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0: Paulinho Mocelin.

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1: Paulinho Mocelim, com a música bonita pra você aí, ó. Sucesso! Top demais, hein? Mágoa de fazendeiro!
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1: Amigo Lão, tá por aqui, ô Lão, tranquilo por aí, meu galo? O Lão pedindo se o Maico Gamba já vendeu a porca. Então tem que ver depois das 6 aí, que ele não chegou ainda. Ô Lão, depois vamos ver se ele já vendeu a porca ou não. Valeu, Lão, um abraço, obrigado pela companhia. Sidão já deve estar corneteando cedo aqui, né, Sidão? Ô, amigo André, que bom dia aqui, amigo André. Boa tarde, homem. Tu me quebra no meio, homem. Quer ver o Sidão aqui? Quer ver? Escuta aí, ó.
2: Boa tarde, André. Ô, André, meu filho.
1: Ó.
2: É bom dia não, filho. Boa tarde.
1: Aí, ó, não falei? A corneteada do homem. É cedo já, é na hora, né? Não passa um segundo, já tá corneteando aí. Zanatão do Segurágono tá por aqui. Tá mandando um abraço pro Zé Pedrada, vulgo Delfim. Ô, Zé Pedrada, é pra ti o troço aí, ó. Valeu, Delfim, um abraço. Valeu, Zanata. Já destapou a primeira também, sem medo de ser feliz, né? Que barbaridade. 5:30, hora certa, já já voltemos.
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1: Não se perca na hora, 5:32.
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1: Opa, 5 horas.
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1: Recebi um retrato aqui de uma galera. Que barbaridade, hein, tchê? Oh, meu Deus do céu. Que barbaridade. Meu amigo Thiagão Bach, gerentaço lá do Sicred de Santa Rosa, mandou um retrato aqui pra mim. Na mesma foto, atenção pra trupe aqui. Atenção pra indiada amiga aqui. Atenção, ó. Thiago Bach, do Sicred. Alessandro Cunhasque, da Rádio Jornal, tá na foto também. O Evandro Adam, também, um abraço pro Evandro. O Cleisso também tá por ali. E o meu amigo Sinésio Adam também tá por ali. Do lado, uma churrasqueira já acesa. E do outro lado, pão de alho, maionese, tomate, linguiçinha da Pepita, pão francês. O negócio tá bom, hein? O negócio tá bom pra aquele lado, hein? Alô, Thiagão Bach, aquele abraço. Obrigado pela companhia. Cunhascão também. Pra vocês que não sabem, aí vou contar um segredo pra vocês do Cunhasque. Ele é o imitador oficial do Mano Lima, tá? Ele imita o Mano Lima certinho. Mano Lima e porca velha. O Cunhasque imita. Pedir aí, se tiver um violão aí, já passa pra ele que ele imita o Mano Lima e o porca velha. Mas no ato, assim. Então um abraço aí pro Thiagão, pro Alessandro Cunhasque, pro Evandro, pro Cleisso e pro meu amigo Sinésio Ada. Tá certo? Um abraço pra vocês aí, piazada. Vocês capricham aí, indiada velha. Eita, nós! Aí sim, hein? Aí vocês quebram tudo numa sexta-feira. Um abraço, obrigado pela companhia também aqui na Jornal FM. Certo? Claudinho Pereira tá por aqui também. Alô, Claudinho, aquele abraço. André, já percebeu que o Zanata até 5h15 ele tá normal? Depois ninguém segura, no mínimo já entrou no garrafão. Já destapou a primeira aqui que eu vi, já destapou a primeira, meu amigo Zanata. Já tá na primeira original aí. Por aqui também, meu amigo Carlos Tomasi, imita o Mano Lima, duvido aí, ó. Cunhasque, no teu programa das 11 aqui, ó. Tu tem que imitar o Mano Lima, homem. O pessoal quer saber como é que tu imita, homem, tá louco? Cunhasque imita o Mano Lima igualzinho, é igualzinho mesmo, mesmo tom de voz. Fala, meu amigo Claito, como é que tá por aí, tranquilo?
15: O Andrezinho, boa tarde a todos os ouvintes da Rádio Jornal
1: 104,1.
15: Aí Rádio sim. Que faz, amigo.
1: Opa!
15: Andrezinho.
1: Oi.
15: Coloca aí. Brasil de Bombacha com os Monarcas.
1: Eita,
15: nós! Aqui na escuta, na Martinello.
1: Aí
15: é
1: sim,
15: o João, hein? Erivelto, Jorge, eu, né? Claito.
1: Opa!
15: Valquíria, Vanilda.
1: Olha aí.
15: Vamos aí na escuta desse teu programaço aí.
1: Valeu, Claito!
15: Boa tarde.
16: Aquele abraço, índio velho, a todos os amigos e amigas aí da Martinello também. Aquele abraço e obrigado pela companhia. Pro pessoal lá de Santa Rosa do Cuí, Tiagão Bach, Alessandro Cunhasque, o Evandro Adam, também pro Cleiso, pro meu amigo Sinésio. Quem falou que hoje é sexta-feira e quem falou que hoje não é dia de churrasco? Sim, hoje é dia de churrasco!
17: Ué, podemos até não ter dinheiro, mas churrasco aqui é todo...

0: Opa, 5 horas e 42 minutos, 5 e 42. Aí sim, hein? Dia de churrasco pro pessoal lá de Santa Rosa do Cuí. Tiagão Bach, Alessandro Cunhasque, amigo Evandro, Cleisso, alô, Sinésio!
1: Buenas, che!
0: Eita, um abraço pra vocês aí, hein? Obrigado pela companhia aqui no nosso Na Hora no Mate, o anoitecer na querência mais alegre do seu rádio. Aí sim, hein? Fala, Tomasi!
2: Ei, Andrezinho, cadê os caras que iam imitar o Mano Lima aí? Tamo esperando, hein,
0: Pabllo? Não, ele tá no churrasco, ele não tá aqui. É o Cunhasque, ele tá no churrasco, ele não tá aqui. Ele não imita aqui, não adianta, já foi pedido pra ele imitar, ele não imita na rádio. Acho que só pagando pra ele imitar, alguma coisa assim, pelo que eu entendi ali nas conversas. Se pagar, ele imita, se não pagar, ele não imita, tá certo? Bora lá então, 5h43, tem Mercado Agropecuário.

0: Meu Deus do céu, hein? É brincadeira, gente. Vai! Vai!
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0: 5 horas e 44 minutos. Vamos então para o fechamento do nosso mercado agropecuário. Soja R$113 a saca, milho R$51, trigo R$70. Mercado comprador Alar Cooperativa. Boi gordo Nelore R$340, arroba. Vaca gorda Nelore R$306,50, arroba. Bezerro Nelore desmame R$15,64 o quilo vivo. Frango R$4,66 o quilo vivo. Suíno R$4,76 o quilo vivo. Tilápia R$8,79 o quilo. Leite R$2,75 o litro. As informações e os valores são do Centro de Estudos Avançados em Economia Aplicada, CPEA.
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5h45 e saiu mais um prato de aperitivo lá no bar do Tião, lá em Santa Catarina, Treviso. Estão acompanhando por lá. É fígado de boi e coração de boi o aperitivo hoje. E a cerveja gelada no copo, claro que sim. Um abraço para vocês aí então, piazada. Obrigado pela companhia sempre. Faltando agora 14 para as 6 e a marca Bueno não para, hein?

0: Opa! 5 horas e 48 minutos, 5 e 48. Tá acompanhando por aqui, obrigado pela sintonia. Uma ótima tarde, meu amigo Mateusão Adamante, também de rádio ligado. Alô, Mateus, aquele abraço. Bom final de tarde. Pro pessoal ali da Martinello, tem Os Monarcas.
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0: Só uma pergunta. Posso cantar ou não posso?
1: Aí que eu me refiro!
0: Que barbaridade! Ô Zanata, já tá na terceira aberta, homem, pelo amor de Deus! Já abriu a terceira original aqui, é brincadeira, hein? Como é que pode? É, Zanata, diz que é um pra cada gol da França. Aí sim, valeu, Zanatão, um abraço! Obrigado pela companhia. Delfim, André, que hora que vai passar a previsão do tempo? Porque aqui tá chovendo, vê se não era a previsão aí. Ai, ai, ai, tá chovendo aí? Aqui ainda não, acho, né? Aqui acho que não tá chovendo ainda. Acho que ainda não. O que que deu aí, Zanata? Tu ligou o irrigador aí, é isso? Porque se tá chovendo aí, eu não sei, hein? Meu Deus. Eita, nós 5h53, hein? Já já tamo de volta.
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0: Atenção pra hora, 5h54.
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7: 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Buenas tardes, tchê.
0: Faltando 3 minutos para as 6 da tarde, meu amigo Cunhasque mandou aqui, ó, pessoal. Pessoal aí que tá querendo que ele imita o Mano Lima aí, ó, tem uma explicação aqui, escuta aí, ó.
8: Ô, Andrezinho.
0: Oi.
8: Tudo bem?
0: Bom.
8: Cara, deixa eu te falar, só pra avisar os fãs aí, que eu não tô mais imitando o Mano Lima, porque o sucesso tá demais, tá?
0: Uh-huh.
8: A gente tá dando uma segurada agora, a gente tá mais humilde.
0: Tá? Ah, tá mais humilde. Então, beleza. Então, quem quiser que o Cunhasque imita, não vai ter imitação do Mano Lima mais por um tempo aí, porque tá muito sucesso, né? Daí acontece isso daí. É o meu amigo Andrews Reming, alemão, velho, tá por aí? O Andros trabalha no Sicred também, né, Andros? Um abraço, obrigado pela sintonia ali na Willy Bart, se eu não me engano, ali. Alô, Andros Reming, meu amigo das antigas aí, acompanhando a programação, e ele mandou um recado pra mim aí. Fala, Andros!
9: Oi, meu amigo Tiezão, boa
0: Oi.
9: Tarde. Hein, tu não canta, porque senão tu vai espantar. Isso, né, do programa, tá louco?
0: Manda não um é pra cantar, amigo, então?
9: O Delfim tá com um serviço garantido dia 25 de dezembro. O homem tá com a barba que tá parecendo um Papai Noel, rapaz.
0: É verdade, falta pouco pra Papai Noel, né? Falta branquear um pouco mais só pra virar Papai Noel, o amigo Delfim aí. Valeu, Andros, um abraço pra ti, meu galo. Obrigado pela companhia sempre. Amigo que tá por aqui, o Tilacão também. Alô, Tilaco, aquele abraço. Obrigado pela companhia sempre aqui na Jornal FM 104,1. O Zanata tá com os Zeus dentro do casaco, né? Porque tá com frio. E diz que até o Leal tá com medo dos Zeus aí. Diz que ele tá brabo hoje, né? Que barbaridade. Daí diz o Zanata aqui, ó: o Cunhasque só sabe imitar o Mano Lima dormindo. Olha aí, ó. Ê, meu Deus do céu. É, mais um gol da França, vou ter que abrir outro, ó. Mais uma original que foi pro estouro aí, ó. Um abraço pra vocês, obrigado pela sintonia, tá, pessoal? Vamos trazendo aí já a oração da Ave Maria. Claro, logo depois voltamos com a última hora de comunicação por aqui do programa Na Hora do Mate, tá certo? Voltamos já, hein?
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0: Hora certa na Jornal, 5h59.
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11: Obrigado, Senhor. 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Obrigado, Senhor, por mais um dia. 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
17: O anjo do Senhor anunciou a Maria, e ela concebeu do Espírito Santo. Ave Maria, cheia de graça, o Senhor é convosco. Bendita sois vós entre as mulheres, e bendito
18: o Filho do vosso ventre,
17: Jesus. Santa Maria, Mãe de Deus, rogai por nós, pecadores, agora e na hora de nossa morte. Amém. Eis aqui a serva do Senhor, faça-se em mim segundo a vossa palavra. Ave Maria, cheia de graça, o Senhor é convosco. Bendita sois vós entre as mulheres, e bendito é o fruto do vosso ventre, Jesus. Santa Maria, Mãe de Deus, rogai por nós, pecadores, agora e na hora de nossa morte. Amém. E o Verbo divino se fez carne e habitou entre nós. Ave Maria, cheia de graça, o Senhor é convosco. Bendita sois vós entre as mulheres, e bendito é o fruto do vosso ventre, Jesus. Santa Maria, Mãe de Deus, rogai por nós, pecadores, agora e na hora de nossa morte. Amém. Rogai por nós, Santa Mãe de Deus, para que sejamos dignos das promessas de Cristo. Oremos. Infundi, Senhor, como vos pedimos, a vossa graça em nossas almas, para que nós, que pela anunciação do anjo, vimos ao conhecimento da encarnação de Jesus Cristo, vosso Filho, por sua paixão e morte, sejamos conduzidos à glória da ressurreição, pelo mesmo Cristo, Senhor nosso. Amém.
19: Coração santo.
17: Boa tarde, queridos filhos e filhas, nesta sexta-feira. Amanhã já teremos as 24 horas da presença do Senhor. Já há anos fazemos. 24 horas sem parar, missa e adoração. E pode ser também na sua intenção. Acesse o site www.padrereginaldomanzotti.com.br e mande o nome da sua família. Pai, Filho e Espírito Santo. Amém. Ó meu Deus, no fim desta tarde, ofereço-vos, em união com o Santíssimo Coração de Jesus, todo o meu dia. Ofereço-vos, ó meu Deus, as orações, as obras. Ofereço-vos as alegrias deste dia. Ofereço-vos as decepções. Termino este dia, Senhor, colocando no coração de Jesus todas as minhas esperanças e tristezas, todas as minhas conquistas e decepções. Ó Deus, coloco no coração de Jesus todas as minhas vitórias e decepções, virtudes e fraquezas. Sagrado Coração de Jesus, sede a minha salvação. Sagrado Coração de Jesus, acolha no vosso coração estas pessoas que peço refúgio, consolo e a bênção. Sagrado Coração de Jesus, acolha a minha vida, minha família e toda a humanidade. Nossa Senhora, de muitos títulos e de muitos nomes, queremos invocá-la sob o título de Nossa Senhora do Perpétuo Socorro. Lembrai-vos, ó Puríssima Virgem Maria, que nunca se ouviu dizer que alguém, tendo recorrido a vós, tenha ficado sem socorro. Animado por esta verdade, seguro de vossa intercessão, ó Virgem das Virgens, a vós recorro, em vós me acolho, e gemendo sob o peso dos meus pecados, me coloco na vossa presença. Nossa Senhora do Perpétuo Socorro, não desprezeis as súplicas desta tarde, ó Mãe do Filho de Deus humanado, dignai-vos de ouvir as minhas preces e alcançar, Mãe, o que vos rogo. Ave Maria, cheia de graça, o Senhor é convosco. Bendita sois vós entre as mulheres e bendito é o fruto do vosso ventre, Jesus. Santa Maria, Mãe de Deus, rogai por nós, pecadores, agora e na hora de nossa morte. Amém. Sagrado Coração de Jesus, tende piedade de nós. Nossa Senhora do Perpétuo Socorro, rogai por nós. Amém.
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5: Opa, 6 horas e 11 minutos, 6:11, de volta, segunda hora de comunicação até as 7, na hora do mate por aqui, hein?
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5: Ô Cunhascão, vai firme na linguiça aí, tchê.

0: 6:14, 6:14, tá aí os quatro Galdérios, Floriano Acordiona, tchê. Aí sim, hein, voltando com a segunda hora de comunicação, na hora do mate até as 7 pra você.
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0: Fala, Zé Vitor!
3: Olá, André, tudo bem? Cara, é o seguinte, desde a hora que tu falou que o Cunhasque imita o Mano Lima, o meu filho tá aqui gritando aqui, ó. Ele tá aqui gritando aqui, ó. É, agora só quero ver como é que vão fazer aqui, ó. Aí. Tá desde aquela hora falando ali.
4: Mano Lima! Olha aí. Papai, eu quero Mano Lima, papai!
3: Mano Lima! Quero ver como é que vamos resolver agora isso aí.
0: Ô, Cunhasque, uma criança pedindo, Cunhasque!
5: Ai, meu Deus
0: do céu! Ô, meu Deus do céu, aí é bravo, hein, tio? Aí é bravo! Ô, Cunhasque, uma criança pedindo aí pra tu imitar o Mano Lima, homem, pelo amor de Deus! O Camilo, o filho do José Vitor, lá em Serranópolis. O filho do Zé Vitor aí, conhece, o Camilão, o Camilo, pedindo aí, ó, pra ti, homem. Imita o Mano. Imita o Mano Lima, por favor! Olha aí, ó, né, brabo, hein? Meu Deus do céu. É brincadeira. Que barbaridade. Não entendi nada que tu pediu aí, Zanata. Entendi nada. Olha aí, ó, tá tomando mais uma aí. Só sei que tu destapou mais uma. Isso aí eu entendi. meu Deus do céu, aí é brabo, hein. Aí é brabo. Meu, Cunhasque mandou um áudio aí. Vamos ver, fala, Cunhasque.
6: O André, quebra uma pra nós aí, fazendo favor. Fica até as 8, que eu acho que nós vamos ter que sair um pouco mais tarde aqui do evento, tá? Aí tu pode ficar aí, nós fica aqui. E aí vamos seguindo, tá?
0: Beleza!
6: Aí, de repente, se a gente engatar mais um fardinho, eu peço pra tu ficar até as 9, tá?
0: Ah, tá! Não, tá bom então, tá bom. Isso, isso. Tá bom, tá bom. Eu não entendo. Ô, Zanato, tu pediu aqui, ô Cunhasque, quiser ir dormir também, fica à vontade, tá? Tá bom. Que tu falou? Homem do céu, ele botou uma frase em alemão aqui. Do Magst aus Hörst, da Hol der Einsen Bissen. Ah!

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9: 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Opa, 6:21, tamo de volta por aqui na programação. Ô Cunhasque, até o cachorro do Zanata aqui pedindo pra tu imitar o meu Mano Lima.
10: Au, au, au, au, Cunhasque, imita o Mano Lima, au, au, au, au. Mano Lima, Cunhasque, Mano Lima, au, au, au, au.
9: Ô Zanata, o Zeus, o cachorrinho do Zanata ali, ó, pedindo pro Cunhasque imitar o Mano Lima. E o Cunhasque não imita, não adianta, né? Barbaridade. O cachorro pedindo, homem. O cachorro pedindo. E o cara não abre mão. Como é que pode, hein? 6:22. Tamo de volta por aqui, hein? Voltemos.
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0: Eita, nós aí é bom demais, hein? Tá aí a música do Porca Véia Gineteada aqui no nosso programa Na Hora do Mate. Pra você que tá nos acompanhando, aquele abraço e obrigado pela companhia também. Iracema Maia tá por aqui, alô Iracema, alô Anildo, aquele abraço e um bom final de tarde pra vocês aí.
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0: 6:25, vamos que vamos!

0: meu amigo Rodrigo Geminha acompanhando a programação também. Alô, Geminha, aquele abraço. Rodrigão Cardoso sumiu aqui, viu, Gemin? Não apareceu mais. O amigo Rodrigo Gemin diz que o Rodrigo Cardoso é do time dos toalha seca. Diz que faz uns 4 dias que não toma banho, né, tchê? Ô, Cardoso! Aí não, hein, tchê? É do time dos toalha seca, diz pro rapaz aqui, segundo o Gemin. Que barbaridade. Não mandou mensagem hoje aqui, acho que tá meio sumido o rapaz, viu, Gemin? O homem tá meio sumido aqui. Daí o Gemin falou assim: Andrezinho, avisa que hoje é sexta e é dia de tomar banho também. Vamos falar. Ô, Rodrigão, hoje é sexta-feira, né, rapaz? Tu tem a prume, é dia de tomar banho. Tu não esquece, tá? 6:30, hora certa. Brasil, Brasil. 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
0: 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Opa, voltemos, hein?
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0: 6:33, você que tá nos acompanhando, vai mandando o zap aí, vai interagindo que eu mando um abraço pra você, bora lá! Ô Zanata, quase que eu esqueço da tua música, Zanata, pediu a vaneira grossa, né, tchê? Ó a vaneira grossa aí, ó.

0: Olha a vaneira grossa aí! Não existe mais grossa que essa vaneira. Pode cantar ou não?
1: Aí que eu me refiro!
0: Que tal, hein? Dona Nadira Carminati por aqui, alô Dona Nadira, alô amigos do Mauriari Ipiranga, alô Flávio, alô Fernando de Brito, amigos da Farma Brito. Obrigado por estarem sempre com o rádio ligado, acompanhando a programação por aqui. Bora que bora, 6 horas e 37 minutos, 6h37, bom final de tarde, bom início de noite, mando positivo que eu mando o abraço pra você, fechou? Murilão, tá acompanhando, Murilão? Que barbaridade. Já sai uma buena aí pra você, beleza?
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0: Vamos então com a previsão do tempo em nome de Planta Máquinas Agrícolas para você de São Miguel e região. Temperatura nesse momento 17 graus aqui no centro de São Miguel de Iguaçu. Para amanhã, sábado, dia 27, mínima de 13, máxima de 23. Chuva forte pela manhã, à tarde tem aberturas de sol, mas voltam as pancadas de chuva que seguem até a noite. No domingo, dia 28, mínima de 18 e máxima de 24. Sol entre muitas nuvens com pancadas de chuva pela manhã e também pela parte da noite. Na segunda-feira da semana que vem, mínima de 16, máxima de 19, subindo, né, gradativamente a temperatura. Chuva forte pela manhã, durante a tarde o sol aparece entre nuvens, mas novas pancadas de chuva seguem até a noite, com mínima de 16, máxima de 19. Você vê que começa a subir, porém a máxima chega somente a 19, né, 20 graus ali, que não é muito calor. Já na terça, sim, daí o calor vem, com mínima de 17, máxima de 26. Sol entre muitas nuvens, com pancadas de chuva à tarde e também à noite. Resumindo então para você, fim de semana que vem chegando aí e início da próxima semana com tempo instável e chuva frequente. A temperatura segue amena com elevação na terça-feira da próxima semana, dia 30. 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
0: 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Opa, de volta, 6:39.
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0: Fernandão de Brito já mandou aqui, falou que tá difícil essa sexta-feira porque a hora não passa, né? Diz que tá com a garganta seca já o rapaz aí. Ô, Fernandão, aí é brabo, hein? Aí é brabo. Flávio tá por aqui também, já mandou o positivo aqui, já tá confirmando a audiência por aqui também. Tá certo? 6:40, hora certa. Fala, Murilão, tu quer uma música buena, é isso?
3: Ô, Andrezinho, toca uma música buena que nós tá escutando.
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0: Aí vai, galera! Aí vai!

0: baitaca, velho. Aí é chucrismo, hein? Aí é chucrismo. Meu Deus do céu.
1: Esse vamos deixar crinudo, né, baitaca?
0: Amigo Gebim tá por aqui. Manda um abraço pro Cido Almerdon. Diz que também tá no time dos toalhas seca. Ô, Cido! Gremista, velho. Ô, Cido, aí não, né, tia? Diz que o Cido falou que vai tomar banho só amanhã. Diz que vai dormir no caminhão, hein? Diz que vai dormir no caminhão.
2: Mas que barbaridade.
0: Diz que tesouraram ele da cama lá, hein? Diz que não vai pra cama. Ô, Cido, gremista, velho. Que tal, hein, tia? Diz que tá no time dos toalhas seca também. Diz que não molharam as toalhas ainda. Que barbaridade. Cido, aí tu quebra no meio, né, tia? Como é que pode... Toma um banho aí, homem, pelo amor de Deus!
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0: Não se perca na hora, 10 para 7.
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1: Opa, valeu pessoal, uma ótima sexta-feira pra você, o Chocolate vem chegando aí com o nosso Estação Jornal e eu volto, claro, no domingo pela manhã, a partir das 9 com o Querência Amada e segunda, 4 da manhã, tem mais Brasil Caboclo pra você. Obrigado a todos e até lá pessoal, valeu, um abraço!

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8: Alô, minha amiga, você que tá ligado, você que tá curtindo, você que tá numa boa aqui na Jornal. Valdecir Gonçalves vai assumindo a máquina sonora a partir de agora, trazendo pra você a programação sertaneja da sua rádio, a rádio que faz amigo.
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8: Valdecir Gonçalves juntamente aí com a galerinha.
10: O que é isso?
8: É eu, isso aí é eu. O que é isso? É eu, Valdecir Gonçalves. Que é isso? Sou eu, meu filho. Estamos chegando com o sertanejão.
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8: Pontualmente, 7 da noite. É você que gosta da música sertaneja, você que gosta do sertanejão do passado, você que gosta da música nativa brasileira. Seja bem-vindo!
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8: 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Piu, piu, coracocó! Estamos no ar. Solta a vinheta aí, meu filho. Hã? O quê? Não.
10: Fica num comentário. Tá.
8: Eu também não, porque o que está acontecendo? Ah, é? Eu acredito. Não. O quê? Não, eu não fui, não. Fala pro seu time que eu não tenho nada a ver com isso. Não tem nada a ver com isso. Eu não falei nada. Hoje à tarde eu vi.
11: Valdecir Gonçalves.
8: Mas não falei nada.
10: Vou caçar meio dia de serviço, pai.
8: Alô! Pra você, meu amigo, pra você, minha amiga, que gosta da...

0: Laço Aberto aqui no seu rádio, a rádio que faz amigos. 104.1.
1: Sir Gonçalves.
0: Meu amigão, Zanatão da Segurago, tá curtindo a programação. Alô, Zanatão. Boa noite, um abraço especial pra você, pediu boate azul. Daqui a pouquinho vamos detonar pra você. Tem torresmo aí na sua casa?
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0: Você tem torresmo aí na sua casa? Hein, Zanatão? Eu nem vou subir lá na minha, eu já vou descer direto aí. Hã? O que você acha disso? Se tem torresmo e cerveja, é com nós mesmo.
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0: 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Eita, Jovem Corretor de Imóveis! O que você tá rindo? Ele mandou macarronada com torresmo. Tô nessa, meu filho. Daqui a pouco eu tô chegando aí, viu?
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0: Boate.

0: Bicha aqui na zona.
1: O Kiss.
2: Nem eu cantando, meu filho.
0: Vamos lá então. Boa Jesus pra você que tá ligado.
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0: 711.

0: Chorãozinho Chororó no seu rádio.
1: Pega essa.
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0: 7 horas e 20 minutos. Seja bem-vindo à nossa programação sertaneja.
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0: Boa noite, Clayton Luiz Valdir. Curtindo a programação, tá na escuta, tá na Jornal
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0: Olha, você curtiu o Pássaro Sininho. Essa vai pra Dona Nadira Carminati. Dona Nadira que tá dizendo que uma hora esfria, outra hora esquenta, outra hora chove. Alô, Dona Nadira. Meu amigo José Raizman tá aqui curtindo a nossa programação. Alô, José, pai da Silmara e da Silvana Raizman, esposa da minha amiga Janete. Alô, meu amigo José, seja bem-vindo à nossa programação. Ei! O Zanatão gostou aí da Boate Azul, hein? Oh, meu Deus, o meu amigo Dílio de Cândido, Nadalia Minoncio, está curtindo a programação, está com a radinho ligado na 104.1. BR-277, você pedindo, você curtindo. Pessoal que passa pela BR-277, um abração do...
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0: Logo, logo, a nova programação para você na 104.
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0: Mano, esse é o Zap Zap.
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0: 7h28 no seu rádio. Alô, você. Lembra dessa? Hã? Quando você cantava pra sua amada?
5: Firmam comentar.
0: Vamos lá.

0: ela que fez e faz sucesso aqui na sua rádio. Alô, você!
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2: 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E aí, você que tá ligadinho aqui na nossa programação, seja bem-vindo. Você é o nosso convidado sempre aqui da nossa rádio pra ficar numa boa.
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0: rádio, hein? Você que tá curtindo a música, o sucesso! O amigo ouvinte, o sertanejo rico é cheio de fase, né? Olha, entre os estilos para enriquecer a sua experiência, meu amigo, tem o modão sertanejo raiz, essencial para momentos de nostalgia. Hein? Não deixe de ouvir os clássicos absolutos como Evidência, Chitão de Chororó e a famosa Boate Azul, que o meu amigo Zalada pediu, e Dormir na Praça, Bruno e Marrone. É só um sertanejo para você ouvir, que sempre não sai de moda. Agora, o sertanejo universitário é esse aí, ó. O ideal para festas de churrasco, trazendo batidas mais animadas e letras sobre curtição e desafio.
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0: Perfeito, logo agora no seu rádio. A curiosidade aqui no seu programa da sexta-feira, mara do seu rádio.
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0: Alô, você que tá ligado. Alô, você que tá ouvindo. Uma boa noite. Seja bem-vindo ao nosso sertanejo. O sertanejão pra você que tá na programação.
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0: Pipi, coragacor. Ei, meu filho. Aqui é sertanejo, aqui.

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1: 7h55 no seu rádio. Olha, meus amigos, aqui o bicho pega na técnica ainda tradição, hein? E a música que cheira a terra molhada está aqui no nosso Estação Sertanejão.
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1: Deixa eu falar de Tião Carreiro e partir, né? Olha, Tião Carreiro revolucionou a música ao criar o pagode de viola, juntando o ritmo do lundum com a batida caipira, né? Ele fez aí pagode de viola. Ninguém tocava viola como ele, né? O sucesso seguinte foi o Menino da Porteira, né? Que Sérgio Reis gravou, né? Momentos de Saudade também tem Estrada da Vida. É Milionário José Rico, as Gargantas de Ouro do Brasil, que criaram o maior hino de persistência do trabalhador brasileiro, tá bom? Nós vamos tocar Tião Carreiro e Pardinho, em vez de tocar aqui... vamos tocar Rei do Gado pra você, tá? Esse bloco aqui traz, né, as origens e os sertanejos que fazem sucesso na nossa programação. 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
1: Momento de saudade. Estrada da Vida, milionário José Rico. Os Gargantas de Ouros do Brasil criaram o maior hino de persistência do trabalhador brasileiro. Estrada da Vida, pra você recordar.

0: Aí, pra você que tá ligado na programação.
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0: Aí você curtiu, numa boa.
1: Valdecir Gonçalves.
0: Goiano e Paranaense, nunca vou te esquecer ainda. Ginigino, toalha branca. É você ligado aqui na nossa programação. Próximo bloco tem É um Amor pra Você.
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0: Na Jornal, 8 horas e 11 minutos.
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0: Temperatura para você agora em São Miguel do Iguaçu, 14 graus.
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2: E o sertanejão da night pra você. Piu, piu, coracocó no seu rádio. Alô, você. Um abraço todo especial. Olha, meus amigos, vou falar pra você desta música, O Amor, de Zezé de Camargo e Luciano. Escrita por Zezé, a música estourou após o pai deles, claro, seu Francisco, gastar todas as suas economias em fichas de telefone. É, antigamente tinha ficha de telefone, né? Ele ia lá, comprava a ficha de telefone, dava pra pessoa, convidava a pessoa pedir a música, né, nas rádios de Goiânia, a música de Zezé de Camargo e Luciano, né? Eu ligaria, oi, Valdecir, toca a música de Zezé de Camargo e Luciano, oferecendo para todos que estão ouvindo a programação. Que maravilha! E a música estourou. A música estourou na programação. E na segunda você vai curtir Dormir na Praça, né, de Bruno Marrone. Embora o grande estouro nacional tenha sido em 2001, a versão acústica desta música resgatou aí o melhor dos anos 90 e virou o hino de todo mundo que já passou da conta na bebida. Tu aí que tá no bar tomando!
4: Eu não comi um.
2: Ah, Dormir na Praça é pra você, meu amigo, que tá ligado.
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1: Detonando sertanejão pra você, meu amigo, minha amiga do rádio. Olha que maravilha, né? Uma seleção pra sua night. A night de sexta-feira, hein? Você curtiu numa boa a música, né? De Eduardo Costa. É, sucesso Puitelinho, né? Ainda curtiu Se Amor É Tudo Que Eu Quero, Guilherme Santiago, aqui na nossa programação. A programação que faz amigos sempre com você. 8 horas e 42 minutos, eu vou até as 9.
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1: Tá aí pra você um sertanejão gostoso. Até as 9 da noite, até a hora da Voz do Brasil. Você, meu amigo, você, minha amiga, está na sua casa, está numa boa, está no seu carango, curtindo a nossa programação. Seja sempre bem-vindo. Daqui a pouco eu vou mandar um abraço pra vocês, viu? Minha galera, deixa eu ver aqui, ó. Olá, Valdecir, toca qualquer música aí de Paulo e Paulino, oferece pra todos que estão curtindo. Eita, meus amigos e amigas, olha, é só você chegar, é só você vir aqui pra...

0: Madame na Jornal. É assim, boa noite.
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0: Meu amigão Rodrigo, né? Rodrigo, o famoso careca. Ô, oh, careca! Ele, buenas, ô Rodrigo Careca, né? Tá lá escutando a programação lá no distrito de São José do Itabó, Itaipulândia, né? Manda um modão aí pra nós. Eu ia na casa de alguém em Itaipulândia, no São José do Itabó. Eu tenho que lembrar o nome, né? Ele tinha o Juninho, né? Eu lembro só do Juninho, né? Tem duas meninas e um menino. É a Regina, era o nome dela, era a Regina. Eles tinham um sítio bem acima lá. Isso aí eu tô falando de mais de 10 anos, bebê. Já que ele tá curtindo numa boa, tá no fogão a lenha. Curtindo os melhores modões. Deus parabéns pro nosso programa e vai curtir fogão a lenha. Um Chitãozinho Chororó e Fábio Júnior. Valeu, meu amigo Caré. Um abraço pra você e sua família linda. Linda, essa princesinha que tá olhando na sinopó.

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2: Maravilha!

0: pra finalizar, vamos atender o ouvinte.
1: WhatsApp.
2: Beleza.
3: Salsão de Santo Terezinha de Itaipu, beleza?
2: Opa, Salsão.
3: Programão louco de bom esse teu, ó. Melhor locutor aí da rádio, eu sei.
2: Obrigadão.
3: Nesse horário. Ô, meu amigo, toca um IP florido aí pra cumprimentar a Norte Sertaneja pra nós aí. Santa Terezinha aí. Tá em peso com você. Celção.
2: Celção. Beleza? Valeu, Celção.
3: Falou, meu amigo. Tenha um bom trabalho e uma boa noite. Até mais. Até obrigado.
0: É isso aí, o Celção de Santa Terezinha. Um abraço especial pra ele. Lembrei o nome aí, meu amigo aí, é de Itaipulândia, né? De São José do Itapuã, Regina Ottoni. É, eu sempre ia na casa da dona Regina Ottoni. É, Ottoni, que saudade, né? Um abraço especial pro meu amigo Celção. Seja bem-vindo sempre, Celção. Seja bem-vindo também o meu amigo Careca. É, e você que está curtindo a nossa rádio, né? Eu vou ir com o IP Florido. Na sequência tem a Voz do Brasil. Volto domingo a partir das 5 da manhã com o Véio da Calça Preta. Olá, meu amigo Celção. Um abraço para a dona Nadira Carminati. Um abraço também para o Rodrigão, para o Valmir, para o Ademir. Alô,

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0: Está no ar a Voz do Brasil. As notícias do governo federal que movimentaram o país no dia de hoje.
1: Olá, boa noite.
2: Boa noite para você que nos acompanha em todo o país.
1: Sexta-feira, 26 de junho de 2026.
2: Vamos ao destaque do dia: desenvolvimento da indústria naval brasileira.
1: Presidente Lula visita construções de barcos de apoio marítimo da Petrobras em Itajaí, Santa Catarina.
2: Eles fazem parte do programa Mar Aberto, de renovação e ampliação da frota do sistema Petrobras.
1: Mais de 2 mil profissionais estão envolvidos na construção de 16 embarcações e presidente destaca a geração de empregos na indústria naval.
3: Por que não compra da China? Porque a China não paga salário do povo brasileiro.
2: E ainda, desemprego no menor patamar desde 2012.
1: Dados do IBGE apontam que taxa de desocupação ficou em 5,6% no trimestre encerrado em maio. Luana Karen.
4: Outro destaque foi a queda na taxa de subutilização, que atingiu 13,3%, o menor nível da série histórica.
2: E queda também na evasão escolar.
1: Censo da Educação mostra que abandono da escola diminuiu 61% entre 2022 e 2025.
2: Índice de reprovação no ensino médio também caiu 65% no período. Pablo Mundim.
5: De acordo com o Ministério da Educação, os resultados refletem um conjunto de políticas voltadas à permanência dos estudantes na escola, entre elas o programa Pé de Meia.
1: Hoje, na apresentação da Voz do Brasil, Mariana Jungmann e Luciano Seixas.
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1: O presidente Lula acompanhou hoje o andamento da construção de 16 barcos da Petrobras em Itajaí, Santa Catarina.
2: O programa Mar Aberto prevê a renovação da frota da companhia, com previsão de entregar 98 embarcações nos próximos 7 anos.
1: Lula também participou do lançamento ao mar de uma fragata da Marinha, a primeira de 4 unidades que estão sendo construídas para aprimorar a defesa marítima do país.
6: O presidente Lula visitou as construções de barcos de apoio marítimo da Petrobras em Itajaí, Santa Catarina. Mais de 2 mil profissionais estão envolvidos nas obras de 16 embarcações. A iniciativa faz parte do programa Mar Aberto, de renovação e ampliação da frota do sistema Petrobras. Com previsão de entrega para julho, uma das embarcações em construção no estaleiro Detroit, em Itajaí, é a Starnav Electra, de transporte de suprimentos. O barco conta com sistemas de geração e distribuição de energia, além de novas tecnologias de pintura e de sistemas anti-incrustação, contribuindo para menor consumo de combustível e menor nível de emissões de poluição. Segundo a presidente da Petrobras, Magda Chambriá, os empreendimentos se alinham com a política verde da empresa.
7: Esses barcos têm